0: The Weeknd, Ariana Grande, Save Your Tears, Sabrina Carpenter, Khalid, também Harry Styles. A gente abriu essa hora com Travis McCoy, Bruno Mars, Billionaire. Ótima quinta-feira pra você, quintou aqui na Pan, quase chegando o fim de semana e você curtindo as melhores músicas por aqui, junto contigo, Dinho Oliveira, durante toda essa noite pra curtir só as melhores na número 1 do Brasil.
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0: Dead Swims aqui na programação da Jovem Pan, Lose Control, também Magic, Sam Fender e Olivia Jean.
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0: Shirley Machiga Hicks Repeat.
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Esse é o The Weeknd aqui na Jovem Pan. Também passou por aqui Charlie Brown Jr., Harry Styles. Muita música boa pra você nessa noite de quinta-feira. Curtindo sempre as melhores aqui na Pan. Por aqui, Jim Oliveira. E agora tem Evanescence, Bring Me to Life.

E com o sucesso aí de Doubter for Hell de Grace Abrams, tem atraído cada vez mais as atenções da mídia internacional, né? Em diversas entrevistas para divulgar o novo álbum, a cantora garantiu que o seu longo relacionamento com o ator Paul Mescal a surpreendeu positivamente. Ele me ajudou a compreender melhor quem eu sou, e isso me motivou ainda mais a compor, declarou a garotona aí Grace Abrams. E se você curte o Linkin Park, em setembro chega à sala de cinema Unshatter, documentário que traça o retorno da banda aos palcos 4 anos após a morte do vocalista original, né, o Chester. Aí no filme, os fãs vão poder também conferir o registro de Somewhere I Belong, gravado em São Paulo em 2024. Essas e outras você acompanha a qualquer momento aqui, ó, em Conexão Jovem Pan.

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é o som da Sophie's Baxter, Murder the Dance Floor, aqui na número 1 do Brasil. Ray, também Bruno Mars, Dr. Dre e Snoop Dogg. Daqui a pouco tem o Clássicos da Pan, as melhores do passado, de volta aqui na número 1 do Brasil. Agora tem Billie Eilish.

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1: Clássicos da Pan, tá no ar exclusivamente pra você que tá aqui. Você que tá aqui justamente pra curtir, pra reviver e relembrar o que tava tocando na Jovem Pan nos anos 70, nos anos 80, 90, até anos 2000. Porque dos anos 2000 pra cá, meus amigos, já se passaram quase 30 anos. Começando com Silent Morning, som de 1988. Você ainda ouve Alphaville, Talk Talk, Tears for Fears, The Police, R.E.M. e muito mais.

0: Mundos Hinos do Som. Som do Tears for Fears com Shout. Música de 1985, você relembrando aqui no Clássicos da Pan. Agora pra essa música de 83, que simplesmente foi o trampolim pro sucesso, impulsionou a carreira dela internacional, deu a ela lugar de realeza no pop. Eu tô falando pra você da música da Madonna com Borderline, que simplesmente foi um sucesso, o primeiro grande sucesso da carreira de Madonna nos Estados Unidos. E foi com essa música que ela mostrou pro mundo inteiro que ela tava prestes a se tornar um dos maiores nomes da música pop. É Madonna com Borderline.
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Cyndi Lauper com Girls Just Wanna Have Fun aqui na programação da Jovem Pan, a número 1 do Brasil, que trouxe ela pra você reviver e relembrar, que tocou muito por aqui, ainda toca e faz muito sucesso. Até porque é dona de uma das vozes mais marcantes dos anos 80, Cyndi Lauper conquistou o mundo inteiro com seu estilo irreverente e toda uma personalidade única. Você vai curtir na sequência uma atrás da outra e eu toco pra você agora o rei do pop, Michael Jackson com Remember the Time.

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0: 5 horas.
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0: 4h59. Olá, bom dia para você, ótima sexta-feira, hoje dia 7 de agosto de 2026. Seja bem-vindo, bem-vinda aqui à programação da Jovem Pan, o Jornal da Manhã está só começando. Vamos então aos principais destaques da edição de hoje. Lucro da Petrobras dobra no segundo trimestre com a guerra no Irã e passa de 52 bilhões de reais. A estatal anunciou o pagamento de 17 bilhões e 400 milhões de reais em dividendos aos acionistas. O IMET divulga alerta de risco de vendaval para 11 estados do Sul, Sudeste e Centro-Oeste, com rajadas de até 110 km por hora. Ontem, o Rio Grande do Sul registrou o segundo tornado em menos de 2 semanas. A Polícia Federal indicia 16 pessoas em investigação da queda do avião da Voepass, que deixou 62 mortos no interior de São Paulo. Entre os citados estão o presidente da empresa e 4 diretores, além de pilotos e funcionários. STJ condena Marco Buzzi à perda de cargo por assédio e importunação sexual. O ministro vai ficar afastado até a decisão final do STF. É a primeira vez que um magistrado recebe a pena de demissão em vez de aposentadoria compulsória. Lula sinaliza que vai tentar falar com Donald Trump na semana que vem em reunião com aliados. O petista citou telefonemas recentes com os presidentes da China e da Rússia e disse que quer fazer o mesmo com o republicano. André Mendonça e ministro da Justiça selam acordo para amenizar tensões com a PF. Os ânimos entre o magistrado e a corporação se acirraram por causa das investigações envolvendo Lulinha, filho mais velho do presidente. Agora são 5 horas e 1 minuto. A edição de hoje do Jornal da Manhã começa destacando que o Superior Tribunal de Justiça decidiu punir o ministro Marco Buzzi com a perda de cargo depois de denúncias de assédio e importunação sexual. De Brasília, quem detalha para a gente essa informação é a repórter Janaína Camelo.
1: Os ministros do STJ decidiram não abrir e nem transmitir a sessão de julgamento, que durou cerca de 5 horas, segundo o tribunal, para preservar os envolvidos no caso. O ministro Marco Buzzi foi julgado pelos colegas em um processo administrativo disciplinar. Ele já estava afastado do cargo desde o início do ano, quando surgiu a primeira acusação de uma jovem de 18 anos que diz ter sido assediada sexualmente por Marco Buzzi em uma praia em Santa Catarina. Outra acusação foi feita por uma ex-funcionária do gabinete por importunação sexual. Ele nega as acusações. Por unanimidade, os ministros entenderam que Marco Buzzi cometeu infrações disciplinares. No entanto, divergiram sobre a pena. 4 ministros votaram pela aposentadoria compulsória, mas a maioria votou pela condenação, com a perda do cargo de ministro do STJ e do salário, uma decisão inédita contra um magistrado da Justiça brasileira.
2: A decisão pela perda do cargo do ministro Marco Buzzi só foi possível porque recentemente o STF colocou fim à aposentadoria compulsória como penalidade máxima para juízes que cometem crimes graves. No início dessa semana, o Conselho Nacional de Justiça regulamentou essa decisão do Supremo, que então começou a valer de fato. Agora, quando o magistrado for condenado à perda do cargo, esse caso vai seguir para o STF, que vai dar a palavra final.
1: Depois do julgamento, a defesa da jovem de 18 anos comentou a decisão. Para o advogado,

0: Agora, cabe ao STJ comunicar à Advocacia Geral da União sobre a decisão da Corte de punir Marco Buzzi com a perda do cargo. A AGU vai acionar o STF para que referende a decisão. Até lá, o ministro continua afastado, mas recebendo salários. Em paralelo, no STF, corre processo contra o magistrado no âmbito penal, com as mesmas acusações. Este caso está nas mãos do ministro Cássio Nunes Marques.
1: A Lei Maria da Penha chega a 2 décadas hoje com um marco, ou como um marco, na proteção às mulheres. O Supremo Tribunal Federal discute ampliar o alcance da medida para reforçar ainda mais o combate à violência de gênero no Brasil. Quem acompanha esse assunto é a repórter Thaís Sprovieri.
2: A Lei Maria da Penha completa 20 anos como um dos principais instrumentos de proteção às mulheres vítimas de violência doméstica e familiar. A legislação criou mecanismos para prevenir e combater agressões físicas, psicológicas, sexuais, patrimoniais e morais. Em regra, a lei exige vínculo doméstico, familiar ou relação íntima de afeto entre a vítima e o agressor. Ela não se aplica a casos comuns de agressão entre desconhecidos, mas situações de violência de gênero cometidas em locais públicos podem ser enquadradas em outros crimes previstos na legislação penal. O tema ainda gera debate sobre possíveis aplicações da proteção em casos específicos, como explica o promotor de justiça do Tribunal do Júri do Ministério Público do Paraná, André Pasternak Glitz.
3: O STF está para decidir uma questão muito relevante sobre a aplicação das medidas protetivas de urgência da Lei Maria da Penha. Os fatos do caso já explicam do que se trata. Trata-se de uma mulher que foi vítima de violência comunitária. O agressor não tinha nenhuma relação doméstica, nenhum vínculo afetivo com ela, ou seja, não se tratava de uma violência doméstica. Ainda assim, essa mulher pediu a aplicação de medidas protetivas contra esse agressor. E foi negada a ela a aplicação dessas medidas porque não se tratava de uma situação de violência doméstica, apenas de violência de gênero. Então, o Supremo Tribunal Federal está para decidir se, mesmo em casos em que, na violência de gênero contra a mulher, não exista uma relação que implique em violência doméstica, essa mulher pode ser protegida pela aplicação das medidas de proteção da Lei Maria da Penha.
2: Criada em 2006, a Lei Maria da Penha surgiu após a luta de Maria da Penha Maia Fernandes, que sofreu 2 tentativas de homicídio cometidas pelo então marido. A legislação trouxe medidas protetivas de urgência, como afastamento do agressor do lar, fortaleceu a rede de atendimento às mulheres em situação de violência.
4: A lei já é considerada uma das melhores leis do mundo, a Lei Maria da Penha, né? E o aperfeiçoamento dela também são importantes, né, que aconteça, é importante que aconteça. Eu quero dizer que o que a gente precisa é mudar a cultura do machismo, porque não adianta se ter a melhor lei do mundo se quem vai aplicar a lei é machista. Então, esses aplicadores da lei também precisam ser educados, porque com certeza foram educados numa cultura antiga, né? Com certeza viram na sua casa acontecer o machismo e eles estão achando que o machismo é uma cultura que deve ser conservada, e não é.
2: 20 anos após a criação da Lei Maria da Penha, a violência contra a mulher ainda é um desafio. Em 2025, o Disque 180 recebeu mais de 155 mil denúncias de violência, uma média de 425 casos por dia. Esse número representa uma alta em relação ao ano anterior de 17%.
3: Em resumo, o que importa mais é a natureza da violência ou a natureza da relação da mulher com o agressor? É isso que o Supremo vai responder. Na minha avaliação, o Supremo deve decidir pela aplicação das medidas de proteção também a esses casos. Até porque o Brasil é signatário da Convenção de Belém do Pará, que, integrada ao nosso ordenamento jurídico interno, impõe ao Estado brasileiro a proteção efetiva em todos os casos de violência de gênero, independentemente se estamos diante de uma violência de gênero com características de violência doméstica ou não.
2: As vítimas podem buscar ajuda pelo Disque 180, que oferece orientação e recebe denúncias, ou acionar a Polícia Militar pelo 190 em casos de emergência. A rede de proteção também inclui delegacias especializadas de atendimento à mulher, a Casa da Mulher Brasileira, além do Ministério Público e da Defensoria Pública, que oferece

0: oferecem apoio jurídico e acompanhamento às vítimas.
1: A Polícia Federal apresentou o relatório final sobre a queda do avião da Voepass, que matou 62 pessoas em agosto de 2024. A repórter Júlia Firmino apresenta aqui as conclusões da investigação da Polícia Federal.
2: Quase um ano depois da tragédia, a Polícia Federal concluiu a investigação criminal sobre a queda do ATR-72500 da Voepass. Segundo a PF, o avião caiu porque houve perda de controle do voo provocado pelo acúmulo de gelo na aeronave. O relatório apontou que o sistema pneumático de degelo não funcionava corretamente e os procedimentos previstos para situações de gelo severo não foram executados nem de forma adequada, nem no momento necessário, como explica o diretor do Instituto Nacional de Criminalística da Polícia Federal, Carlos Eduardo Palhares.
3: Existia conhecimento dos pilotos sobre a condição da aeronave, existiram alertas em voos anteriores, existiam condições que deveriam impedir o voo, mas nenhuma dessas condições levou a atitudes que pudessem impedir. E a soma de todas essas violações ou essas falhas procedimentais que levaram à queda da aeronave.
2: Além disso, falhas registradas em voos anteriores não foram lançadas corretamente nos diários de bordo, o que impediu a adoção de medidas como manutenção corretiva, troca da aeronave ou mudança da rota. Os investigadores concluíram que havia uma cultura na empresa de não reportar falhas e alertas, como afirma o delegado-chefe da delegacia da PF em Campinas, André Ribeiro.
4: As condutas reiteradas, né, a forma com que havia esses registros não era um fato isolado, isso demonstra que era de conhecimento de todos que as aeronaves poderiam ser expostas a perigo, e há sim omissões deliberadas, né, e que havia o sem juridiquês, né, o dolo pressupõe você ter consciência e vontade. Então havia vontade dessas pessoas em descumprirem o regramento, os regramentos, as imposições do RBAC 121 da ANAC, as regras de segurança da aviação, fazendo isso por priorizar o aspecto econômico de não parar a operação.
5: A Polícia Federal analisou documentos, registros de manutenção, dados da Caixa Preta e chegou a ouvir cerca de 30 depoimentos. Ao todo, 16 pessoas foram indiciadas, entre elas pilotos, despachantes, mecânicos e até diretores da Voepass.
2: Todos poderão responder pelo crime de atentado contra a segurança do transporte aéreo, incluindo o dono da Voepass, José Luiz Felício. O voo que vitimou 58 passageiros e 4 tripulantes saiu de Cascavel, no Paraná, com destino ao Aeroporto Internacional de Guarulhos, em 9 de agosto de 2024. Em dado momento, perdeu o controle e caiu sobre um condomínio na cidade de Vinhedo, no interior paulista. Gravações da Caixa Preta mostram que a tripulação tinha conhecimento de falhas recorrentes no sistema de degelo. Em um dos diálogos, os pilotos chegaram a comparar a aeronave a um Fusquinha. E mesmo com alertas durante voos anteriores, a operação foi mantida em uma rota com previsão de formação de gelo severo. A presidente da Associação dos Familiares das Vítimas do voo 2283, Fátima Albuquerque, que é mãe de uma das vítimas, também acompanhou a apresentação do relatório e afirmou que todos receberam o resultado com plena satisfação e que desde o início afirmavam que a queda da aeronave era uma tragédia anunciada.
6: Desde o primeiro momento, nós falamos na mídia que aquilo era um crime, que foi de uma forma prevista, era uma tragédia anunciada. E se vocês forem pegar todas as nossas falas, em nenhum momento nós nos conformamos, porque já havia inúmeros vídeos mostrando a decadência daquela empresa. A nossa surpresa hoje é ter tanta gente envolvida, é ter sido aliciado tanta gente para viver uma cultura criminosa.
2: A PF também encaminhou para a Corregedoria Regional da Polícia Federal em São Paulo uma cópia do relatório. O órgão deve analisar se houve crime de prevaricação ou corrupção passiva privilegiada por parte de algum integrante da ANAC. Diferente do relatório do Centro de Investigação e Prevenção de Acidentes Aeronáuticos, o CENIPA, a investigação da PF STF buscou identificar responsabilidades criminais. O relatório agora será analisado pelo Ministério Público Federal para decidir se apresenta denúncia à Justiça.
1: 5:13 e a Polícia Federal concluiu mais um inquérito sobre as fraudes em cobranças indevidas de aposentados e pensionistas do INSS. Entenda os detalhes com André Anelli.
7: Foram 6 indiciados pelos crimes de inserção de dados falsos em sistema de informações e por organização criminosa. Entre eles estão o ex-presidente do INSS, Alessandro Stefanuto, o ex-procurador-geral Virgílio Antônio Ribeiro de Oliveira Filho e o ex-diretor de benefícios do órgão, André Paulo Fidelix Fidelis. Todos já haviam sido indiciados na primeira investigação da Operação Sem Desconto. Agora, no novo inquérito concluído, a Confederação Nacional dos Trabalhadores na Agricultura, a CONTAG, também foi apontada como participante do esquema. De acordo com as investigações, o esquema de fraudes consistia em descontar de aposentados e pensionistas do INSS valores mensais, como se eles tivessem se tornado membros de associações de aposentados, quando, na verdade, nem haviam se associado e nem autorizado os descontos. A investigação começou em 2023 na Controladoria Geral da União, a CGU. No ano seguinte, após indícios de crimes, a PF foi acionada. Os descontos indevidos nas pensões e aposentadorias pagas pelo INSS podem chegar a R$6,3 bilhões. De Brasília, André Anelli.
1: É, e não para por aí, porque a Polícia Federal desmontou um esquema de fraudes envolvendo, de novo, o INSS no Maranhão dessa vez. Os suspeitos usavam identidades falsas para criar beneficiários. Quem tem detalhes para a gente é o Marco Viana.
8: Exatamente, a Polícia Federal deflagrou hoje uma operação para combater um esquema de fraudes contra o INSS no Maranhão. A operação Procuração Fantasma investiga um grupo suspeito de utilizar identidades falsas para manter benefícios assistenciais ativos de forma irregular e também contratar empréstimos consignados em nome de supostos beneficiários. Segundo a investigação, os criminosos cadastravam procuradores ligados a titulares de benefícios, mas há indícios que essas pessoas sequer existam e foram criadas a partir de documentos falsificados. A suspeita é de que o esquema permitia a continuidade dos pagamentos por tempo indeterminado e ainda facilitava a obtenção de crédito em nome dos falsos beneficiários. O levantamento da Coordenação Geral de Inteligência da Previdência Social aponta que o prejuízo aos cofres públicos pode chegar a aproximadamente R$5.700.000. Hoje, os agentes cumprem 7 mandados de busca e apreensão nas cidades de São Luís, Santa Luzia do Paroá e Zé Doca, todas no Maranhão. A Justiça também autorizou o bloqueio de informações bancárias e fiscais dos investigados, além do bloqueio de bens, para garantir o ressarcimento dos valores desviados. Os envolvidos podem responder por crimes como estelionato contra a entidade pública, associação criminosa, falsificação de documento público e uso de documento falso. A Polícia Federal segue com as investigações para identificar todos os participantes e entender a extensão do esquema.
1: Jornal da Manhã, 5:17 agora.
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1: Jornal da Manhã, 5 horas e 21 minutos. A Petrobras registrou um lucro líquido de mais de 52 bilhões de reais no segundo trimestre de 2026. Isso aponta uma alta de quase 100% na comparação com o mesmo período do ano passado. Quem tem os detalhes para a gente é o Rodrigo Viga.
22: Sob efeito da guerra e da disparada do mercado do petróleo, a Petrobras no segundo trimestre desse ano teve um lucro líquido gigantesco, 52,4 bilhões de reais. Isso representa um salto de 96,8% em relação ao resultado do segundo tri do ano passado. Naquele período, a Petrobras tinha registrado um lucro líquido de 26,7 bilhões de reais. A Petrobras, nesse segundo trimestre de 2026, aproveitou o período de guerra e elevação da cotação do barril do petróleo para produzir e exportar mais. Se forem desconsiderados chamados eventos exclusivos, o lucro da companhia atingiu 55,8 bilhões, um avanço de 140,5% em relação ao segundo tri do ano passado. Em termos de receita, a companhia, nesse segundo trimestre, atingiu 169,5 bilhões de reais, crescimento de mais de 42%. O Brent, para o petróleo, que é uma referência para os petroleiros de todo o mundo, subiu 54,1% agora no segundo trimestre, 104,52 dólares, contra 66,82 dólares no mesmo período do ano passado. Somente em exportações, a Petrobras arrecadou, no segundo tri desse ano, 63,8 bilhões de reais, quase que o dobro em relação ao igual período do ano passado. Com o resultado do segundo trimestre de 2026, a Petrobras informou que aprovou uma parruda distribuição de dividendos aos seus acionistas. O Conselho de Administração aprovou o pagamento de 17,4 bilhões de reais em dividendos. Serão pagos em duas parcelas, novembro e dezembro deste ano.
13: Detalhes sobre esse resultado da Petrobras no segundo trimestre de 2026 serão apresentados pela diretoria executiva, pela cúpula da empresa, em uma entrevista coletiva na tarde desta sexta-feira. Do Rio, Rodrigo Viega.
1: E durante participação no podcast Market Makers, o candidato a presidente Flávio Bolsonaro contou mais detalhes sobre a escolha de Alfredo Gaspar como vice da chapa dele. Acompanhe com a Beatriz Manfredini.
15: O senador e candidato à presidência, Flávio Bolsonaro, afirmou nesta quinta-feira que o processo para a escolha de seu candidato a vice-presidente foi uma novelinha e minimizou as críticas sobre não ter escolhido uma mulher para a vaga. Em participação no podcast Market Makers, ao lado da ex-presidente da Caixa Econômica Federal, Daniela Marques, ele também disse entender a posição dos partidos que não optaram por formar aliança com ele. Flávio ainda pontuou que chegou a pedir para que Daniela se filiasse ao PL.
18: E com relação à vice, né, foi uma novelinha, né, aqui tá uma das que eu, né, batalhei muito para ter do meu lado como vice, que é a Dani Marques, alguém da confiança, preparado, eu sempre procurei isso.
23: Mas hoje eu sou mais que referência econômica, tô fazendo, jogando umas oito posições ao mesmo tempo.
18: O que aconteceu, Salomão? Eu sempre falei da minha preferência sobre ter uma vice mulher, não apenas por ser mulher. Porque eu sei da quantidade de mulheres preparadíssimas que tem do nosso lado, no nosso campo da direita. E a Dani era uma. Ela se filiou aos Republicanos. Meio que, né, uma escolha. Você escolheu Republicano, né? É, eu falei para ela filiar ao PL.
15: O senador também classificou como vantagem o fato de que, segundo ele, é alguém com boa relação com o Congresso. Enquanto isso, Daniela disse que a campanha já prepara projetos de lei de cortes de gastos.
23: A gente tem uma chance agora de resgatar o Brasil. Mas, assim, ainda na transição, a gente tem que fazer três coisas. Um projeto para botar as contas no lugar, e esse projeto envolve a revisão desse arcabouço, que é um calabouço, um corte de despesa, uma governança para trazer quem é parte do problema para ser parte da solução e a reestruturação da gestão. Quais são os cortes que vão fazer? A gente vai entregar um cardápio na mão dele, né? Tem 300, pode pegar o Roberto Campos, o Mansueto, o Paulo Guedes, todos lá. Eu estou lá no Conselho de Economia da Fiesp com o Roberto Campos, tem 300, tem uns 30 economistas lá debatendo. Para entregar um cardápio.
15: Como mostrou a Jovem Pan, mesmo sem a vaga de vice, Daniela Marques terá papel crucial na campanha de Flávio Bolsonaro. Nos bastidores, o entendimento é que ela é, hoje, a principal figura que pode contribuir para reduzir a resistência do eleitorado feminino ao senador. A leitura é que sua experiência na área econômica, o relacionamento com o setor empresarial e o perfil considerado firme ajudam a fortalecer pautas que a campanha pretende explorar, como questões econômicas e o combate ao feminicídio.
1: Aliás, a ex-presidente da Caixa, Daniela Marques, participou do Pânico aqui da Jovem Pan e contou como poderá ser essa participação efetiva dela na campanha presidencial de Flávio Bolsonaro. A reportagem é do Matheus Dias.
24: No programa Pânico, a ex-presidente da Caixa Econômica Federal, Daniela Marques, disse que está participando da organização do plano de governo de Flávio Bolsonaro e que novos nomes devem compor a campanha em breve.
25: Eu estou ajudando ele e vou ajudar, acredito no projeto. Ele foi o líder do projeto escolhido pelo presidente Bolsonaro. Então eu estou ajudando ele a montar o projeto de país e de governo, não só o plano econômico, sabe? Montar toda a estrutura, conversar com gente técnica que está contribuindo. Então tem muita gente agora que vai entrar na campanha, que vai entrar no time, além da Tereza, do Derrit, eu, o Trevisan do Itaú agora, que é o ex-diretor do Itaú, deixou o banco, está vindo se dedicar ao Brasil com a gente. Tem vários técnicos vindo e eu estou um pouco coordenando pouco de tudo, vai assim no, nessa estrutura.
24: Daniela disse que o plano econômico do senador prevê cortar gastos equivalentes a 1,5% do Produto Interno Bruto, rever o arcabouço fiscal e enxugar a estrutura do governo. Segundo ela, para reduzir as despesas, o governo iria propor, em caso de vitória de Flávio nas urnas, a securitização da dívida ativa, a criação de um fundo imobiliário com imóveis da União, a antecipação de royalties, a revisão das estatais dependentes e a ampliação de concessões e parcerias público-privadas. Daniela Marques imputa a Lula a responsabilidade pelo que ela considera ser uma má gestão nos gastos públicos.
25: O governo é uma dona de casa.
0: Certo.
25: O governo arrecadou esse semestre 1,6 trilhão de reais, nosso pagador de impostos, algo aproximadamente isso. E gastou, a gastança toda que a gente financia, viagem, só a estrutura da esplanada dos 38 ministérios, porque o Brasil é recorde de ministério, tem mais ministério que a Venezuela.
0: Você sabe que eu vi, desculpa até te interromper, você sabe quanto o Brasil gasta por ano com embaixadas? 5 bilhões
2: Meu
0: e meio.
2: Meu Deus do céu, velho.
0: São 200 embaixadas no mundo, e isso tudo entra nessa conta, ou não?
25: Entra. Só a estrutura administrativa e contratos terceirizados da esplanada, mais de 100 bilhões de reais.
24: E ainda citou projetos sociais que, na visão dela, tornam o povo dependente do governo.
25: Depois de 18 anos de governo de PT, mais gente depende do Estado do que se libertou dele. Então não é ser contra você proteger da fome. Isso é o estado mais vulnerável de um ser humano. Mas acho que as pessoas, o brasileiro merece voltar a sonhar.
3: Lógico.
25: Ele tem que querer um futuro melhor, ele pode querer mais, de fato. O que, que o Estado pode fazer para isso? Caminho da prosperidade, é o quê? Acesso a crédito, facilita se formalizar.
24: Daniela Marques era uma das cotadas para vice na chapa de Flávio Bolsonaro. Ele mesmo disse recentemente que gostaria de tê-la nesse posto. Porém, as dificuldades em formar alianças partidárias, incluindo o Republicanos, que preferiu a neutralidade, acabaram frustrando os planos do senador.
1: Agora, 5h30, você acompanha o Jornal da Manhã da Jovem Pan. Mudando de assunto e passando para o cenário internacional, o presidente Donald Trump voltou a endurecer a política imigratória e assinou dois novos decretos para restringir o acesso à cidadania americana por estrangeiros. As medidas têm como alvo principal o chamado turismo de nascimento. Quem tem detalhes para a gente é o Paulo Edson Fiore.
4: O presidente Donald Trump assinou o decreto para reforçar as restrições contra o chamado turismo de nascimento, por meio do qual mulheres estrangeiras dão à luz nos Estados Unidos para que os filhos obtenham a cidadania americana. Segundo o republicano, redes organizadas transformaram esse mecanismo em um negócio que facilita a chegada de milhares de pessoas ao país com esse objetivo. O que está acontecendo agora é que há pessoas criando negócios em torno disso. Pessoas ricas estão montando negócios em torno da cidadania por nascimento. Não era assim que deveria funcionar. É uma vergonha. Estão comprando sua entrada no país e não vamos permitir que isso aconteça, disse Trump. O decreto vem pouco mais de um mês depois de a Suprema Corte reafirmar a vigência da 14ª Emenda da Constituição, que garante a cidadania a quem nasce em território americano, uma disposição aprovada após a Guerra de Secessão, para proteger os direitos dos antigos escravizados. Trump chamou de equivocada a decisão judicial e afirmou que a administração dele agora busca introduzir mudanças dentro do marco legal vigente. Estamos tratando da questão da cidadania por nascimento. Tivemos uma decisão muito infeliz da Suprema Corte sobre esse assunto. Foi apertada, mas uma decisão muito, muito infeliz. Por isso estamos fazendo ajustes, porque há algo muito injusto, reforçou.
5: Making adjustments because it's very unfair.
4: A legislação já permite que funcionários consulares neguem vistos quando suspeitam que uma pessoa viaja ao país para dar à luz. Com o novo decreto, o governo Trump também busca impedir a entrada daqueles que organizam ou participam dessas redes em uma nova tentativa de limitar o acesso à cidadania por nascimento.
1: Ainda falando em Donald Trump, ele indicou um herdeiro político nos Estados Unidos. E não é o secretário de Estado Marco Rubio, como alguns apostavam. O nosso correspondente Eliseu Caetano tem os detalhes.
6: Faltando mais de 2 anos para a eleição presidencial de 2028 aqui nos Estados Unidos, a sucessão dentro do Partido Republicano já começou a ganhar força nos bastidores de Washington. Segundo o jornal The Washington Post, durante um encontro privado com doadores, o presidente Donald Trump disse que o partido, abre aspas, precisa eleger J.D. A declaração foi interpretada como o sinal mais claro, até agora, de que o vice-presidente J.D. Vance é o nome preferido de Trump para liderar o movimento conservador no futuro. Publicamente, Trump tem evitado um apoio oficial. Em diferentes eventos, ele também elogiou o atual secretário de Estado, Marco Rubio, e até brincou com a possibilidade de uma chapa formada por Vance e Rubio em 2028. Nos bastidores, porém, a disputa entre os dois é vista como a principal corrida pela liderança do Partido Republicano na era pós-Trump. J.D. Vance é considerado o herdeiro natural do movimento MAGA, o Make in America, Make a Grand. Além de ser o atual vice-presidente, ele tem participado das principais decisões do governo e ganhou mais visibilidade em temas de política externa, além de seguir sendo um dos nomes mais populares entre a base conservadora. Analistas dizem que ele larga em vantagem em uma eventual disputa pela indicação republicana. Já Marco Rubio, por sua vez, também é apontado como um dos políticos mais fortes do atual governo Trump. Como secretário de Estado, ele ganhou protagonismo nas áreas de segurança nacional e política externa. A proximidade dele com o presidente e a experiência no Senado também fazem com que ele continue sendo visto como uma alternativa de peso caso o cenário mude. Mesmo assim, o apoio de Trump ainda não é considerado definitivo. Assessores ouvidos pela imprensa americana afirmam que o presidente costuma mudar de posição com uma certa frequência e que gosta de estimular a competição entre os seus aliados. Para muitos republicanos, a definição sobre o herdeiro político de Trump deve depender do resultado das eleições legislativas deste ano e também do desempenho dos possíveis candidatos nos próximos meses. A Constituição dos Estados Unidos impede que Donald Trump dispute um terceiro mandato presidencial e, por isso, a escolha de quem vai herdar a liderança do movimento MAGA, o Make America Great Again, já começa a mobilizar os bastidores do Partido Republicano. E, pelo menos, neste momento, J.D. Vance aparece como o favorito para receber esse legado, ainda que a palavra final de Trump possa demorar a chegar. Direto dos Estados Unidos, Eliseu Caetano, para a Jovem Pan.
1: A Gávea Investimentos, gestora fundada pelo ex-presidente do Banco Central, Armínio Fraga, vai encerrar a atividade de gestão de capital de terceiros na estratégia de fundos multimercados. É assunto para o nosso comentarista de business, o Bruno Meyer.
2: A Gávea Investimentos, gestora fundada em 2003 por Armínio Fraga e Luiz Fraga, decidiu dar o fim na gestão de fundos multimercado, encerrando um negócio que já foi a estrela da companhia. O motivo é a economia, em um momento desafiador para a indústria de fundos que apanha da alta taxa de juros e, como consequência, da concorrência acirrada com a renda fixa. O que mais se escuta nas gestoras é que está difícil captar e está difícil rentabilizar. Os seis fundos multimercados da Gávea, por exemplo, estavam com retorno abaixo do CDI desde 2023. A decisão da companhia de Armínio Fraga é apenas o mais novo caso da tormenta dos gestores tradicionais em gerar retornos acima do mercado, o que tem gerado um esvaziamento dos multimercados e também dos fundos de ações e a mudança do capital para alternativas mais baratas. A decisão ocorre no momento em que diversos gestores passaram a repensar os próprios modelos de negócios para se adaptar a um setor focado em renda fixa e com uma taxa Selic de 2 dígitos que, na falta de um ajuste fiscal, prevaleceu durante todo o ano, o atual governo. A gestão desses fundos, que somam 2 bilhões de reais em ativos, será transferida para a Bradesco Asset. Os cotistas terão a opção de fazer o resgate ou seguir nos veículos com o Bradesco. A Gávea tem ainda uma área de private equity, comandada por Luiz Fraga, que investiu em empresas como a Arcos Dourados, a dona do McDonald's, a Azul, a Camil, a Fibria e a Stone.
1: Bom, 5h37 é hora da gente conferir aqui a previsão da meteorologia para hoje no país, com olhar especial, claro, para Sul e Sudeste. E a Paula Nobre tem os detalhes para a gente.
3: Olá, muito bom dia a você, bom dia a toda a nossa audiência. Ontem, quinta-feira, a combinação de vários sistemas meteorológicos, mais uma queda muito acentuada de pressão no centro do ciclone extratropical no Rio Grande do Sul, tudo isso junto provocou ventos de até 100 km por hora, chuva de granizo também e temporais em áreas do sul do estado gaúcho. Pedro Osório, inclusive, registrou um tornado com ventos muito fortes numa região agrícola que assustou o pessoal ali e os moradores. Aires. A tendência para esta sexta ainda é de atenção em relação aos ventos, mas agora não tem mais chance de chuva forte em todo o estado gaúcho. Essa chuva agora migra em outra direção, vai para Santa Catarina e também para o oeste paranaense. Atenção você que está no Paraná nesta sexta, a chance é de chuva forte em Londrina, Maringá, Foz do Iguaçu também, Cascavel com chance de chuva intensa e ventania. A própria capital Curitiba também, região metropolitana de Curitiba com chance de chuva forte. Essa chuva também vai em direção ao estado de São Paulo, a capital paulista também pode ter chuva nesta sexta e Mato Grosso do Sul com temporais de menor intensidade. Em contrapartida, o tempo vai ficar firme ainda em boa parte do interior do Brasil, ainda por causa do veranico. Uma massa de ar seco ainda predomina, sistema de alta pressão atmosférica sobre áreas do interior do Brasil. Tocantins não vai chover, não chove também na Bahia, Minas Gerais com tempo firme e muito calor, Mato Grosso e Espírito Santo nessa mesma condição. Mas tem ventos, vai ventar bastante nessa sexta no Rio de Janeiro, boa parte do litoral fluminense, áreas também do litoral paulista do sul ao litoral norte, boa parte também do litoral dos três estados da região sul do Brasil, e tudo isso acontece por causa da influência do ciclone extratropical. Inclusive, tem alerta da Defesa Civil. O alerta da Defesa Civil é válido até sábado em boa parte da capital paulista, Grande São Paulo, litoral, Vale do Ribeiro e Vale do Paraíba, com ventos de até 100 km por hora. As temperaturas nesta sexta ficam elevadas na maior parte do Brasil, último dia do veranico, com 37 graus em Cuiabá, 34 graus em Palmas, 31 para você que está em BH, 27 na capital paulista. E Porto Alegre, depois da chuva, depois do vendaval, depois do ciclone na região, agora é a vez da massa de ar frio atuar. Friozinho de 16 graus na capital gaúcha.
1: Hora da gente falar de saúde aqui no Jornal da Manhã, primeira edição. No quadro Viva Bem, o Márcio Atala faz hoje um convite para que o telespectador e você que nos ouve pelo rádio também descomplique a sua própria alimentação. Acompanhe.
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1: 5 horas e 41 minutos. Seguimos levando para você as principais informações da sexta-feira aqui no Jornal da Manhã da Jovem Pan. O governador em exercício do Rio de Janeiro, o desembargador Ricardo Couto, deu início à reforma administrativa com a fusão de duas secretarias do estado. A reportagem é de Rodrigo Viga.
13: O governador interino do Rio de Janeiro, desembargador, presidente do Tribunal de Justiça Ricardo Couto de Castro, continua a sua missão, a sua cruzada de enxugar e desidratar a máquina pública fluminense. Decidiu unificar mais duas secretarias estaduais: a Secretaria de Inovação, Ciência e Tecnologia, com a Secretaria de Desenvolvimento Econômico, Indústria e Comércio. Essa nova secretaria unificada vai ser comandada pelo servidor público Roberto Gomides. Ele já vinha respondendo ao todo-poderoso desse governo interino, braço direito de Ricardo Couto de Castro, Guilherme Mercês, titular da Secretaria de Fazenda. Mais de 3 mil comissionados já foram demitidos de seus cargos desde que Ricardo Couto de Castro assumiu o governo fluminense ali no começo desse mês de abril. Outras mudanças vêm sendo implementadas. A principal delas é a tentativa de transformar a perspectiva de um déficit orçamentário de 18 a 19 bilhões de reais para o exercício de 2026 para um saldo positivo, um superávit que pode chegar a até 5 bilhões de reais. Do Rio, Rodrigo Viega.
1: Na economia, o Comitê de Política Monetária do Banco Central manteve a cautela ao indicar os próximos passos para a taxa básica de juros. Apesar de deixar aberta a possibilidade de novos cortes na Selic, o BC condicionou a decisão ao comportamento da inflação e do cenário econômico também. A análise é da Denise Campos de Toledo.
9: O Copom, no comunicado da reunião de quarta, deixou a possibilidade de mais cortes da Selic condicionada à evolução do cenário interno e externo nos vários aspectos. Mas o tom do comunicado ainda pareceu ser de maior cautela, sem muita abertura para um ciclo de cortes. Talvez apenas mais um, como prevê parte do mercado, de 0,25% para 13,75% ao ano, se a inflação corrente seguir com um comportamento mais favorável e não surgirem riscos maiores de novas pressões a médio prazo. Mas, em princípio, já tem os riscos relacionados ao El Niño, por exemplo. Fora a questão fiscal, os estímulos do governo à atividade e à demanda, que enfraquece o impacto dos juros elevados. E até o petróleo, de novo acima dos 80 dólares, entrou no radar. Diante de toda essa leitura, o dólar recuou, devolvendo parte do avanço dos dias anteriores, quando houve um posicionamento preventivo, considerando o recado de maior flexibilização por parte do Comitê do Banco Central. Fica a aposta em um bom fluxo de recursos para o país, a manutenção das operações de carry trade, em que os investidores pegam empréstimos no exterior com taxas mais baixas e aplicam aqui, aproveitando o diferencial dos juros. Fator que pode sustentar o real, mesmo que se confirmem as especulações quanto à disposição do atual presidente do Federal Reserve, Kevin Warsh, de elevar as taxas dos Estados Unidos, caso os próximos índices não mostrem queda mais acentuada da inflação. A Bolsa também recuou nesta quinta-feira, não só por essa percepção em relação aos juros, mas também acompanhando a safra de balanços. O da Petrobras veio depois do fechamento, mas de bancos como o do Bradesco, apesar dos resultados melhores, mostram também aumento das reservas para fazer frente ao calote, à inadimplência, que é uma das consequências dos juros altos. E já há até quem conte com uma freada maior da economia em 2027, pelo efeito represado dos juros, além das esperadas medidas de ajuste das finanças públicas, de corte de gastos.
1: O presidente Lula quer conversar por telefone com Donald Trump nos próximos dias para tentar reduzir a tensão diplomática entre Brasil e Estados Unidos. Então, o governo brasileiro quer tentar se aproximar, né, um pouco mais do governo americano nesse momento em relações difíceis. A reportagem é de André Anelli.
10: O presidente Lula planeja conversar com Trump por telefone nos próximos dias, diante do desgaste da relação Brasil-Estados Unidos, agravada nas últimas horas por questões diplomáticas. A suspensão do visto da embaixadora brasileira em Washington, Maria Luísa Viotti, já foi classificada como um desrespeito à longa relação diplomática com os Estados Unidos, que demoraram cerca de um ano e meio para indicar um representante diplomático e agora, na avaliação do Planalto, tentam impor ao governo brasileiro o calendário para o recebimento do nome escolhido e fazem uma espécie de chantagem com esse caso. Além desse tema, Lula também quer reiterar que o tarifaço imposto pelos Estados Unidos aos produtos brasileiros é injusto. No caso da aplicação de 25%, um dos argumentos foi uma suposta concorrência desleal do PIX, que o governo brasileiro defende como uma infraestrutura pública, gratuita e neutra de pagamentos instantâneos, sem qualquer tipo de barreira contra empresas norte-americanas. Já a segunda parte do tarifaço, de 12,5%, por conta de falhas no combate à compra de produtos com trabalho forçado, análogo à escravidão, o Brasil deve reiterar o uso da lista suja de empregadores infratores trabalhistas e a adesão histórica a convenções da Organização Internacional do Trabalho, a OIT. Apesar de todos esses argumentos já terem sido usados, Lula quer reforçar o posicionamento junto a Trump, com o recado também de que o Brasil não vai aceitar tentativas de interferência nas eleições. De Brasília, André Anelli.
1: E a comentarista Dora Kramer analisa essa possibilidade de novo contato entre os presidentes Lula e Donald Trump. Acompanhe.
11: presidente Lula tem suas razões para fazer circular a notícia de que ele pretende falar com o presidente dos Estados Unidos, ainda que essa conversa não tenha pauta nem data marcada. Na verdade, são três as razões do presidente Lula. A primeira é porque ele, de fato, quer estabelecer uma ponte com Donald Trump e não se pronunciou sobre os recentes atritos diplomáticos. Até agora, não, o Trump, pessoalmente, não deu uma palavra sobre isso. O governo americano só se manifestou por meio do Departamento de Estado. A segunda razão do interesse é que o presidente não quer ficar no lugar daquele que ataca. Ele quer, sim, assumir o papel de quem negocia. Fica muito melhor para a figura de um presidente. E o terceiro motivo para Lula dizer que quer falar com Trump e, na verdade, se empenhar para isso, é a necessidade de manter acesa a chama do assunto da soberania, porque esse assunto, a gente sabe, rende ganhos eleitorais.
1: O PT de Minas Gerais quer que o presidente Lula concentre parte das agendas no estado durante a campanha eleitoral. A avaliação é que a presença dele pode fortalecer o palanque petista. E quem tem os detalhes desse assunto é o João Vitor Revedilho.
12: A análise do PT mineiro é que Lula pode fortalecer o nome de Patrus Ananias na disputa pelo governo do estado e, de quebra, aproveitar para se fortalecer na região. Minas é considerado um estado pêndulo e tem um forte apelo eleitoral. Segundo o maior colégio eleitoral do país, quem vence no estado, historicamente, ganha a cadeira do Palácio do Planalto. A tese de interlocutores é que Lula deveria aproveitar que seu principal adversário, o senador Flávio Bolsonaro, ainda tem um palanque frágil no estado para se aproximar do eleitorado. Flávio tinha a esperança de emplacar o apoio ao senador Cleitinho, líder nas pesquisas em Minas Gerais. Mas a indefinição da candidatura fez o PL pensar em um plano B e lançar o nome de Flávio Roscoy para a disputa.
14: Os mineiros ainda usam como argumento a possibilidade de Lula ampliar a diferença de votos que teve em 2022 contra o ex-presidente Jair Bolsonaro no estado. Na ocasião, o petista conseguiu cerca de 563 mil votos de diferença para Bolsonaro. Só que dessa vez, o cálculo do PT é que Lula consiga cerca de 1 milhão de votos a mais do que Flávio Bolsonaro.
12: Os tracks internos do partido apontam uma diferença de 10 pontos percentuais de vantagem de Lula para Flávio Bolsonaro no estado de Minas Gerais. Apesar da distância, petistas acreditam que a margem pode ser reduzida no decorrer da campanha. Lula ainda avalia a possibilidade de ir a Minas ao menos 2 vezes neste mês. A primeira agenda pode acontecer logo na largada, no segundo dia oficial da campanha. Outra agenda é negociada para ser feita no fim de agosto.
1: De volta à disputa política em São Paulo, quem esteve em evento na cidade foi a candidata ao Senado e ex-ministra do Meio Ambiente, Marina Silva. O repórter Marcelo Matos acompanhou.
16: A troca de 2 cadeiras no Senado em 2026 gera expectativa por uma maioria que levaria à frente os pedidos de impeachment de ministros do Supremo Tribunal Federal. Candidata ao Senado por São Paulo, Marina Silva defende os mecanismos de autocorreção.
17: Você tem que recorrer aos mecanismos de autocorreção. E, obviamente, se alguém toma decisões arbitrárias, se alguém está envolvido comprovadamente em casos de corrupção, aí você está em desconformidade. Mesmo assim, existe o processo que está previsto na lei de como fazer a reparação desses danos. Você não pode instrumentalizar a tua função pública para ir ao arrepio da Constituição, que é interferir na lógica da autonomia dos poderes.
16: Marina participou em São Paulo do lançamento do livro Uma Ideia Elegante de Deus, de Ed René Kivitz, e analisou a politização da fé.
17: Uma politização da fé e uma tentativa de espiritualização da política. E eu acho que é uma linha muito tênue. Como é que você não faz com que a fé instrumentalize a política e nem a política seja instrumentalizada pela fé? Uma pessoa que tem fé, seja ela cristã ou de um outro credo religioso, ela não vai fazer uma sepsia daquilo que ela é, porque está ocupando uma função pública, mas ela não pode instrumentalizar o espaço público em benefício da sua fé, porque o nosso Estado é laico.
18: Marina Silva foi a senadora eleita mais jovem no país em 1994, cumpriu 2 mandatos, ficou até 2011, foi ministra do Meio Ambiente no governo Lula, em 2009 deixou o PT por divergências políticas, mas atualmente hoje é deputada federal eleita aqui por São Paulo e busca agora uma cadeira no Senado pelo Estado.
1: Ainda na política, com mudanças na campanha de Flávio Bolsonaro, o tom da candidatura pode causar impactos na eleição. Quem tem mais informações para a gente é a repórter Beatriz Manfredini.
19: A campanha do senador Flávio Bolsonaro já começou uma mudança no tom da comunicação para as próximas semanas. A estratégia é ampliar o discurso de polarização com o presidente Lula e reforçar a narrativa do nós contra eles e retomar o antipetismo na disputa pelo Palácio do Planalto. A mudança ocorre após a chegada do marqueteiro Duda Lima ao comando da comunicação da campanha e a definição do deputado federal Alfredo Gaspar como candidato a vice-presidente. A avaliação interna é de que Flávio precisa direcionar mais os ataques ao adversário e ampliar as comparações entre os dois projetos de governo. Enquanto Lula teria sido menos pressionado, tanto no debate público quanto pelos próprios discursos de aliados de Flávio. A orientação agora é inverter essa lógica e colocar o presidente no centro dos questionamentos da campanha. A escolha de Alfredo Gaspar também faz parte da estratégia. Auxiliares do senador afirmam que a presença do parlamentar na chapa permitirá reforçar o discurso de combate à corrupção, tema que a campanha considera ainda ter potencial para desgastar o presidente. Gaspar foi relator da CPMI do INSS, atuação destacada durante o anúncio da composição da chapa. Nos bastidores, a definição do candidato a vice dividiu opiniões. Parte dos aliados defendia que a vaga fosse ocupada por uma mulher. O objetivo era evitar que a chapa repetisse o perfil das disputas presidenciais de Jair Bolsonaro em 2018 e 2022, consideradas por integrantes da campanha pouco capazes de atrair votos fora da base bolsonarista. Ainda assim, uma ala da cúpula avaliou que a escolha de Alfredo Gaspar fortalece a estratégia de intensificar o discurso de oposição ao governo Lula. Superada a definição da chapa, tema que, como a Jovem Pan mostrou, concentrou os esforços da campanha nos últimos dias, a expectativa é que Flávio Bolsonaro passe a dedicar a agenda à organização dos atos de rua e ao entendimento do papel de Alfredo Gaspar na campanha eleitoral.
1: E no Rio Grande do Sul, os candidatos ao governo do estado participaram do primeiro debate eleitoral promovido por uma emissora de rádio. Os detalhes na reportagem do Eduardo Ventura.
20: O deputado federal Luciano Zucco, do PL, oposição ao atual governo, defende o fim da continuidade que iniciou em 2014 com o governo Sartori. O candidato disputa o cargo pela primeira vez. O ex-prefeito do município de Guaíba, Marcelo Maranata, do PSDB, buscou chamar a atenção dos eleitores, apostando no modelo de gestão do município da Grande Porto Alegre, sendo possível ampliar para todo o estado gaúcho. Atualmente ocupando o cargo de vice-governador, o candidato pelo MDB, Gabriel Souza, destacou os avanços do atual governo, sendo uma opção ao eleitor contando com o apoio dos candidatos da sua coligação com segurança e responsabilidade em um novo mandato. A candidata Juliana Brizola, do PDT, demonstrou preocupação com a falta de clareza e conhecimento da estrutura do estado por parte dos candidatos. O próximo governador tem que ter responsabilidade e um olhar voltado à melhoria da qualidade de vida das pessoas.
21: Encerramento das convenções partidárias. A eleição aqui no Estado do Rio Grande do Sul entra em uma nova fase. Haverá debates, encontros com eleitores e apresentação das melhores propostas para que no dia 4 de outubro o eleitor possa escolher o novo governador do Estado do Rio Grande do Sul. De Porto Alegre, repórter Eduardo Ventura.
1: Jornal da Manhã, agora são 5 horas e 57 minutos.
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1: Jornal da Manhã, agora 6 em ponto. Seguimos já entrando aqui na segunda hora do Jornal da Manhã, edição da sexta-feira, 7 de agosto de 2026. Se você está chegando agora, seja bem-vindo, bem-vinda para acompanhar os principais assuntos que movimentam o Brasil e o mundo. Depois de renovação de contrato, a gente fala do Vinícius Júnior porque a Polícia Civil do Rio de Janeiro investiga uma postagem com ofensa racial contra o jogador brasileiro. O inquérito foi instaurado após denúncia encaminhada pelo Ministério Público. A reportagem é de Rodrigo Viga.
26: Um caso de injúria racial na internet contra o craque brasileiro Vini Júnior, do Real Madrid, já está sendo investigado por polícia e Ministério Público do Rio de Janeiro. Essa postagem ofensiva aconteceu em meados de abril desse ano de 2026. O jogador brasileiro se envolveu em uma confusão em uma partida da Liga dos Campeões com o lateral e meia Kimmich, do Bayern de Munique. Um internauta, incomodado com a atitude do brasileiro, fez a seguinte postagem: depois não quer ser chamado de macaco. Essa postagem ofensiva chamou a atenção de seguidores de Vini Júnior e uma denúncia anônima foi feita à polícia e ao Ministério Público do Rio de Janeiro, que abriram inquéritos para investigar e identificar esse internauta que está sendo agora acusado de injúria racial contra o craque brasileiro. Não é a primeira vez que Vini Júnior tem de enfrentar esse tipo de atitude preconceituosa. Isso já aconteceu em outras oportunidades, inclusive na Liga Espanhola, em partidas do seu clube, o Real Madrid. No Rio, Rodrigo Viga.
1: Vamos falar de negócios aqui no Jornal da Manhã, porque a Havana entra em recuperação extrajudicial no Brasil. Esse é um assunto para o nosso comentarista de business, o Bruno Meyer.
2: A Havana, marca argentina, conhecida, famosa pelos alfajores e também pelo doce de leite, entrou em recuperação extrajudicial no Brasil. O processo envolve 6 empresas do grupo que controla a operação brasileira e uma dívida de cerca de 127 milhões de reais com os credores. Segundo a companhia, a medida foi motivada por obrigações contratadas por outras empresas do grupo. A recuperação extrajudicial permite que a empresa negocie diretamente com os credores uma forma de reorganizar as dívidas. O plano prevê uma redução de 95% da dívida para parte dos credores. Nesses casos, seriam pagos apenas 5% do valor original, com uma carência de 12 meses e quitação em 10 parcelas anuais. A Havana diz que a reestruturação não está relacionada a problemas na operação da marca e que os negócios seguem normalmente.

0: Rotenberg, que controla a marca no Brasil, de omitir o processo de recuperação extrajudicial nos contratos de franquias.
1: Os superintendentes regionais da Polícia Federal divulgaram nota pública em apoio ao comando da corporação. No documento, eles reafirmam confiança no diretor-geral Andrei Rodrigues e defendem a independência técnica das investigações, como nos conta aqui o André Anelli.
2: Os representantes das superintendências da Polícia Federal nas 27 unidades federativas manifestaram confiança na direção-geral da PF, conduzida por Andrei Passos Rodrigues. O texto diz que a PF se consolidou ao longo dos seus 82 anos de história como uma instituição de Estado e sustenta que a atividade investigativa da corporação não se submete a interesses políticos, ideológicos ou pessoais, mas sim ao estrito cumprimento da lei. O documento defende que, para o adequado exercício de sua missão constitucional, é indispensável a preservação da independência técnica das investigações e da autonomia administrativa necessária à gestão eficiente de seus recursos e prioridades institucionais. Os superintendentes concluem que o debate público e as críticas legítimas são próprios da democracia, mas não quando voltados ao enfraquecimento da credibilidade e da confiança que a sociedade deposita nas instituições republicanas. Toda essa manifestação acontece diante da suspeita da equipe do ministro do STF, André Mendonça, de que Andrei Passos Rodrigues esteja repassando aqui ao Palácio do Planalto informações privilegiadas sobre investigações em andamento. Uma das primeiras medidas adotadas pelo ministro ao assumir a relatoria de casos considerados sensíveis foi determinar que os policiais responsáveis pelas apurações não se reportassem diretamente ao diretor-geral. A corporação contesta as decisões do ministro nesse sentido, consideradas como interferência nas atribuições. A PF já acionou a AGU, a Advocacia Geral da União, para avaliar as medidas do ministro, alegando que tais restrições prejudicam a gestão institucional. A manifestação veio no mesmo dia de uma reunião entre Mendonça e os ministros da Justiça e Segurança Pública, Wellington César Lima e Silva, e o advogado-geral da União, Jorge Messias, que já estava marcada e serviu justamente para tratar da tensão entre a PF e o gabinete do relator do caso Master e das fraudes no INSS, bem como de duas investigações envolvendo Lulinha, filho do presidente Lula. Segundo o site G1, no encontro foi ressaltada a necessidade de manter o papel de cada instituição. De Brasília, André Anelli.
1: É assunto aqui para a primeira participação do Nelson Kobayashi, que vai comentar os principais assuntos conosco nesta sexta-feira. Kobayashi, bem-vindo. Te acompanho aí a reportagem do André Anelli e essa tensão envolvendo o PF, o próprio ministro André Mendonça. O ministro da Justiça também conversou com o ministro do Supremo Tribunal Federal para tentar, de algum modo, amenizar essa situação como um todo. Mas acho que o ponto central é esse que o Anelli fecha a sua participação. Cada um fazendo o seu papel, cada um tendo autonomia para fazer o seu papel, sem extrapolar, obviamente, os seus direitos e limites. Não? Bom dia para você e bem-vindo.
3: Muito bom dia, Nonato. Bom dia para você, para todos que nos acompanham nessa sexta-feira aqui no Jornal da Manhã. De fato, o ideal é que todos façam a sua parte. A Polícia Federal é uma instituição séria de muitos anos, com muitos bons serviços prestados no combate à criminalidade, principalmente no combate à corrupção. A Polícia Federal merece pessoas à altura da instituição, delegados de polícia. Aliás, a grande maioria dos delegados de Polícia Federal honram a instituição. Essa carta, esta nota assinada pelos superintendentes regionais da Polícia Federal não diz muita coisa, até porque são pessoas que estão endossando o trabalho de seu chefe, né? De seu superior hierárquico, que dá a eles cargos de confiança. Então não diz lá muita coisa. Ah, é como se vários gerentes dessem uma carta ao seu patrão, de apoio ao seu patrão, né? Então tem ali, claro, um vício de credibilidade nisso, porque está todo mundo ali em cargos de confiança dados pelo Andrei Rodrigues. Não vale muita coisa.

0: Questão é que isso está num contexto de um ponto sensível, que é justamente vazamento de dados, por vezes seletivos. A imprensa faz o seu trabalho, liberdade de imprensa, sigilo da fonte, a imprensa, quando tem acesso a essas informações, tem que divulgar mesmo, isso é do interesse público, isso é da democracia. Por outro lado, não pode ser aceito que a Polícia Federal ou qualquer outro órgão sério como a Polícia Federal dispense informações aqui ou ali para atender outros interesses, principalmente interesses políticos. Aliás, quem tem essa desconfiança não é o ministro André Mendonça. Antes dele, o ministro Dias Toffoli, que foi indicado pelo próprio Partido dos Trabalhadores a ser ministro da Suprema Corte, também já tinha essa desconfiança. Tanto que delimitava quem eram os policiais federais, quem eram os peritos que poderiam atuar no, nos casos sob a sua relatoria, no caso do Banco Master, quando estava com ele. Então, há aí um alerta a ser atendido, que é justamente o cuidado com a proteção de dados. Desde a Lei Geral de Proteção de Dados, a gente já tem que ter um cuidado mais especial com as informações, principalmente com informações sensíveis da privacidade das pessoas, mas principalmente com o interesse público, da preservação do interesse público, do combate ao crime organizado e do combate à corrupção e de tudo que a polícia faz para preservar a proteção das investigações. É isso que deve acontecer. Vamos ver como isso tudo vai repercutir agora nas próximas informações que virão das investigações, se elas serão ou não vazadas.
1: No Paraná, os candidatos ao governo do estado apostam em estratégias para consolidar a imagem junto ao eleitor. A repórter Rafaela Moron mostra para a gente, tem detalhes sobre quais têm sido as principais bandeiras dos concorrentes. Vamos acompanhar a reportagem da Rafaela Moron.
2: Em agendas em Curitiba, no interior do Paraná, o senador Sérgio Moro, do PL, intensificou o discurso em torno da segurança pública e do combate à corrupção.
3: As cartas já estão na mesa. Aqui no Paraná, nós temos a minha pré-candidatura ao governo do estado, juntamente com a pré-candidatura ao Senado de Deltan Dallagnol e Felipe Barros. Nós representamos a direita, a centro-direita, estamos trazendo de volta o espírito da Lava Jato, da honestidade e da integridade para ter um governo mais eficiente. Nossos adversários, o PT e a esquerda, representada pelo seu candidato, e igualmente o Centrão, o PSD, o MDB, que sempre fizeram a base do governo Lula, tem também o seu candidato.
2: Já a estratégia do candidato do PSD, Sandro Alex, indicado do governador do Paraná, Ratinho Júnior, é trabalhar com o símbolo político no discurso de continuidade de obras e infraestrutura.
4: Levantamento feito entre todos os estados do Brasil, segundo a população, o Paraná tem a melhor avaliação de infraestrutura e mobilidade. Essa é a demonstração do trabalho realizado, mas que ainda tem um grande planejamento pela frente. Nós vamos avançar ainda mais, acelerar, porque nós estamos com o maior investimento da história do estado e o maior número de obras do Brasil, superior a São Paulo. E isso se chama segurança. Duplicações, pontes, viadutos, trincheiras, contornos, marginais, para que a população possa sair de casa em segurança e retornar o quanto antes para o aconchego da sua família. E esse é o compromisso que nós temos. Eu agradeço a toda a população do Paraná pelo reconhecimento de um trabalho que vai avançar. Nós não vamos permitir na infraestrutura retroceder jamais.
2: Com as convenções encerradas, a disputa entra em uma nova fase. Os candidatos agora afinam o discurso para contar ao eleitor o que pretendem fazer caso sejam eleitos. O candidato do PDT, Requião Filho, tem reforçado o discurso de um governo de união baseado em pautas alinhadas à esquerda.
5: Ficou muito claro que a nossa união é em cima de ideias, de propósito e de programa. Nós realmente estamos unidos e em paz. E aqui, do nosso grupo, a gente fala o que pensa e faz o que fala. Deixa o pessoal criticar para o lado de lá, nós vamos ganhar essa eleição com propostas. E eu tenho certeza que a democracia no Paraná sai fortalecida neste ano.
2: De Curitiba, Rafaela Moron.
1: E no quinto episódio da nossa série especial, Daniel Lian nos conta a relevância do setor do agronegócio nas eleições deste ano. Vamos conferir.
6: Em ano eleitoral, um setor que chama todos os holofotes é o agro. O pulmão da economia brasileira apresenta um expressivo peso e pode contribuir para decidir o pleito, seja na esfera municipal, estadual ou federal. Aqueles que disputam cargos eletivos ficam atentos aos passos dessa importante área. Para o presidente da Federação da Agricultura e Pecuária do Estado de São Paulo, Tirso Meirelles, independente de candidato ou governo, é preciso que haja um plano agrícola. Ele indica a necessidade de uma política de Estado para assegurar a continuidade da produtividade e competitividade do agro.
7: Nós precisamos de uma diplomacia comercial. A diplomacia política, ela tem de ser jogada de lado. É política, mas não pode misturar as duas coisas. Quem perde com isso é a nossa sociedade. Nós vamos perder um produto interno bruto consolidado. Então, renda para a nossa sociedade. Você vê hoje, nós exportamos quase 170 bilhões de dólares, né? Esse valor é algo extraordinário, que 140 bilhões fica na balança comercial para que ela possa ser produtiva e que ela possa retornar para a sociedade. Então, sem dúvida nenhuma, precisa de ter um projeto país para que nós possamos consolidar as cadeias produtivas do agro, da indústria, do comércio e do serviço.
6: A força do campo tem impacto direto na formação governamental. Tanto é que a frente parlamentar da agropecuária, conhecida como a bancada do agro, possui mais de 300 congressistas entre Senado e Câmara. O especialista em relações governamentais, Samuel Oliveira, destaca o poder econômico do setor.
8: A força do agro, ela é muito relevante, principalmente no aspecto econômico. Hoje, ela representa, essa atividade agroindustrial representa 25% de todo o PIB do Brasil e quase 50% de todo o volume de exportação que o Brasil tem diante das commodities, que são grãos e outras atividades agroindustriais.
6: Na eleição desse ano, a influência não será diferente.
8: O agro tem um peso importante, né? Já tem movimentos importantes nas eleições recentes e com certeza terá nas eleições de 2026 para moldar ali o discurso, principalmente no momento que o Brasil vive tensões internacionais, inclusive como o tarifaço imposto pelos Estados Unidos.
6: Agentes ligados ao agro esperam dos candidatos propostas concretas sobre crédito rural, seguro para agricultura, logística e regulação de terras.
1: Jornal da Manhã, 6:17.
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1: Jornal da Manhã, 6 horas e 20 minutos. Nesta sexta-feira, 7 de agosto, a Lei Maria da Penha completa 20 anos. Em alusão à data, o governo de São Paulo promove a campanha Agosto Lilás para reforçar a divulgação da rede de proteção às mulheres em situação de violência. Repórter Danúbia Braga participa com a gente aqui do Jornal da Manhã e tem mais informações a respeito desse assunto. Oi, Danúbia, bom dia para você, bem-vinda.
18: Oi, Nonato, bom dia para você, bom dia a todos. Pois é, a gente fala a respeito dessas medidas que o governo do estado de São Paulo vem fazendo de proteção à mulher, de combate à violência contra a mulher, mas a gente fala principalmente da Lei Maria da Penha, que completa 20 anos, essa lei que assegura, então, o direito a mulheres vítimas de violência doméstica, seja numa relação heterossexual ou homoafetiva, também protege mulheres transexuais. Essa lei, ela criou diversas medidas, né, para proteger o direito dessas vítimas, a integridade das mulheres vítimas de violência, a prisão em flagrante, a prisão preventiva do agressor quando tiver risco à mulher. Além disso, a legislação ela também garante a manutenção do emprego dessa mulher em até 6 meses, caso ela tenha risco ali na sua segurança, principalmente na sua ida até o trabalho. A Lei Maria da Penha, ela traz diversas medidas, entre elas as chamadas medidas protetivas de urgência à mulher, que vão ali desde o afastamento do agressor da residência até também a proibição de contato com a vítima e proteção ao patrimônio dessa mulher. Essas são algumas medidas, né, que a Lei Maria da Penha garante para essas vítimas. Falando um pouco sobre o Agosto Lilás, quando a mulher faz ali uma ligação no 190, essa ligação vai direto para a cabine Lilás. E o atendimento é feito justamente por policiais mulheres, para fazer esse atendimento com mais acolhimento a todas as vítimas. Além disso, existe o aplicativo Mulher Segura. Aplicativo esse, em que a mulher consegue fazer denúncia, registrar boletim de ocorrência sem precisar sair de casa. E as mulheres que já têm alguma medida protetiva, existe um botão de segurança que ela consegue acionar, o botão de pânico, que aciona ao mesmo tempo a polícia e o contato de emergência cadastrado por essa mulher. O aplicativo está disponível nessas lojas virtuais, no celular, no smartphone, e ele é de graça. Também a Delegacia de Defesa da Mulher online e a Delegacia de Defesa da Mulher de forma presencial, que oferecem atendimento especializado para essas vítimas de agressões de gênero, com registro ali da ocorrência e solicitação de medidas protetivas. Parte dessas unidades funciona 24 horas por dia para atender a mulher em qualquer situação de violência. doméstica e também violência física e psicológica. As salas Lilás, essas salas, elas oferecem um acolhimento em delegacias, também nas unidades básicas de saúde e nas unidades de IML. São espaços ali que proporcionam mais privacidade durante o atendimento para essa mulher, para perícias, e também elas facilitam o encaminhamento de vítimas para apoio psicológico, social e jurídico. É um mês em que a gente reforça, então, essa atenção de toda a sociedade, homens e mulheres, juntos no combate à violência contra a mulher. Hoje, um dia especial, falando desses 20 anos da Lei Maria da Penha, e também todas essas ações do governo do Estado de São Paulo são muito importantes, uma vez em que a gente vê, nos últimos 6 meses, um balanço no Estado, o número de feminicídios aumentou. Então, por isso, a gente precisa se unir, e educação é o melhor caminho. Pais e responsáveis, homens e mulheres, mais uma vez, precisam estar juntos no combate à violência contra a mulher. E só a educação é capaz de mudar o cenário daqui para frente. Volto com você, Nonato.
1: É isso. Danúbia Braga trazendo essas informações em São Paulo. Como a Danúbia destacou, é o trabalho de todo mundo, né? Homens, mulheres, essas datas têm de ser lembradas para que a gente esteja sempre reavivando isso, porque, como a Danúbia destacou, por exemplo, o aumento do número de feminicídios tem ocorrido com uma certa frequência, não só em São Paulo, mas também em outros estados da federação. Então, essa conscientização vinda da sociedade, não importa se é homem ou se é mulher, tem que ser feita na melhor maneira possível, e essas datas são feitas exatamente para que a gente possa estar sempre relembrando esse tipo de coisa. E olha, o Superior Tribunal de Justiça decidiu também punir o ministro Marco Buzzi com perda de cargo depois de denúncias de assédio e importunação sexual. De Brasília, quem tem os detalhes é a Janaína Camelo.
19: Os ministros do STJ decidiram não abrir e nem transmitir a sessão de julgamento, que durou cerca de 5 horas, segundo o tribunal, para preservar os envolvidos no caso. O ministro Marco Buzzi foi julgado pelos colegas em um processo administrativo disciplinar. Ele já estava afastado do cargo desde o início do ano, quando surgiu a primeira acusação de uma jovem de 18 anos que diz ter sido assediada sexualmente por Marco Buzzi em uma praia em Santa Catarina. Outra acusação foi feita por uma ex-funcionária do gabinete por importunação sexual. Ele nega as acusações. Por unanimidade, os ministros entenderam que Marco Buzzi cometeu infrações disciplinares. No entanto, divergiram sobre a pena. 4 ministros votaram pela aposentadoria compulsória, mas a maioria votou pela condenação, com a perda do cargo de ministro do STJ e do salário. Uma decisão inédita contra um magistrado da Justiça brasileira.
20: A decisão pela perda do cargo do ministro Marco Buzzi só foi possível porque recentemente o STF colocou fim à aposentadoria compulsória como penalidade máxima para juízes que cometem crimes graves. No início dessa semana, o Conselho Nacional de Justiça regulamentou essa decisão do Supremo, que então começou a valer de fato. Agora, quando o magistrado for condenado à perda do cargo, esse caso vai seguir para o STF, que vai dar a palavra final.
19: Depois do julgamento, a defesa da jovem de 18 anos comentou a decisão. Para o advogado Daniel Bialski, a responsabilização deve acontecer independentemente do cargo.
21: Eu queria só ressaltar não só a coragem das vítimas em denunciar os fatos que elas foram, infelizmente, acometidas, mas também a mensagem que a corte hoje aqui do STJ, ela passa não para a justiça, mas para o Brasil, para a sociedade inteira. Independentemente do cargo, independentemente da profissão ou da autoridade, a pessoa que cometeu um ato ilícito, ela não só pode, como deve ser responsabilizada, como aconteceu hoje.
19: A advogada de Marco Buzzi, Maria Fernanda Saad Ávila, disse que vai recorrer da decisão. Agora, cabe ao STJ comunicar à Advocacia Geral da União sobre a decisão da Corte de punir Marco Buzzi com a perda do cargo. A AGU vai acionar o STF para que referende a decisão. Até lá, o ministro continua afastado, mas recebendo salários. Em paralelo, no STF, corre processo contra o magistrado no âmbito penal, com as mesmas acusações. Este caso está nas mãos do ministro Cássio Nunes Marques.
1: Bom, vamos ouvir aqui o Nelson Kobayashi a respeito desse assunto também. Koba, esse tipo de situação, dificilmente tem testemunhas, né? Então, normalmente, o peso da fala da vítima tem que ser outro mesmo, porque não deixa rastros, não deixa testemunhas, e se a pessoa tem ali um concatenar de ideias, um sentido lógico daquilo que ela está acusando, normalmente tem um peso maior para contar numa avaliação como essa. E, por outro lado, essa decisão do STJ punindo com a perda do cargo, me parece o mais correto, porque quando a gente tinha antes a aposentadoria compulsória e o cidadão recebendo lá o seu salário de maneira tranquila, parecia mais um prêmio do que uma punição. E aí, esse tipo de decisão do STJ, a gente fica torcendo aqui para que vire uma praxe, para que seja assim efetivamente a partir de agora. O que você pensa, Koba?
0: É exatamente isso, Nonato. O STJ decidiu por não premiar o ministro Marco Buzzi com uma aposentadoria compulsória, que significa ele ir para casa recebendo integralmente o seu salário antes do tempo adequado, né? Antes da idade ter chegado para ele se aposentar, e determinou a ele a disponibilidade com a perda do cargo. Uma novidade, é inédito, porque, veja só, hein, um dos primeiros magistrados, se não o primeiro, a ser atingido por esse novo entendimento, um ministro do Superior Tribunal de Justiça. A gente não está falando de um juiz de primeira instância, de um juiz recentemente chegado à magistratura ou de um desembargador, a gente está falando de um ministro da Corte Cidadã, do Superior Tribunal de Justiça. Isso, por um lado, mostra que não há poderosos acima da lei, sequer no Superior Tribunal de Justiça, e que sim, nos casos de importunação sexual, nos casos de violência doméstica também, em paralelo, nos casos em que não há muitas testemunhas, câmeras, provas documentais, a palavra da vítima importa, tem um peso muito maior. Claro que sozinha essa palavra não vale, ela precisa ser corroborada, ela precisa ter ligações com outros elementos que corroborem, que deem credibilidade a essa palavra. Mas vale mais e é para valer mais mesmo. Até por isso é que a gente teve um aumento do número de notificações, as mulheres estão se encorajando, principalmente as mulheres estão se encorajando a denunciar, e isso é muito bom, tomara que a gente aumente esse número de denúncias. Outra questão, é importante deixar claro que há algumas fragilidades nessa perda do cargo sem a integralidade do salário, sem a aposentadoria na íntegra. Por quê? Primeiro porque a decisão do STF que entendeu por esse caminho não é uma decisão do plenário em controle concentrado de constitucionalidade. Foi uma decisão em um caso isolado, na primeira turma. Segundo, a regulamentação veio do CNJ e não do Poder Legislativo. Também há aí uma fragilidade. E um terceiro ponto é que ele ainda tem um processo criminal pela frente. Essa perda do cargo não foi o seu julgamento criminal, foi um julgamento administrativo, um processo disciplinar. Então, no processo criminal, pode ser que ele eventualmente comprove a sua inocência, seja absolvido com provas de sua inocência, e isso pode reverter todo esse processo administrativo, ele pode até voltar ao cargo lá na frente. E um ponto para que todos saibam, tem um caminho ainda para que ele perca efetivamente o seu cargo. Por quê? Essa decisão do CNJ vai agora para o CNJ endossar, convalidar, a reafirmar essa decisão. Depois do CNJ fazer isso, isso vai para a Advocacia Geral da União, que vai propor uma ação pela perda do cargo, aí sim, no Supremo Tribunal Federal, que vai julgar, e quando isso acontecer é que ele vai parar de receber salários. Até lá, ele fica recebendo proporcionalmente ao tempo de serviço prestado na sua casa. Ou seja, de alguma maneira, ainda tem algumas benesses o ministro Marco Buzzi, mas já é um avanço diante de tudo que a gente tinha no passado.
1: Sem dúvida. Nelson Kobayashi volta daqui a pouco. Jornal da Manhã, agora 6h32.
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1: 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Jornal da Manhã, 6 horas e 36 minutos. A Polícia Federal apresentou o relatório final sobre a queda do avião da Voepass, que matou 62 pessoas em agosto de 2024. E a repórter Júlia Firmino traz aqui pra gente as conclusões da investigação da PF.
28: Quase um ano depois da tragédia, a Polícia Federal concluiu a investigação criminal sobre a queda do ATR-72500 da Voepass. Segundo a PF, o avião caiu porque houve perda de controle do voo provocado pelo acúmulo de gelo na aeronave. O relatório apontou que o sistema pneumático de degelo não funcionava corretamente e os procedimentos previstos para situações de gelo severo não foram executados nem de forma adequada, nem no momento necessário, como explica o diretor do Instituto Nacional de Criminalística da Polícia Federal, Carlos Eduardo Palhares.
29: Existia conhecimento dos pilotos sobre a condição da aeronave, existiram alertas em voos anteriores, existiam condições que deveriam impedir o voo, mas nenhuma dessas condições levou a atitudes que pudessem impedir. E a soma de todas essas violações ou essas falhas procedimentais que levaram à queda da aeronave.
28: Além disso, falhas registradas em voos anteriores não foram lançadas corretamente nos diários de bordo, o que impediu a adoção de medidas como manutenção corretiva, troca da aeronave ou mudança da rota. Os investigadores concluíram que havia uma cultura na empresa de não reportar falhas e alertas, como afirma o delegado-chefe da delegacia da PF em Campinas, André Ribeiro.
30: As condutas reiteradas, né, a forma com que havia esses registros não era um fato isolado, isso demonstra que era de conhecimento de todos que as aeronaves poderiam ser expostas a perigo. E há, sim, omissões deliberadas, né, e que havia o sem juridiquês, né, o dolo pressupõe você ter consciência e vontade. Então havia vontade dessas pessoas em descumprirem os regramentos as imposições do RBAC 121 da ANAC, as regras de segurança da aviação, fazendo isso por priorizar o aspecto econômico de não parar a operação.
2: A Polícia Federal analisou documentos, registros de manutenção, dados da Caixa Preta e chegou a ouvir cerca de 30 depoimentos. Ao todo, 16 pessoas foram indiciadas, entre elas pilotos, despachantes, mecânicos e até diretores da Voipes.
28: Todos poderão responder pelo crime de atentado contra a segurança do transporte aéreo, incluindo o dono da Voipes, José Luiz Felício. O voo que vitimou 58 passageiros e 4 tripulantes saiu de Cascavel, no Paraná, com destino ao Aeroporto Internacional de Guarulhos, em 9 de agosto de 2024. Em dado momento, perdeu o controle e caiu sobre um condomínio na cidade de Vinhedo, no interior paulista. Gravações da Caixa Preta mostram que a tripulação tinha conhecimento de falhas recorrentes no sistema de degelo. Em um dos diálogos, os pilotos chegaram a comparar a aeronave a um Fusquinha. E mesmo com alertas durante voos anteriores, a operação foi mantida em uma rota com previsão de formação de gelo severo. A presidente da Associação dos Familiares das Vítimas do voo 2283, Fátima Albuquerque, que é mãe de uma das vítimas, também acompanhou a apresentação do relatório e afirmou que todos receberam o resultado com plena satisfação e que desde o início afirmavam que a queda da aeronave era uma tragédia anunciada.
4: Desde o primeiro momento, nós falamos na mídia que aquilo era um crime, que foi de uma forma prevista, era uma tragédia anunciada. E se vocês forem pegar todas as nossas falas, em nenhum momento nós nos conformamos, porque já havia inúmeros vídeos mostrando a decadência daquela empresa. A nossa surpresa hoje é ter tanta gente envolvida, é ter sido aliciado tanta gente para viver uma cultura criminosa.
28: A PF também encaminhou para a Corregedoria Regional da Polícia Federal em São Paulo uma cópia do relatório. O órgão deve analisar se houve crime de prevaricação ou corrupção passiva privilegiada por parte de algum integrante da ANAC. Diferente do relatório do Centro de Investigação e Prevenção de Acidentes Aeronáuticos, o CENIPA, a investigação da PF buscou identificar responsabilidades criminais. O relatório agora será analisado pelo Ministério Público Federal para decidir se apresenta denúncia à Justiça.
1: Nelson Kobayashi, está aí, portanto, o relatório da Polícia Federal com esse indiciamento, né, de pelo menos 15 funcionários, mais o dono da Voepass. E aí, como bem destacou a presidente da Associação de Vítimas, né, infelizmente parecia ser uma tragédia anunciada à medida que os elementos vão comprovando de que já se sabia que havia problemas. E a gente sempre sabe que em acidente de avião você não tem um único fator, né? Você tem uma cadeia e isso acaba culminando num acidente maior. E às vezes dá a impressão que isso poderia ser evitado. É observar agora o tamanho da responsabilidade de cada uma dessas pessoas indiciadas nesse cenário todo, né?
0: Exatamente isso, Nonato. No caso dos acidentes aeronáuticos, né, há os fatores contribuintes. E nesse caso, há de fato muitos fatores contribuintes vindos de uma cultura de normalização dos problemas técnicos, uma cultura de normalização das más condições de voo, uma cultura de normalização do risco, o que é o mais preocupante. Uma cultura de normalização da possibilidade de um avião desse sair e não chegar, como aconteceu, infelizmente, com este avião que caiu em Vinhedo. Eu vi o relatório final do CENIPA, né, que foi divulgado dias atrás, e era muito nítido que havia ali um convívio diário com o risco que era gerado por todas essas falhas técnicas. No caso em específico, não estava funcionando, e era de ciência, não estava funcionando o sistema de degelo, ou os alertas do sistema de degelo, algo nesse sentido, e isso era normalizado. Ou seja, em algum momento ia dar um problema, como deu. Em algum momento o avião poderia gerar esse problema, como aconteceu, de falta de sustentação e de uma queda que infelizmente vitimou 62 pessoas que nada tinham a ver com isso. Em relação ao relatório final da Polícia Federal, essa busca, de fato, identificar responsáveis e responsabilizá-los criminalmente, inclusive. Então, provavelmente, a gente pode ter, segundo ali as manifestações do delegado responsável, um tribunal do júri com o dono da Voepaz e com outros funcionários, porque ele está atribuindo dolo a essas pessoas. O que significa isso? Ele está dizendo que o dono da Voepaz e outros funcionários assumiram o risco de que esse acidente poderia acontecer. E de fato assumiram mesmo. Então a gente pode ter em algum momento um julgamento público dessas pessoas. E para finalizar, isso também contribui para a necessidade de reparação dos danos morais, danos materiais dessas pessoas, que, claro, jamais terão em algum nível a reparação do sofrimento da perda de um ente querido, mas que precisam receber algum tipo de reparação. Vamos acompanhar como o estudo se desenrola, porque há muito pela frente ainda para que essas famílias tenham um mínimo de conforto diante de tudo que aconteceu.
1: Agora são 6 horas e 44 minutos. 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
1: 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Até lá. Agora temos 6 horas e 46 minutos. Destaques internacionais. Na Síria, uma explosão causou mortes e deixou muitos feridos também. Esse é um assunto aqui para o nosso correspondente internacional, Luca Bassani. Participa conosco e atualiza as informações em torno dessa situação na Síria. O que é que houve por lá, hein, Luca? Bom dia, bem-vindo.
7: Bom dia a você, Nonato. Boa sexta-feira. De fato, na Síria, aconteceu a explosão de um mini-ônibus no bairro de Jaramana, que fica aos arredores de Damasco. Essa explosão ela acabou, infelizmente, trazendo a morte de uma pessoa e deixando outros 18 feridos. Algo que chama atenção é que o bairro de Jaramana ele é habitado majoritariamente por cristãos e drusos. Portanto, a investigação inicial da polícia síria aponta para mais um crime sectário em relação às minorias. Eles acusam inicialmente o Estado Islâmico do Iraque Levante, o grupo terrorista que atuou desde 2015 naquela região e por mais que esteja enfraquecido, ainda tem presença dentro do território sírio, de tentar desestabilizar o governo, principalmente após a queda de Bashar al-Assad em dezembro de 2024. O governo de Ahmed al-Sharaa pede unidade nacional, diz que vai fazer tudo necessário para prender, punir os responsáveis. Fato é que o próprio Al-Shara, ao longo de grande parte da sua vida, também estava envolvido em grupos jihadistas islâmicos e a população cristã, que já foi bastante expressiva na Síria, hoje é praticamente inexistente, na faixa de só 3% ao longo dos últimos anos, principalmente após a guerra civil. Óbvio que a gente vai ficar de olho. Esse atentado não é o primeiro que acontece no ano de 2026, outro aconteceu em junho, também quando o presidente Emmanuel Macron estava na capital Damasco e uma explosão aconteceu muito próximo ao hotel onde estava a comitiva francesa. Naquele momento, muitos acreditam que tenha sido um crime, um atentado de viés político. Desta vez, considerando o bairro onde aconteceu, tudo indica que foi de viés religioso, viés sectário. Portanto, a Síria, por mais que seja considerado um país um pouco mais pacífico, desde a queda de Bashar al-Assad, ainda continua com vários problemas e está longe de ter essas questões resolvidas dentro do Oriente Médio, como sempre, a região do mundo com tantas instabilidades.
1: Luca Bassani, atualizando para a gente essas informações sobre o território sírio. 6:49.

0: 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Singapura, Suíça e setor de aviação são potenciais compradores de crédito de carbono, setor que deve movimentar bilhões de dólares nos próximos anos. O agronegócio estuda os passos para participar das negociações no mercado externo. E quem traz as informações sobre o assunto é a apresentadora do Hora H do Agro, Mariana Grilli.
1: O governo brasileiro encerrou nesta quinta-feira a consulta pública que trata da formatação das transações de crédito de carbono para o mercado internacional. No mesmo dia, um estudo sobre o potencial de o agronegócio contribuir com este mercado foi lançado em São Paulo durante a Semana do Clima. E aqui eu chamo a atenção para a valorização dos produtores rurais nessa estruturação de mercado de carbono. Isso porque potenciais compradores desse crédito sinalizam pagar mais por aqueles créditos considerados de alta integridade. O setor produtivo do agronegócio brasileiro tem potencial para gerar até 314,3 milhões de créditos de carbono no período entre 2025 e 2035, segundo um estudo da consultoria Carbon Nature, apoiado pelo Instituto Equilíbrio e pelo Instituto de Estudos do Agronegócio da ABAG, Associação Brasileira do Agronegócio. E a Natasha Trenepol, que é responsável pelo estudo, me explicou que ao considerarem, então, projetos de carbono mais sólidos, que já têm aí um andamento no Brasil, o setor poderia exportar cerca de 2 bilhões de reais em créditos. Isso considerando um cenário bem conservador, segundo ela. Compradores como Suíça, Singapura e também o setor de aviação já demonstram apetite em comprar crédito de carbono que venha, por exemplo, de áreas restauradas e de sistemas integrados produtivos, aí, como é o caso da Lavoura Pecuária Floresta, o ILPF. E tem um olhar, então, aceito pelo mercado internacional. O que é preciso, no momento, é autorizar a saída desse crédito para o mercado internacional. Isso está sendo conversado dentro do Ministério da Fazenda. Tudo isso está no contexto do Acordo de Paris, daquela Convenção do Clima da ONU e da continuidade do Brasil enquanto presidente da COP30 rumo à COP31 na Turquia. E o agronegócio está exatamente articulando como se apresentará na COP31, como dará andamento ao que foi falado lá na COP30 em Belém. Então isso é uma continuidade de muitas das coisas que a gente ouviu falar lá em outubro, novembro de 2025, e é o agronegócio se articulando então para fazer parte desse mercado de carbono. O que existe como desafio é uma questão inclusive cultural do produtor rural, que acabou criando aí alguns preconceitos pelo mercado de carbono, porque de fato ali no contexto de 2021, 2022 houve, né, uma sinalização de que esse mercado não pararia em pé, mas as coisas amadureceram, os projetos ganharam escala e exatamente olhando para esses que já estão em andamento que o Brasil tem se posicionado nessa possibilidade então de atuar no mercado de carbono e exportar esse crédito, como por exemplo para esses países que têm uma alta emissão ou setores que têm uma alta emissão e precisam de fornecedores para equilibrar as suas emissões de gases de efeito estufa, olhando para esse desafio climático. A gente vai falar mais sobre essa relação então do agronegócio na Semana do Clima, lá no Hora H do Agro. Então, fica o convite de sempre para você conferir o nosso programa. A gente está no ar todo sábado às 5 da manhã, no horário alternativo do domingo às 6 da manhã, além das participações aqui no Jornal da Manhã, e também o programa fica disponível na íntegra no canal da Jovem Pan no YouTube.
0: Essa, portanto, a Mariana Grilli, sempre com a gente aqui no Jornal da Manhã, primeira edição. A Polícia Federal concluiu mais um inquérito sobre as fraudes em cobranças indevidas de aposentados e pensionistas do INSS. Os detalhes você tem na reportagem do André Anelli.
2: Foram 6 indiciados pelos crimes de inserção de dados falsos em sistema de informações e por organização criminosa. Entre eles estão o ex-presidente do INSS, Alessandro Stefanuto, o ex-procurador-geral Virgílio Antônio Ribeiro de Oliveira Filho e o ex-diretor de benefícios do órgão, André Paulo Fidelix Fidelis. Todos já haviam sido indiciados na primeira investigação da Operação Sem Desconto. Agora, no novo inquérito concluído, a Confederação Nacional dos Trabalhadores na Agricultura, a CONTAG, também foi apontada como participante do esquema. De acordo com as investigações, o esquema de fraudes consistia em descontar de aposentados e pensionistas do INSS valores mensais, como se eles tivessem se tornado membros de associações de aposentados, quando, na verdade, nem haviam se associado e nem autorizado os descontos. A investigação começou em 2023 na Controladoria Geral da União, a CGU. No ano seguinte, após indícios de crimes, a PF foi acionada. Os descontos indevidos nas pensões e aposentadorias pagas pelo INSS podem chegar a 6 bilhões e 300 milhões de reais. De Brasília, André Anelli.
0: Isso é mais um desdobramento, né, de toda a investigação que é feita em cima dessas irregularidades descobertas em torno do INSS e dos aposentados e pensionistas. A gente vai seguir acompanhando e monitorando de perto. Jornal da Manhã, 6 horas e 56 minutos.
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0: Bom dia, começando agora a edição do Jornal da Manhã Litoral Norte desta sexta-feira, hoje dia 7 de agosto de 2026, agora às 6 horas e 59 minutos e nós vamos até às 8 horas aqui na Jovem Pan 94,1 com as principais notícias da nossa região, informações do tempo, trânsito, esporte e muito mais. Eu sou o Anderson Davi, comigo nessa manhã está Duda Nunes. Bom dia, Duda.
1: Muito bom dia, Anderson, e bom dia a todos que nos acompanham. Começamos agora mais uma edição do nosso Jornal da Manhã Litoral Norte, nessa manhã de sexta-feira. E você, nosso ouvinte, segue com a gente até às 8 horas da manhã para começar o seu dia muito bem informado.
0: Vamos aos primeiros destaques de hoje.
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0: Dólar comercial fechou ontem R$ 5,10, uma queda de 0,41%. O euro, R$ 5,88, uma queda de 0,67%. Dólar turismo, R$ 5,30, a libra, R$ 6,89, peso argentino, 0,003 e o Bitcoin, R$ 332.586.
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1: O dia será de céu encoberto e chuva em todas as regiões. A instabilidade é maior durante a madrugada e amanhã desta sexta-feira, quando tem risco de temporais isolados, acompanhados de raios, rajadas de vento e chuva mais intensa em alguns momentos. Mas durante o dia, principalmente à tarde, a chuva vai perdendo força gradualmente e no fim do dia o tempo começa a apresentar uma melhora. Inicialmente pelas regiões do oeste catarinense, as temperaturas seguem amenas, com máximas entre 24 e 27 graus, mas os termômetros entram em declínio no fim do dia e à noite com a chegada de uma massa de ar mais seco. O vento muda de direção ao longo do dia também, soprando de nordeste, passando para sudoeste com intensidade fraca a moderada e rajadas mais fortes em alguns momentos. Essa mudança acontece por conta da passagem de uma frente fria, seguida pela chegada de um sistema de alta pressão que favorece a melhora gradual das condições do tempo. Então, resumo do dia: sexta-feira de chuva e tempo instável em Santa Catarina, com maior atenção para os temporais, especialmente nesta manhã. No fim do dia, o tempo começa a melhorar pelo oeste, enquanto as temperaturas diminuem com a entrada de uma massa de ar mais seco. E essas foram as informações da previsão do tempo aqui no Jornal da Manhã Litoral Norte.
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0: Movimentação do Complexo Portuário de Itajaí nesta sexta-feira. Nós temos a próxima movimentação prevista para 10 horas da manhã. Próxima movimentação, depois disso, 11 horas. E aí, só a partir do final da tarde, né? 17 horas e 18h30. Então, recapitulando, movimentações de hoje do Complexo Portuário de Itajaí. Nós temos 10 horas da manhã uma saída, depois 11 horas, 17 horas e 18h30. São as movimentações de hoje. Se você vai utilizar o serviço do Ferryboat próximo a esses horários, fique atento porque pode haver interrupção para a passagem dos navios.
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1: Vamos agora ao giro dos aeroportos para saber como está o funcionamento dos voos nesta manhã de sexta-feira, se você vai fazer uma viagem ou espera por alguém. E nós começamos conferindo as operações do Aeroporto Internacional de Florianópolis, de Navegantes, melhor dizendo, que nessa manhã de sexta-feira opera normalmente com visibilidade de 10 quilômetros ou mais. E agora sim, vamos a Florianópolis conferir o funcionamento do Aeroporto Internacional de Florianópolis, o Floripa Airport, que nesta manhã de sexta também opera normalmente com visibilidade de 10 quilômetros ou mais. E por fim, também vamos a Joinville conferir o funcionamento do Aeroporto de Joinville, que nesta manhã de sexta-feira opera normalmente com visibilidade de 10 quilômetros ou mais. Então, manhã de sexta-feira com o Aeroporto Internacional de Navegantes, Aeroporto Internacional de Florianópolis e Aeroporto de Joinville, que funcionam normalmente com seus pousos e decolagens dentro da programação.
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0: 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Vamos ao nosso primeiro boletim de trânsito do nosso Jornal da Manhã Litoral Norte desta sexta-feira, né? Hoje, dia 7 de agosto de 2026. A gente começa por Itajaí. Itajaí nós temos neste momento principalmente contorno sul, né? Aquele trecho já próximo à Univale ali, passa pela Univale já com congestionamento, né? Já começa a ficar congestionado aquele trecho ali próximo à Univale no sentido Rua Uruguai, né? Até a esquina com a Rua Uruguai tem bastante trânsito, é o principal ponto neste momento. Nas outras vias, até pelo horário, né? Ainda cedo, pelo horário ainda o trânsito está fluindo bem nas outras principais vias aqui, principalmente da região central de Itajaí. O problema mesmo neste momento é o contorno sul ali próximo à Univale, já começa a ficar mais travada em função do trânsito. Vamos agora então à BR-101, porque aí na 101 já tem, né, alguns pontos bem mais movimentados. Nós temos sentido sul da BR-101, entre Balneário Piçarras e Penha, principalmente já congestionado, né? A partir de Balneário Piçarras ali já começa um congestionamento na BR-101 sentido sul. E esse

0: Jorge Lacerda, então os motoristas vão ter que ter um pouquinho de paciência ali, esperar um pouco na fila até chegar na BR-101, até chegar no Trevo, né? Seja para quem vai pegar sentido sul ou sentido norte, mas para acessar o Trevo ali da Jorge Lacerda com a BR-101, vai ter que ter um pouquinho de paciência também, porque temos já fila na Jorge Lacerda. Vamos falar um pouquinho agora de Balneário Camboriú. Situação em Balneário Camboriú é um pouco mais tranquila, né? Em relação a Itajaí e até mesmo aquele trecho entre Piçarras e Navegantes. Sentido sul e sentido norte da BR-101 na altura de Balneário Camboriú, por enquanto o trânsito está fluindo bem tranquilo, não temos nenhum ponto de maior destaque para trazer para os nossos ouvintes nessa manhã de sexta-feira, então está fluindo bem ali em Balneário Camboriú. Além disso, a Avenida Santa Catarina, né, para quem vai de Camboriú para Balneário, já começa a ficar travada ali, só o final dela, né, já chegando quase na BR-101, aí não tem o que fazer, o trânsito acaba ficando um pouco mais complicado ali para quem vai acessar a BR-101 ou para quem vai seguir para Balneário Camboriú via Avenida do Estado, vai pegar mais trânsito ali na Santa Catarina, no final dela, entre Camboriú e Balneário. A Marginal Oeste, por enquanto, tá bem, tá? Tá bem tranquila, nenhum ponto também aí pra gente destacar. O problema maior mesmo ali, naquele trecho, naquele ponto, é a Avenida Santa Catarina, ainda cedo, né? 7 horas e 7 minutos agora. Certamente, ao longo do nosso programa aí, pode ter alterações nesse trânsito que a gente cita já desde cedo. Principalmente esses trechos ali que eu falei, a própria Avenida Santa Catarina, a Marginal Oeste e a BR-101 de modo geral. Então, recapitulando, né, trânsito maior mesmo sentido sul entre Balneário Piçarras e Penha e aqui em Itajaí, nos trevos, né, entre o trevo da Jorge Lacerda e o trevo do Antônio Raio e a própria Jorge Lacerda hoje amanheceu também bem movimentada e contorno sul, né, contorno sul principalmente naquele trecho próximo à Univale, já começando um congestionamento ali naquele trecho próximo à Univale, é um dos principais pontos então de trânsito aqui na nossa região. Lembrando que você pode participar com a gente via WhatsApp, manda sua mensagem para o 999019410, 999019410 para falar com a gente, manda sua mensagem, como é que está o trânsito aí, por onde você está passando, que a gente atualiza em tempo real aqui para os nossos ouvintes. E também aproveita e segue a gente lá no Instagram, no arroba Jornal da Manhã Litoral Norte. Sempre tem atualizações dos nossos bastidores. Ontem a gente teve uma entrevista bem bacana sobre a Feira Design e Conforto. E você encontra mais informações sobre a feira ali no nosso Instagram. E agora a Duda Nunes tem um recado para os nossos ouvintes.
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0: Agora 7 horas e 9 minutos, vamos a algumas notícias da nossa região. A gente começa falando de Balneário Camboriú, porque delimitadores de tráfego reforçam sinalização e segurança nas vias de Balneário. A Prefeitura de Balneário Camboriú, por meio da Autarquia Municipal de Trânsito, né, ABC Trânsito, iniciou na quarta-feira a instalação de delimitadores de tráfego em diversos pontos da cidade. Os primeiros dispositivos auxiliares começaram a ser implantados na Rua 3 e 100 e na Terceira Avenida, nas proximidades da Rua 3020. Os delimitadores são dispositivos destinados a melhorar a percepção dos condutores sobre os limites da via e a separação dos fluxos de circulação. Eles complementam a sinalização viária, contribuindo para uma condução mais segura. Ao todo, foram adquiridos 130 delimitadores de tráfego flexíveis com chumbador, além dos materiais necessários para a fixação dos dispositivos de sinalização. O investimento foi de cerca de R$ 22 mil. Além da Rua 3 e 100, né, e da Terceira Avenida, os equipamentos também serão instalados nos seguintes pontos: na Avenida Osmar de Souza Nunes com a Rua Antônio Bittencourt, na Avenida do Estado, na esquina com a Avenida das Gaivotas, na Avenida Panorâmica, no acesso à Praia de Laranjeiras, na Quarta Avenida, na esquina com a Rua 200 e também na Avenida do Estado, na esquina com a Rua Bélgica, também haverá aí esses equipamentos, né, delimitadores de tráfego para reforçar a segurança viária em Balneário Camboriú. Então você, principalmente morador, né, motorista que circula por Balneário Camboriú, vai se deparar aí com esses equipamentos. Já começaram a ser instalados a partir dessa quarta-feira, né, vai se deparar aí com esses equipamentos ao longo das próximas semanas também. 130 equipamentos que serão instalados em Balneário Camboriú.
1: 7 horas e 10 minutos, falando de

0: Trânsito, vamos a Brusque, porque Rock na Praça altera o trânsito amanhã com interdição parcial de rua no centro. Motoristas que circulam pela região central de Brusque devem ficar atentos às alterações do trânsito neste sábado amanhã, em razão da realização do 25º Rock na Praça, promovido pela Fundação Cultural de Brusque. E para proporcionar mais segurança aos participantes e preservar a fluidez do trânsito, uma das três faixas de rolamento da rua Prefeito Germano Schaeffer será temporariamente interditada. As outras duas permanecerão liberadas para o tráfego, com o fluxo de veículos mantido normalmente. A interdição compreende um trecho de aproximadamente 200 metros, iniciado no semáforo localizado ali nas proximidades do terminal urbano e seguido até as proximidades da policlínica. As alterações no trânsito terão início às 8 horas e permanecerão durante a realização do evento. E além da interdição parcial da via, o acesso ao estacionamento da Fundação Cultural também permanecerá fechado, conforme a autorização emitida pela montagem e realização da estrutura do evento, com previsão de término às 23 horas e 59 minutos de amanhã. A Secretaria de Trânsito e Mobilidade, a CETRAN, orienta os condutores a redobrarem a atenção ao trafegar pelo local, respeitarem a sinalização temporária e reduzirem a velocidade ao passarem pela área, contribuindo aí para a segurança de motoristas, pedestres e participantes do evento. E o 25º Rock na Praça será realizado amanhã com entrada gratuita, reunindo atrações musicais e diversas atividades culturais na Praça da Cidadania. Então, tá feito o registro, você, nosso ouvinte que transita pelas vias do centro amanhã, importante alteração, né? Terá interdição, então, em uma das três faixas de rolamento desta avenida. Avenida Prefeito Germano Schaeffer, então bastante atenção você que transita por lá.
1: E falando agora de Itajaí, vamos falar um pouco de cultura aqui em Itajaí, porque o Festival de Música de Itajaí vai abrir inscrições para 20 oficinas e 3 workshops na segunda-feira. Então as inscrições para as atividades formativas do 28º Festival de Música de Itajaí começam na segunda-feira, às 14 horas. Entre os dias 30 de agosto e 4 de setembro, o evento vai promover uma programação voltada ao aperfeiçoamento musical, reunindo estudantes, músicos, professores interessados em diferentes áreas da música. Ao todo, serão oferecidas 20 oficinas organizadas em 4 áreas de formação, contemplando diferentes níveis de conhecimento e interesse. A programação busca estimular o desenvolvimento técnico, artístico e criativo dos participantes, além de promover o intercâmbio entre músicos e profissionais convidados. A área de performance instrumental reúne oficinas como guitarra, canto, violão, trombone, piano, contrabaixo, percussão e bateria, voltadas ao aprimoramento técnico e interpretativo. Já na prática de conjunto, inclui atividades de coro popular, improvisação vocal, prática de choro e banda sinfônica, incentivando a vivência coletiva e a integração entre os participantes. Já as oficinas de harmonia, arranjo e composição abordarão temas como criação de arranjos para big band e também violão solo, consciência rítmica, harmonia popular, composição de canção e ritmos brasileiros, ampliando os recursos criativos. E para fechar, o quarto eixo é dedicado à tecnologia, produção musical e educação, com atividades voltadas à computação musical, produção musical e musicalização estruturada para educação infantil e ensino fundamental. Além das oficinas, o festival ainda vai contar com 3 workshops gratuitos, que acontecerão em datas específicas e vão abordar os temas a linguagem do violão de 7 cordas, a prática do violino na música popular e o pandeiro além da batida. As atividades serão ministradas por músicos e professores com atuação reconhecida nos cenários regional, nacional e internacional. E a programação, então, reforça o compromisso do Festival de Música com a formação de novos talentos e também a democratização do acesso ao ensino à música. As inscrições podem ser feitas no site oficial do festival. Então, a partir de segunda-feira, abrem as inscrições aí para 20 oficinas e também os workshops do 28º Festival de Música, né, que vai acontecer entre o dia 30 de agosto e 4 de setembro aqui em Itajaí. Claro, também, né, o Festival de Música vai ter aí shows nacionais também ao longo de toda a sua programação, mas o destaque aqui são as inscrições, até porque essas inscrições elas costumam esgotar rapidamente para alguns cursos. Então já fique atento a partir das 14 horas de segunda-feira, se você tem interesse, já faz a sua inscrição nas oficinas e também workshops do Festival de Música de Itajaí.
0: 7h15, vamos a Navegantes falar de campanha de vacinação gratuita que vai imunizar cães e gatos. A Prefeitura de Navegantes, por meio da Secretaria de Proteção e Cuidado Animal e do Departamento de Assistência e Bem-Estar Animal, realiza nos dias 18 e 19 de agosto o dia D da campanha de vacinação PET, com aplicação gratuita de vacinas em cães e gatos. A iniciativa tem como objetivo ampliar o acesso à imunização, fortalecer a saúde animal e contribuir para a prevenção de zoonoses, o que beneficia também a saúde pública. E essa campanha é voltada a tutores de cães e gatos provenientes de adoção, famílias de baixa renda, protetores independentes e organizações não governamentais ligadas à causa animal. E durante a ação, serão disponibilizadas gratuitamente doses da vacina antirrábica e da vacina e das de vacinas polivalentes também para cães adultos e filhotes a partir de 45 dias de vida, além de gatos e filhotes com idade mínima de 60 dias. E também é importante garantir, para isso, né, ter mais agilidade e garantir a organização no atendimento, os tutores deverão realizar o agendamento prévio por meio do canal de atendimento do DABA, que é o telefone 47-3342-4969. Então, você, nosso ouvinte de Navegantes, que possui um cãozinho adotado, um gatinho adotado, ou que saiba de alguém que trabalha com ONG, vale a pena então participar dessa campanha de vacinação gratuita para imunizar os cães e gatos do município.
1: Agora 7h17. Antes da gente ir para a nossa próxima notícia, tem informação aqui do nosso ouvinte via WhatsApp, né? Já vamos atualizando aqui em tempo real então os nossos ouvintes. Nosso ouvinte manda aqui no WhatsApp: acidente na saída da rotatória no Santa Regina, ali na altura da Jorge Lacerda, né? Ali na saída para Jorge Lacerda. Então, está aqui mandando mais informações. Então, fica o registro aqui, né? Principalmente para quem mora ali no Santa Regina, né? Atenção na saída da rotatória para Jorge Lacerda. O nosso ouvinte completa aqui a informação: veículo aguarda remoção. Então, tivemos um acidente agora ali na saída do Santa Regina para a Jorge Lacerda. Está feito o registro aqui em tempo real da participação do nosso ouvinte via WhatsApp. Agora sim, para completar o nosso primeiro bloco aqui, informações ainda de Balneário Camboriú, porque o bairro dos Estados recebeu força-tarefa de retirada de fios soltos e obsoletos. Então, o bairro dos Estados recebeu na quarta-feira a força-tarefa de limpeza e organização do cabeamento urbano realizada pela COSIP. Como resultado, a equipe retirou mais de 300 quilos de fios soltos, emaranhados e obsoletos dos postes de iluminação pública. Na próxima semana, a força-tarefa vai acontecer na Avenida Atlântica, entre a Rua 3 e 300 e a Barra Sul, como parte aí desse projeto que é o Esforço Concentrado BC Bem Cuidada. A ação é promovida pela Secretaria de Obras em parceria com diversas outras secretarias e órgãos municipais. Desde o início da ação, em março de 2025, cerca de 35 toneladas de fios já foram recolhidas. Então, essa força-tarefa, né, da COSIP aí segue os seus trabalhos em Balneário Camboriú. Nessa semana, 300 quilos foram retirados de fios aí que não são mais utilizados, né? Fios soltos, obsoletos dos postes de iluminação, também deixando a cidade mais bonita, né? Agora, 7h19, nós vamos para o nosso primeiro intervalo aqui do nosso Jornal da Manhã Litoral Norte. Na volta do intervalo, mais informações do trânsito e também mais notícias da nossa região. Já voltamos.
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3: Agora 7:31, estamos de volta com o nosso Jornal da Manhã Litoral Norte aqui na Jovem Pan 94,1 para mais de 50 cidades da nossa região recebendo o sinal da Jovem Pan na manhã desta sexta-feira, né? Hoje dia 7 de agosto de 2026. Vamos com mais informações do trânsito e eu já começo falando aqui sobre as mensagens que a gente está recebendo via WhatsApp. Nosso ouvinte mandou aqui, ó. Bom dia. Ele reclama, na realidade, né? É uma reclamação. Não é possível que em quase 24 horas não tenham conseguido retirar um caminhão quebrado do meio da pista, tudo parado e atrasou a vida dos trabalhadores em Navegantes no viaduto do bairro Machados. Então tá feita a reclamação aqui e a participação do nosso ouvinte, né? De fato, ali na BR-470, para quem está indo direção BR-101, temos um congestionamento neste momento, né? Já vamos entrar aqui na nossa pauta do trânsito, porque nós temos na BR-470, em Navegantes, esse congestionamento que o nosso ouvinte cita, né? Que o nosso ouvinte reclama, relacionado ali ao trânsito na BR-470, né? Um pouco antes de chegar na BR-101, né? Tem um trecho ali que é conhecido ali como trevo do bairro Machados, que o pessoal sempre fala aqui no WhatsApp, manda pra gente, e já tem um congestionamento grande ali se formando naquele trecho, a fila é grande, então, para passar ali pela BR-470 e depois para chegar na BR-101. Então, os motoristas que estão indo de Navegantes para sentido BR-101, né? Precisa ter aí bastante atenção, porque tem um congestionamento ali na altura do bairro Machados, conforme mandou aqui o nosso ouvinte. Então, tá feito o registro também das participações via WhatsApp. Já que a gente está naquele trecho ali da 470, a gente já pega a BR-101, porque na BR-101, no sentido sul, nós temos... Entre Balneário Piçarras e Penha, continua aquele congestionamento no sentido sul da BR-101 e também ali aquele trecho entre Penha e Navegantes, até quase chegar na ponte também tem um trânsito ainda intenso, mas principalmente congestionamento mesmo entre Piçarras e Penha, ali até a saída da Transbeto, nós temos um trânsito bem mais intenso naquele trecho. Em Itajaí, como é comum já para o horário, sentido sul da BR-101 também tem congestionamento entre o trevo da Jorge Lacerda e o trevo de Brusque, né? O trevo da Antônio Raio. Então esse trecho ali no sentido sul da BR-101, pouco antes de chegar no trevo da Jorge Lacerda, tem congestionamento no sentido sul, isso vai até quase o trevo de Brusque. E a própria Jorge Lacerda hoje também com uma fila bem grande, né? Eu citei ali no primeiro bloco, aumentou bastante ali a fila da Jorge Lacerda no sentido BR-101, então... Trânsito bem intenso também na Jorge Lacerda, com bastante congestionamento nesta manhã de sexta-feira ali, para quem sai do bairro Santa Regina, vai pegar já uma fila bem grande até chegar na BR-101. E o mesmo vale ali também, aquele trecho a marginal, né, também com congestionamento neste momento para passar pelo trevo. Tá bem complicado, principalmente para quem sai da Jorge Lacerda, vai precisar acessar a BR-101, vai ter que ter bastante paciência nesta manhã de sexta-feira, né, o dia apenas começando, já com bastante trânsito naquele trecho. Além disso, falando ainda de Itajaí, para quem entra em Itajaí via Contorno Sul, principalmente, vai pegar bastante congestionamento também já, tá? Contorno Sul ali, começo da Contorno Sul todo congestionado ali até quase a altura da Câmara de Vereadores de Itajaí. Então, trânsito bem intenso naquele trecho, né? Até ali onde tem o terminal de ônibus da Ressacada. O trânsito bem intenso também na Contorno Sul e depois, né, passando ali aquele trecho, a partir do Comprão Coque Atacadista em diante, no sentido centro, a Contorno Sul também está congestionada no trecho que passa pela Univale, né? Aquele trecho todo que atravessa a Univale também está congestionado. A própria Rua Uruguai hoje com bastante trânsito, né? Tanto a Rua Uruguai tem bastante trânsito, tanto ali naquele trecho até a Contorno Sul e depois no trecho que passa ali pela Rua Brusque também com um trânsito bem intenso neste momento na Rua Uruguai. É um dos principais pontos de trânsito, né? Esse cruzamento ali da Univale é um dos principais pontos de trânsito nesta manhã de sexta-feira. Ainda falando de Itajaí, nós temos a Marcos Conde, por exemplo, também com um trânsito bem intenso ali entre o estádio Doutor Ercílio Luz e a Joca Brandão. É outro ponto aí também com um trânsito bem intenso. E a Reinaldo Schmidhausen, né? Já começa a formar uma fila também na Reinaldo Schmidhausen no sentido centro de Itajaí, ali para chegar ali na altura da Barra do Rio. O trânsito também está bem complicado ali na Schmidhausen. Faltou só a gente dar um giro por Balneário Camboriú, né? Vamos ver como é que tá a situação da BR-101, principalmente em Balneário Camboriú, porque neste momento o trânsito tá fluindo bem ainda, né? Principalmente sentido norte, que é o mais movimentado da via, nesta manhã, durante a manhã, aliás, durante esse horário da manhã, mas os dois sentidos, tanto o norte quanto o sentido sul, tá fluindo bem na BR-101 em Balneário Camboriú. Nós temos a Avenida Santa Catarina com aquela fila aqui também, que é bem normal pro horário, né? Para quem vai de Camboriú sentido Balneário, vai pegar a Santa Catarina ali bem travada. A Marginal Oeste, que no primeiro bloco estava tranquila, agora já não está mais. Agora já era. Trânsito ali também está bem travado já, bem intenso naquele trecho da Marginal Oeste para quem sai da 101 para entrar em Balneário Camboriú. Então essas são as informações atualizadas do trânsito aqui no nosso Jornal da Manhã Litoral Norte. E lembrando, né, que o nosso WhatsApp é o 99901-9410, 99901-9410, para mandar mensagem para a gente via WhatsApp. A gente vai trazendo aqui as informações em tempo real para os nossos ouvintes. E a Duda Nunes tem um recado agora também para os nossos ouvintes, né, Duda?
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3: Agora 7 horas e 37 minutos, vamos com algumas notícias da área de segurança pública. Em Balneário Camboriú, nós tivemos ontem, né, um caso envolvendo aves silvestres, né? Um caso envolvendo aves silvestres, então, em Balneário Camboriú, né? Pássaros silvestres foram resgatados pela Guarda Municipal. Então, nesta quinta-feira, 8 pássaros silvestres foram resgatados. As espécimes foram encontradas após uma denúncia recebida pela Central de Operações e Monitoramento, que levou a equipe até um local na Rua Blumenau, no bairro dos Municípios. As espécies da fauna silvestre brasileira estavam mantidas em cativeiro, sem a devida autorização, licença ou permissão da autoridade ambiental competente. Os animais também não faziam uso de anilhas de identificação ou tinham documentação comprobatória de origem legal exigida pela legislação ambiental. A conduta, em tese, enquadra-se no artigo 29 da Lei Federal 9.506, Lei de Crimes Ambientais, que tipifica como crime matar, perseguir, caçar, apanhar, utilizar, manter em cativeiro ou guardar espécimes da fauna silvestre nativa ou em rota migratória, sem a devida permissão. Para a adoção das medidas administrativas, foi acionada a fiscalização da Secretaria de Meio Ambiente e Sustentabilidade, que procedeu então à lavratura do auto de apreensão em conformidade com a legislação ambiental. As aves foram encaminhadas ao Complexo Ambiental Ciro Gevaerd. Diante dos fatos e havendo fundada suspeita de prática de crime, o morador recebeu voz de prisão em flagrante, sendo conduzido à central de plantão policial. Vamos às espécies. Duas aves da espécie Bentivi, 3 aves da espécie Canário da Terra, 1 ave da espécie Coleirinha, 1 ave da espécie Sabiá, 1 ave da espécie Trincaferro, 12 gaiolas de madeira utilizadas para manutenção e 1 alçapão caracterizando como pretexto destinado à captura de animais silvestres. Então, esses 12 animais foram aí resgatados em um cativeiro e a pessoa, né, responsável foi presa aí por crime ambiental, isso ontem em Balneário Camboriú.
5: Sete horas e 39 minutos, vamos com mais uma notícia de segurança aqui da nossa região. E eu falo de homem que bota fogo na própria casa após briga, aciona a PM e espera em ponto de ônibus para ser detido. Um homem foi detido após ligar para a polícia militar e informar que colocou fogo na casa onde morava com um colega após uma briga em Indaial, cidade aqui do nosso Vale do Itajaí. Segundo a corporação, após o crime, o suspeito ficou esperando a viatura sentado em um ponto de ônibus. O caso aconteceu na manhã de quarta-feira, o corpo de bombeiros chegou a ser acionado para conter as chamas no local, mas a residência de 80 metros ficou completamente destruída. E após ser encontrado sentado no ponto de ônibus próximo à casa, o homem foi levado até a central de plantão policial de Blumenau, cidade vizinha, então, neste caso. E o suspeito do incêndio disse aos policiais que se desentendeu com outro homem que dividiu o imóvel com ele. Então, por volta das 10 horas, derramou álcool sobre as camas de dois quartos e também sobre o sofá da sala e usou fósforos para iniciar o incêndio. Em seguida, saiu do imóvel, acionou a PM pelo telefone 190, assumiu a autoria do incêndio e aguardou os policiais em um ponto de ônibus. A guarnição chegou a procurar o outro morador da casa, mas não localizou. Então, um homem bota fogo na própria casa após briga, aciona a PM e espera em ponto de ônibus para ser detido, isso em Indaial.
3: Agora 7 horas e 41 minutos. Antes da gente fazer o nosso intervalo, a Duda tem mais um recado também, né, Duda?
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3: Vamos agora a mais um intervalo aqui do nosso Jornal da Manhã Litoral Norte. Na volta do intervalo, mais informações do trânsito, a gente fala de tempo e também de esporte. Já voltamos.
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1: Agora 7 horas e 52 minutos, estamos de volta com o nosso Jornal da Manhã Litoral Norte aqui na Jovem Pan 94,1 para mais de 50 cidades da nossa região, recebendo sinal da Jovem Pan nesta sexta-feira, hoje dia 7 de agosto de 2026. E antes das nossas informações de trânsito, o Dan Nunes tem um recado para você.
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1: Agora sim, 7 horas e 53 minutos, vamos a mais um boletim de trânsito aqui do nosso Jornal da Manhã Litoral Norte. Eu volto a falar ali da BR-470, né? A gente recebeu mais mensagens de ouvintes aqui do nosso WhatsApp, estava olhando aqui durante o intervalo, já teve mais duas mensagens aqui de ouvintes falando sobre esse congestionamento, né, na BR-470 para quem está indo de Navegantes. Direção BR-101, vai pegar bastante trânsito ali, já o congestionamento está aumentando cada vez mais ali. Nesse trecho, tem, segundo os nossos ouvintes aqui, o nosso ouvinte tinha mandado mais cedo, né, ali próximo ao viaduto do bairro Machados, um caminhão quebrado na via, e aí o trânsito fica lento naquele trecho, e por isso o trânsito não está fluindo, né, e aí acaba gerando esse congestionamento. Então, fazer o registro aqui das participações dos nossos ouvintes que mandaram, né, inclusive o ouvinte mandou aqui dizendo que esse caminhão tá ali desde ontem, né, o outro mandou um vídeo também. Enfim, tá feito o registro, então, das participações dos nossos ouvintes. Estão tentando sair de Navegantes, né, ali pela BR-470, estão parados na fila ali. Então, tá feito o registro. E agora a gente fala sobre BR-101, sentido sul da 101 entre Piçarras e Navegantes, ainda com trânsito bem intenso. E o sentido sul em Itajaí, nós temos congestionamento neste momento, né? Ali entre os trevos, o trevo da Jorge Lacerda e o trevo de Brusque, o trevo da Antônio Raio também bem congestionado. Jorge Lacerda continua com uma fila bem grande, tá? No sentido BR-101 também, para quem ali sai do bairro Santa Regina em diante, vai pegar bastante trânsito na Jorge Lacerda até chegar na 101. E se você precisar ir pelo sentido sul da 101, prepare-se que aí vai ser outro problema, né? O sentido sul da BR-101 também está bem congestionado. Falando ainda de Itajaí, Contorno Sul também, o acesso de Itajaí via Contorno Sul está bem complicado. Temos congestionamento neste momento já desde o início da Contorno Sul, né? Para quem entra em Itajaí e depois naquele trecho de direção centro ali a partir do Comprão com a Catacadista, a Contorno Sul continua congestionada. Para quem sai de Itajaí pela 7 de setembro em direção Oswaldo Reis, né, direção Balneário Camboriú, também vai pegar congestionamento neste momento. E para quem chega em Itajaí também no Oswaldo Reis, ali na altura do bairro Fazenda, também vai pegar congestionamento neste momento. Para a gente fechar o nosso boletim de trânsito aqui, nós temos em Balneário Camboriú a BR-101 mais tranquila. Tanto sentido sul quanto sentido norte da 101 estão mais tranquilos nesta manhã. Temos aí a Santa Catarina, né, agora totalmente congestionada para quem vai de Camboriú em direção ao Balneário, né, totalmente congestionada mesmo. E a Marginal Oeste também, com a fila já maior neste horário, também com bastante trânsito ali para quem sai da 101 para entrar em Balneário Camboriú. São os principais pontos de trânsito nesta manhã de sexta-feira. Lembrando, né, que o nosso WhatsApp é o 99901-9410. 99901-9410 para você participar com a gente via WhatsApp. Tivemos muitas participações hoje, principalmente o pessoal que está parado ali na fila na 470 em Navegantes. E agora a Duda Nunes traz para a gente também informações do tempo, né, Duda?
3: Isso aí, Anderson. Vamos falar de previsão do tempo para essa sexta-feira aqui para a nossa região, viu? Começamos o dia com o céu bem encoberto, chuva em algumas cidades aqui da nossa região. E essa chance de chuva não vai embora nessa sexta-feira ainda, porque pode ser que à noite, no fim da tarde, começo da noite, essa chuva retorne aqui para a nossa região. E ao longo da tarde, esse tempo instável perde um pouco de força, então temos previsão de sol para essa sexta-feira e máximas de até 25 graus. E por falar em temperatura, agora 7 horas e 57 minutos. Aqui em Itajaí temos 18 graus, também com sensação térmica de 18 graus. Lembrando que as máximas hoje de 25 graus. E se você vai sair de casa, especialmente à noite, ali no fim da tarde e à noite, vale a pena garantir um guarda-chuva, viu?
1: Tá certo então, Duda Nunes, com informações do tempo. Agora a gente fala um pouquinho de esporte também aqui no nosso Jornal da Manhã Litoral. Nós teremos volta do Campeonato Brasileiro no final de semana, mas antes eu falo de Copa do Brasil. Ontem, lá em São Paulo, o Corinthians venceu, mas não levou, né? 2-1 sobre o Internacional, mas o Internacional havia vencido o jogo da ida em Porto Alegre por 2-0. O Internacional avança na Copa do Brasil para as quartas de final. O outro jogo, até surpreendente, goleada do Vitória sobre o Atlético Paranaense 4-0. O Atlético tinha ganho o jogo da ida por 2-0 em Curitiba. O Vitória reverte em Salvador, também avança então para as quartas de final. Eram os dois confrontos de oitavas que restavam. Sorteios das quartas de final serão na próxima terça-feira pela manhã lá na CBF. Então semana que vem a gente já terá aí os confrontos definidos de quartas de final, com o Internacional e o Vitória, que foram os dois últimos times a se classificar na Copa do Brasil aí para as quartas. Vou falar agora de Campeonato Brasileiro. Série C do Brasileiro volta nesse final de semana. O Barra tem um jogo importante fora de casa amanhã, 19h30, visita o Ituano, lá em Itu, no interior de São Paulo. O Barra, que é o primeiro time fora da zona do rebaixamento ali, né? 15 pontos, tá 3 pontos acima do Anápolis e do Confiança, então precisa pontuar amanhã lá em Itu, fora de casa, o Barra aí pressionado nessa reta final da Série C. Amanhã também, 17 horas, tem Figueirense e Ferroviária, jogo no estádio Orlando Scarpelli. O Figueira tá numa situação um pouco mais tranquila, 13º com 20 pontos, ainda briga por classificação, né? Aliás, a Ferroviária é a oitava com 23, então um confronto direto por G8. E nós temos também o Brusque, líder da Série C, visitando o Maranhão no domingo, lá em São Luís, às 18h30. O Brusque é o líder com 27 pontos. Série B de Brasileiro, o líder Criciúma joga 11 horas da manhã de domingo contra o Atlético de Minas Gerais, fora de casa. E pela Série A do Campeonato Brasileiro, temos também rodada neste final de semana, né? Volta a Série A amanhã, 16 horas, Grêmio e São Paulo, 18h30, Remo e Atlético Mineiro, 20h30, Coritiba e Chapecoense, e amanhã também, 21 horas, tem Botafogo e Fluminense. Domingão, 11 horas da manhã, Cruzeiro e Mirassol, 16 horas, Palmeiras Internacional, 16 horas também, Bahia e Vasco, 18h30, Santos e Atlético Paranaense, 18h30 também, Bragantino e Corinthians, e 19h30, o Flamengo recebe o Vitória. São os jogos dessa rodada do Campeonato Brasileiro da Série A no final de semana. Semana que vem a gente traz, né, na segunda-feira, todos os resultados aí da Série A do Brasileiro. Essa é a 22ª rodada. E antes da gente fechar o nosso programa, Duda, tem mais um recado para os nossos ouvintes, Duda?
3: Vamos lá, Anderson, para o último recado dessa sexta-feira. 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E agora sim, depois desse recado especial, eu me despeço do Jornal da Manhã Litoral Norte nessa sexta-feira. Um excelente fim de semana a todos e, claro, nos encontramos novamente aqui na Jovem Pan 94,1 na segunda-feira, a partir das 7 horas, com todas as notícias da nossa região. Um grande abraço e até segunda. Tchau!
1: Valeu, Duda. Então a gente volta segunda-feira, 7 horas da manhã, aqui no nosso Jornal da Manhã Litoral Norte. Uma boa sexta e um bom final de semana a todos. Fique agora com o Rock and Pop da Jovem Pan. Valeu, fui!
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0: Eu sou Luciane Chiodi e a gente vai juntos até o meio-dia.
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0: Quem gosta de música boa pode desfrutar. A partir de agora, uma atrás da outra, uma hora diretaço só de som pra você curtir aqui, ó, na número 1 do Brasil.
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0: E pra começar, tem The Weeknd, Out of Time.

0: clássica de Eraser, A Little Respect e tantas outras nessa hora diretaço. Vamos que vamos, é sexta-feira e o sol tá raiando aqui no nosso litoral. E pra você curtir e ouvir a sua música preferida, vem aí depois do break, as mais pedidas da Pan.
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0: 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Jovem Pan, 4 para as 10.
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2: Bom dia, excelente sexta-feira pra você que já tá aí no ritmo pro final de semana, tá curtindo, tá ligado em todo o litoral e no Vale de Itajaí, aqui na Jovem Pan 94,1, classe especial. Eu sou Luciane Chiodi e chegou a hora de você ouvir a sua música preferida.

0: 47 99 01 9410 ou lá pelo arroba Jovem Pan Itajaí. 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
0: E lá vamos nós abrir.

0: Might no oitavo lugar, no nono Benson Boone, Beautiful Things e na décima posição Billie Eilish, Birds of a Feather. Super sequência com o nosso super top 10 aqui da Número 1 do Brasil, que vai para um break. E na sequência, tem o top 5. Inclusive, rola um flashback da manhã, hein? Aproveita para pedir a sua preferida. 47990194010 ou lá pelo arroba Jovem Pan Itajaí. 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
0: 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Jovem Pan, 10h27.
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0: 195. 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

Olivia Jean Menainede, Hendrix Golden, inclusive a trilha sonora do filme K-Pop Demon Hunters está fazendo história. O álbum completou 54 semanas na liderança, está lá no topo da parada da Billboard, impulsionado justamente por esse super sucesso das guerreiras do K-Pop, Hendrix Golden. Quer saber mais sobre essa e outras notícias? Sobre o mundo da música, cinema e entretenimento? Acesse agora lá as redes sociais, @ Jovem Pan Itajaí. Eu por aqui vou para um break e você continua ligado no rádio ou nos apps da Pan. 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

0: 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Jovem Pan, 2 para as 11.
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0: e muito mais pra você que tá aí curtindo no rádio ou nos apps da Pan, aproveitando esse solzão no nosso litoral e no Vale do Itajaí. Vem verão, tá todo mundo aí na expectativa pra curtir aquela temporada sensacional. Até lá, ainda temos um pouquinho de inverno pela frente, mas vamos que vamos! 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Jovem Pan, 28 para o meio-dia.
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0: aqui no nosso litoral e continue ligado. Depois do intervalo, tem o Pânico, 2 horas do Planeta DJ e mais tarde nosso novo encontro. Beijo grande, obrigada pela sua sintonia e até mais. Tchau! 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Jovem Pan, 8 para o meio-dia.
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0: Olá.
1: Olá, meus endividados pelo amor. Como é que vocês estão? Tudo bem com vocês? Tudo certo? Estamos voltando com mais um desnorteado programa Pânico pelas antenadas plataformas da Jovem Pan. Sejam bem-vindos ao programa mais abafado que a delação do Vorcaro. Sextou! Olha que beleza! Dicas marotinhas? Vamos curtir o final de semana? Vem aí eles, quem? Gilbertinho Berros e o meu Maravigold.
2: Oi.
1: Poró. Tudo bem, Pró?
2: Tudo bem, Emílio.
1: Como é que você está?
2: Fui no cine ver Odisseia. Gostei bastante.
1: Que bom.
2: Estou procurando meu Odisseu até hoje. Pode ser você.
1: Sim. Eu queria... Iremos, eu sou sua medusa. Eu sou sua medusa.
2: Pode ser a medusa com escudo ou sem escudo.
1: Eu quero que você me possua.
2: Eu como, adoraria.
1: Como ela foi possuída. E aí ela, todo mundo que olhava pra ela virava pedra.
2: E a... e
1: aí, ai, que romântico. Você vamos ficaria... fazer uma...
2: ficaria com o peitoral petrificado.
1: Uma história grega, uma tragédia grega, só nós dois.
2: Vamos fazer uma tragédia.
1: No meu flerte.
2: Em Mykonos.
1: Na Alameda Lorena. Vamos.
2: Ou podemos ir para Mykonos. Tem então, festas gostoso. Maravilhosas.
1: Na Scorpions.
2: Exatamente.
1: Vamos lá, deitar numa transat e ficar bronzeando o bumbum. Ai, que delícia.
2: É um
1: que
2: bronze.
1: Delícia a Grécia pra pró.
2: Eu gosto da dupla cenoura e bronze. A gente alterna. Mas Mimi, vem soltar o metal da sua voz no pé do meu Vitinho.
1: Sim.
2: Vem sussurrar pró, me dá o seu loló. Desculpe, eu salivei. Neste fim de... Quero ficar mais louco que a beisola da Xuxa. Quero brincar. Quero brincar de Banco Master com meu Little Harry. Ele abre a conta e eu meto tudo no fundo. Se quiser pode vir, Zuzi. Opa. Meu ruivão da cenourinha mole. Já estou apreciando um belo Negroni de 1,90m. E minha careca está latejante. Já estou possuído pelo ritmo rasga-tanga. Pronto para receber meu Little Lion. Só vem, leãozinho.
3: Pro é hoje, Pro é hoje, Pro. Deixa o leão esfolar o seu giló. É hoje, Brasil. Hoje é sexta-feira. Dia de ficar piruta das ideias. Vem. Vem, meu cowboy de linguiça, Reginaldo, solta aí!
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0: Bem, muito bem, que animação, sexta-feira.
1: Opa, sextou.
0: Sim, vamos agora para a agenda do melhor show de stand-up comedy do Brasil. No meio, ele é conhecido como ex-presidente Juscelino Big Mac. É o nosso Rogério Morgado. Liga lá, Morgadinho.
2: Baleia. Quem é esse rocambole, hein? Uma hora
3: sou
2: dessa.
3: Sou eu, rocambole. O negócio é o seguinte, galera. Toda quarta-feira tem show do Morgado em São Paulo, você sabe muito bem, mas eu sempre tô aqui para lembrar você, e quarta-feira que vem, não deixa de comprar o seu ingresso, que sempre tá esgotando. clubedoingresso.com, My Fucking Comedy Club é a melhor casa de comédia de São Paulo. 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Galera, o negócio é o seguinte, hoje tem Morgadão, sim, Morgadão chegando aí no Rio Grande do Sul. Tchê.
0: Opa!
3: Tem Morgadão em Canoas, lá no Boteco, todo mundo já conhece. Ó, coisa boa, hein? Aê, Reginaldo! Rio Grande do Sul, tchê, com o gordinho do Brasil. 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
4: Eu vou para Goiânia, eu sou o melhor do mundo e eu vou para Goiânia.
3: Quero mandar um abraço aí para as Jovem Pan de todo o Brasil aí, que tá dando um apoio. Jovem Pan Porto Alegre, da Serra Gaúcha, a Jovem Pan de Goiânia, que também tá apoiando o Morgadão. 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É isso aí, Emílio. Muito obrigado.
0: É isso aí, Bichovski. Muito bem. Temos pessoas muito elegantes, é. Muito bacana. Gente elegante, bonita, elegante e sincera.
5: Boa.
0: Temos aqui William Postolino.
5: Postolino.
0: Tá aqui com a gente. Exatamente. Boa, Bruno Frasch está aqui.
5: Sempre
0: temos
5: ele.
0: Também Valdene Araújo de Brasória.
5: O Valdez.
0: Sim,
5: olá,
0: o Eduardo Gouveia, Marcelo Coelho. Muita gente bacana nos show. Acompanhando, porque agora chegou a hora do de bem. Homenagear quem faria um empréstimo para bancar a beleza de Fuzil. É hora de nossa audiência, a Majestade.
6: A majestade de hoje vem da ilustre terra da Jacuba, a bela Hortolândia. O cara é casadão e mansinho, além de corretor de imóveis e professor. Palmas para Ricardo Franco Pacanaro.
3: Pacanaro!
0: Fala aí, professor. Corretor de imóveis.
5: Opa,
0: estamos precisando. Tudo bem? Como é que você está? O que você manda de bom?
5: Cansado.
7: Boa tarde, Emílio. Boa tarde a toda a bancada.
3: Boa tarde, Emílio.
7: É um prazer imenso estar aqui com vocês. Eu trago aqui um abraço

0: De duas vezes.
1: Não, você chega pra ele e pergunta assim, tem infiltração? Uma casa, tem infiltração?
2: Não,
1: que
2: não,
1: que você
2: fala assim, ó, queria dar uma olhada, aí fica.
0: Ah, tá. Você fala, é legal o apartamento?
2: Não é?
3: Eu gosto muito de trabalhar, né? E o meu pai que me ensinou, inclusive eu trouxe aqui um presente do meu pai pra você, Emílio, pra todos. Eu gosto de trabalhar muito com caráter, com a decência. Eita. Então, boa. Assim, se a casa, o Morgado, tem infiltração...
1: Você fala a verdade.
3: Eu vou falar a verdade, tá, mas vendo? Eu falo, precisa corrigir esse problema.
0: Pronto, é isso aí. Tá,
3: e vendo? Quero agradecer aqui também a presença da minha esposa.
0: Opa!
3: Semana
0: opa.
3: Passada eu fiz 23 anos de casada, Daiane Pacanaro. Essa linda mulher.
2: Essa linda esposa. E tem também uma linda ouvinte também, que o Delari...
0: Opa, que trouxe bombom.
2: E trouxe um bombom aqui, a paranaense, não é isso? Você, como é que se chama? Georgia.
0: Georgia.
2: A Georgia... A paranaense também que está aqui nos visitando. Está aqui o livro, Ecos do Amanhã. O que, que é isso aqui? É do seu pai?
3: Meu pai, esse é o segundo livro do meu pai. Meu pai hoje ele vai completar 79 anos, um estudioso. Né, e ele deixou esse legado onde fala aí sobre os tempos, sobre o amanhã.
0: Boa.
3: Só que de uma ótica da visão de Deus. Né? Então
0: legal.
3: É um livro bem, bem interessante. Né? Porque na verdade o nosso tempo... Né, um dia para nós é como se fosse um dia para Deus é como se fossem 1000 anos, né? Então assim, o tempo de Deus ele é diferente, então ele deixou uma reflexão, né, para os leitores para refletirem sobre isso.
2: Exatamente.
0: Interessante. 1000 anos.
4: Cronos de Kairos.
0: Pô, demora para passar o dia para Deus, como 1000 anos.
2: Que é tudo é no tempo de Deus. Sim. Não é isso?
5: Não é no tempo dos homens.
2: Não é no tempo dos homens. O tempo dos homens é um e o tempo de Deus é outro.
0: Então aguarde.
2: É isso.
0: Que
2: você entendeu, Dedê?
0: Tem que
2: não
0: ter calma.
2: Você querer.
1: Cronos e Kairos.
0: Tudo para amanhã.
2: Não adianta você querer tudo no seu tempo,
0: é Kairos,
2: porque
0: é
2: a gente
0: de
2: não manda nada. A gente não domina absolutamente nem a nossa fome.
0: É.
1: Isso é verdade, falou uma verdade agora.
0: O Morgado sabe.
2: Não é agora, fala, o Morgado fala isso.
0: Não controla nem a própria fome.
2: Você não controla nem a sua fome, você quer controlar as pessoas e a vida.
0: E o que vão pensar de você.
2: Você quer acabar com o discórdia, porque você acha. Porque você acha.
0: É enrolado.
2: O discórdia ruim, você fala, eu quero acabar com o discórdia, porque eu acho. É. E nem sua fome você controla.
0: Tá.
2: Imagina
0: bem.
2: O mundo, não é? Parabéns pro seu pai, o Edson.
1: Um abraço, seu Edson.
2: Pacanaro, tá aqui, ó. Você é o seu Edson, manda um abração pra ele.
3: Um abraço também pra minha mãe, Sidneia Pacanaro, que está nos assistindo. E manda um abraço pra vocês.
0: Pô, cara,
2: muito obrigado. Um abração.
3: Simpático.
2: Quem quiser participar, quem quiser comprar uma casa dele.
1: Em Hortolândia.
0: Quiser vender a pedra.
2: Hortolândia, Hortolândia.
0: Pô,
2: cidade. Você quer participar? Audiência Majestade, @jovempan.com.br. Dito isso, vamos falar de filmes.
0: Olha lá,
1: boa.
2: Vamos falar de séries.
1: Opa.
2: Mas podemos falar com homens que vão à praia usando sunguinha asa delta.
6: Gostei.
2: É hora do Linhagem Geek com o Homem-Aranha com corpinho de militante woke, André Alba.
6: Ele gosta.
7: Linhagem Geek, Linhagem Geek, Linhagem Geek, com Zé da Manga.
0: Zé da Manga.
7: Zé da Manga.
0: Ademílio.
1: Joseph of Mango.
0: Joseph of Manga. Mas se inscreva lá no canal da Linhagem Geek no YouTube. E vamos lá, hoje é uma sexta-feira magra para estreias.
1: Só se for para você.
0: É, para para estreias, né? Mas temos alguns títulos interessantes. Como aquele que já é um clássico, né? Nós temos uma minissérie do assassinato. Você que gosta de
1: true crime,
0: Zuzi. Os assassinatos.
1: Eu acho meio Chabislau falar true crime.
0: True crime, né? Pior que pegou essa moda aí. O true crime ele é um grande segmento, tanto dos streamings quanto do próprio
1: Elise.
0: YouTube. Elise Suzanne. Mas é o seguinte, ó, os assassinatos de Idaho, né? Que é, eu não sei se vocês conhecem esse caso, é um caso, se eu não me engano, do ano passado, ano retrasado, mas são 4 estudantes que estavam ali numa casa.
1: Sim.
0: E foram assassinados, assim, a facada.
4: Loucura.
2: E, você e foi, não lembra?
4: Não lembro.
2: Foi um bafafada lá.
0: E foi uma grande comoção, né? Porque, assim, não havia nenhum motivo para isso acontecer. Os quatro ali durante a noite, né? Então, foi em novembro de 2022. O pessoal tá me lembrando aqui. E foi em Idaho, ali nos Estados Unidos. E a investigação, essa minissérie, né? São três episódios. Reuniu imagens de câmeras. Então, tem

0: depoimentos dos profissionais, dos policiais, todos aqueles envolvidos, familiares, né? E descobriram pelo DNA da faca o sujeito que tinha, que cometeu esses crimes, né? Que é o tal do Brian Kohlberg. Kohlberger, e ele não tinha relação nenhuma, o que dificultou a resolução?
1: Ele não tinha relação
0: nada.
1: Com as meninas,
0: não tinha relação
1: nada.
0: Nenhuma com nada, era um cara de um outro curso.
2: Um charopeta.
0: Então, era um estudante de criminologia, esse pessoal era estudante de um outro curso, assim, é um negócio muito absurdo, e essa minissérie aí, a Netflix acaba reconstruindo o caso, né, como eu disse, com depoimentos, com arquivos policiais e relatos das famílias das vítimas. Então você tem aquela câmera policial, aquelas imagens do momento daquilo e que estavam investigando, é um negócio bem, bem macabro. Mas foi um grande caso aí em 2022, que até hoje você tem investigações de pessoas tentando entender o porquê que aconteceu. Tem alguns relatos que falam que o rapaz que cometeu o assassinato tomou um fora de uma das meninas, né? Mas até aí você assassinar quatro pessoas, né? É complicado. Mas se você gosta, né, do True Crime, né, que tá em alta na Netflix e nos streamings, esta aí é uma história que você pode gostar. E ontem nós tivemos o nosso querido Wagner Moura, e ele está lá aqui bem, também. Ele está de volta.
3: Lá vem.
0: Parece que é bom, né?
1: Ele
3: já voltou da Grécia.
2: Ele ama. Ele é apaixonado.
3: Ele já voltou da Grécia, não?
2: Será que eu tenho ousadia?
0: Ele continua, mas hoje a grande estreia da Netflix é dele. Se chama A Última Casa, né? Que é um suspense que acompanha uma família de quatro pessoas, uma família heteronormativa branca, né? Já que o Wagner Moura gosta das definições.
3: Mas é descrito assim?
0: Não. Ah, essa aí é uma pincelada minha, é uma adição minha, tá, né? Que a família fica em casa,
2: Se puder.
0: E ficam presos na própria casa. O nosso sonho, hein, Sammy?
2: Você viu?
0: Pode sair de casa e ficar preso. E aí tem todo um mistério envolvido. Não consegui ver porque foi disponibilizado hoje, né? Infelizmente.
4: Você não acordou tão cedo.
0: Infelizmente. Filme. É um filme.
2: É um filme.
0: É a grande aposta da Netflix dessa semana, né? Que você tem o Wagner Moura. E para as pessoas que estão preocupadas com política, eu já tenho a informação que, infelizmente, nesse filme, o Wagner Moura acaba fazendo do L. Nós temos aí, ó.
4: No filme.
0: Tivemos uma imagem aí que o Wagner Moura acaba fazendo L aí, mas obviamente é só um gracejo. Ele é um dos grandes atores da atualidade, então pode ser um grande filme aí da Netflix. É a grande aposta da Netflix.
3: Tô aguardando o contato dele pra gente conversar.
0: O Wagner Moura, ele disse que ele tá disposto a conversar com todo
3: Gostaria
0: mundo.
3: Gostaria muito de conversar com ele.
0: Só que tem que ir pra Grécia lá pra conversar com ele.
3: Esse dinheiro.
2: Mas tirando a lacração do Sr. Wagner, ele tá bem cotado em Hollywood.
0: Ele,
2: né?
0: Tá incrível.
2: 11 Homens e um Segredo. Ó,
0: 11
2: tem.
0: Homens e um Segredo. Ele tá cotado pro X-Men. Ele
3: Star Wars.
0: Ele tá cotado para o Star Wars. O Wagner Moura, ele tá cotado pra... Tá em alta. E ele recentemente, pelo que dizem as informações, ele demonstrou interesse em fazer o Sinistro, vilão do X-Men.
3: Ó, tomara.
0: Ele chegou e quis falar, eu tô afim de fazer. E aí você vai ter um brasileiro aí num filme de super-herói aí da Marvel, que é um dos...
4: Que vai ser a primeira vez, né?
0: Que vai ser a primeira vez e ele tá bem cotado. Eu gosto... Essas pessoas, elas confundem as coisas. Eu gosto do Wagner Moura como ator. Eu acho ele um excelente ator, excelente dublador, mas ele tem opiniões que eu costumo divergir. E eu gosto das opiniões dele, nosso querido Wagner Moura. Ele ficou triste, ele deve ter visto aquele vídeo do Oscar que a gente comemorou. Né? Ele ficou triste com isso, que ele fala que ele não aguenta,
2: imperdoável.
0: Ele fala que não aguenta mais as pessoas odiando ele, mas quem sabe um dia...
3: Eu quero conversar com ele.
0: Isso pode mudar. Um dia vamos conversar. Um dia vamos conversar com o nosso querido Wagner Moura. Indo para Prime Video, nós temos o Parceiras no Crime. Aí já é mais se você gosta de uma comédia mais policial, você tem um pouco de ação, né? Que é a história de uma mulher que é policial e descobre que a melhor amiga é uma assassina internacional.
3: Assassina.
0: Assassina, que é a Judite. Judite.
3: Ô, Judite.
0: É isso aí. Então, se você gosta aí de comédia, né? Se você gosta de comédia, um pouco de ação, Parceiras do Crime pode ser uma pedida para você. E nós temos também uma estreia interessante, mas que ao mesmo tempo pode ter uma pequena pitada de tempero woke, que é Estilhaços, que é uma série de suspense que se passa em Los Angeles, em 1980. Los Angeles.
2: Fechou.
0: Tá certo, Los Angeles, filho. Que é em 1980, né? Que é um jovem aspirante a escritor. Ele fica com jovens da década de 80, de classe alta, os ricos. Então, é mais ou menos aquele... Você tem aquele drama universitário, ou até um negócio mais Gossip Girl, se você gosta desse estilo, aquele Riverdale, um negócio mais jovem, mas você tem tudo ambientado na década de 80. Tem muitos vídeos que estão viralizando, que as pessoas gostariam de voltar para a década de 80, década de 90. Nostalgia está em alta. Vou falar sobre isso na segunda-feira aqui, que eu estou coletando os dados, né? A nostalgia está cada vez maior. Então você tem esta possibilidade aí de voltar para 1980 em Los Angeles, Emílio.
4: Tá certo.
0: Foi uma semana muito magra, não temos muitas estreias, principalmente no cinema.
5: Você só está dando dica ruim.
0: Mas só tem coisa. Mas
5: o Wagner Moura.
0: Às vezes é bom.
5: O cara vem aqui dar dica do filme do Wagner Moura.
0: Mas tem coisa boa.
5: Na sexta-feira.
0: Eu não dei dica, eu falei que estreou.
5: Não, deu dica sim.
0: A pessoa escolhe.
5: Deu dica sim.
2: É porque é difícil ter novidades. Aliás, você deu uma dica.
5: Não, deu dicas péssimas.
2: Mas é que assim, esse quadro ficou na dúvida.
5: E falou bem do Wagner Moura.
2: Falou. Ele se rendeu ao Wagner.
5: Ele se rende ao Wagner.
0: Eu gosto dele como ator.
5: Ele fala. Mas ai, ele como ator.
2: É igual com o Léo Lins. Adoro o Léo,
0: mas é totalmente o contrário. Não, eles odeiam o Neymar e não.
5: O outro quer conversar com ele, o gordão.
3: Mas eu vou no meu, não
5: é
3: assim, no seu
5: amigo do Wagner.
3: No meu canal eu faço.
5: Tá bom.
3: Vem, Wagner, vai ser bem tratado.
2: Senta no colo do Puff.
5: Amigão.
3: Não, não é o amigão.
5: Sentar no colo do gordo. Seu Wagner Moura.
0: No colo do gordo.
3: Até porque se for o contrário, acaba com a carreira dele. Aí no X-Men ele vai fazer o professor Xavier.
5: Vou dar uma dica.
3: Se eu sentar no colo dele.
5: Diquinha, ó. Chupeta.
3: Chupeta.
5: O Sami falou. O que é isso? O que aconteceu?
3: Nada. Tá tudo bem.
5: O Sami falou dessa série. Eu comecei a assistir, achei ruim.
0: Certo.
5: Primeiro episódio mas.
0: Surpreendeu.
5: Mas. Aí eu falei. Aí, como não tinha nada muito interessante, eu vou ver essa série.
3: Vamos lá.
5: É muito boa. Eu vi até o episódio 5.
4: Eu vi inteiro, é boa.
5: Pode ser que fique ruim.
4: Não.
5: São 10 episódios, todos curtos de 30 minutos.
4: 30, 40 minutos.
5: Chama-se Prazer Máximo Garantido.
3: É sobre?
5: A história é uma história muito louca. É uma história que você se surpreende a cada momento. Porque a história é o seguinte: começa. Sabe um Ken Boy?
3: Quem?
4: É uma mulher separada, uma desquitada.
5: Isso, uma mulher desquitada.
4: É uma desquitada.
5: Um Ken Boy, um garoto desses garotos que ficam na câmera lá.
0: Ah, sim. Ah,
3: tá.
5: Conteúdo adulto.
3: Ah, Ken Girl. Boy.
5: É.
3: Ah,
5: tá. E ela tá com o cara lá. Ai, gostosa. Sabe aquela.
3: Tira a roupa.
5: Aquela conversa.
4: Mas ela é uma cliente frequente, né?
5: Sim.
4: Ela tem uma espécie de relacionamento online. Isso. Cara, ela paga
3: por cara. Peraí, Sam, deixa ele.
5: Do nada. Entra alguém. Ela assistindo o cara lá, os dois lá. Tá,
0: não sabe,
5: aquela conversinha do Rally-Ola. Do nada entra alguém e arregaça o cara e pega o cara e fala que vai matar o cara, não sei o quê. E aí liga pra ela, falou, ó, se você não pagar $15,000,
3: tchau,
5: nós
3: pessoal.
5: Vamos matar o cara. Aí começa.
0: E aí?
5: Entendi. Só que aí eu não vou falar mais, porque tem muita reviravolta.
0: É um belo suspense.
5: E você vai... Não, é bom.
4: Não é muito evidente, né? Que parece que... Vai
5: não, você precisa assistir. Eu não vou dar...
3: É bom, né? Quando
5: se
3: você
5: quiser,
3: acha...
5: eu já conto.
3: Não, até o quinto episódio.
5: Eu gostei da premissa. Você já assiste do quinto ao décimo.
3: É. Não, não.
5: Querem?
0: Dez episódios?
4: Mas não vai nem contar quem morre.
3: Não, eu não conto.
5: Pera aí, pô.
0: Não conta.
4: Não, se o cara não pegou a dica quando deveria, agora eu vou
3: contar. Ele tá dando a dica agora.
5: Mas, ó, pode assistir. O começo é chato. O começo é chato, mas depois que engrena. Depois que engrena isso. E quem faz o psicopata é o gerente do primeiro White Lotus. Lembra aquele gerente?
3: Lembro.
5: Você lembra?
3: Lembro.
5: Que é um ator australiano. Eu não lembro o nome dele agora.
2: O nome eu não sei, mas White Lotus é a melhor série da história.
5: Então, é esse cara que faz o psicopata. Eu não lembro o nome do cara.
0: O cara de olho claro. Quem faz a bebida é a Tatiana Maslany, que é a She-Hulk.
3: Ai, meu Deus.
0: É a She-Hulk ali, ela faz a personagem She-Hulk. Principal. Ela fez a Marvel e você pode assistir na Prime Video ou na Apple TV. É, tá bem, eu tô dando uma olhada aqui, tá bem. Tá com as notas boas, o prazer máximo garantido. E quantos episódios tem, Emílio?
5: São 10 episódios, mas tudo curtinho.
0: Certo.
5: E tem Luck também, que é boa.
0: Luck também,
5: é
0: da Anya Taylor-Joy.
5: Mas é picada. É picada. É,
0: cada semana tem um episódio novo.
4: E picada também tem Os Donos do Oeste, que o Guerreta começou.
5: Muito bom. Eu comecei a assistir.
0: Os legal.
4: Dois primeiros são muito bons.
5: Então, mas
4: são
5: aí...
4: São quatro.
5: É, eu comecei, tem 5 episódios.
2: Mas é legal esse daí, a estética é bem legal. Donos do Oeste, né?
5: Assisti, já.
3: Ricardo também tem a Matsunaga.
2: A um me convenceu,
3: também.
2: Pô.
5: Então, mas aí já começou uma história do namorado que tem uma arma que tá lá. Eu falei,
2: Pô, tem barriga?
5: Já embarrigou. Oi? Já embarrigou. Ah. Eu falei, embarrigou. Que mais?
0: Tem é
5: mais.
0: Isso, Emílio.
3: Acabou?
0: Tem é filminho? Isso. Vocês ficam falando que eu fico puxando o saco do Wagner Moura, mas tem um filme brasileiro que eu não vou falar.
5: Não,
0: também não vou dar
5: gosta
0: dica.
5: Do Wagner
0: não vou dar dica, porque tem o Bruno Galhaço. Que tem o Bruno Galhaço no elenco e ele foi no muito McDonald's. Mal
5: pode
0: no
5: chamar,
0: McDonald's.
5: É, como é que chama? Espaço Geek, Espaço Moura. Linhagem Moura.
0: Tá certo.
5: Linhagem Moura. Não é, Sammy?
0: É uma boa.
4: Linhagem Moura.
5: É isso aí.
4: Moura Geek.
5: Todo dia.
3: Muito bom.
2: Todo dia uma bitoca pro Wagner.
5: Ele ama. E fala: olha, o Wagner.
0: Charmoso.
4: De dia ele ama o Neymar. Concordo com o posicionamento.
5: Mas como ator, ele é fantástico.
0: Ele é bom.
5: Ai, cada trabalho lindo que ele faz.
0: Ele é bom ator.
5: Ai, dormi vocês todos.
0: Ele é bom ator.
4: Mas se ele é bom ator, por que você não quis que ele ganhasse o Oscar?
5: É, ficou torcendo
3: o Oscar. Foi mesmo
2: seu nariz.
3: Não.
0: Respondo na maior tranquilidade, porque o papel dele do filme foi ruim. Ele tá então sendo ele mesmo. Não teve nenhum esforço pra ele fazer
4: então
0: alguma coisa diferente.
4: Então não é tão bom ator assim.
0: Pode ser pro diretor também. A culpa é do diretor que dirige errado o ator. Então nós temos esse problema. Só que assim, ele... Tropa de Elite, ele foi muito bem, né? Esse é o único também papel, né? Mas na Guerra Civil.
4: Então ele é ruim!
0: Na Guerra Civil ele foi bem, ele dança bem também, ó. Por isso que eu preciso.
3: Então merecia o Oscar, então.
0: Não, o Oscar
4: você
0: ele
4: tem
0: não
4: que
0: merecia.
4: Se merecia ou não merecia.
0: Não, ele não merecia o Oscar.
4: Então não é bom ator.
0: E ele ia usar o palanque ali pra encher o saco, mas agora ele quer conversar. Então talvez agora ele esteja mudando, seja se desconstruindo o nosso querido Wagner Moura.
3: Grande momento.
5: Cadê o cara do guarda-chuva lá com ele lá, pra não tomar sol na Moringa?
2: Ah, sim.
5: Na Bahia.
0: Manifestação.
2: No trio elétrico.
5: O cara lá com guarda-sol lá pra ele não tomar solzinho. Ai, dormi. Vamos agora pra rua?
2: Por favor.
5: Vamos? Você quer um break? Já? Por que tão cedo? Quer um break? Então eu daria um break. Então nós vamos fazer um break. Muito obrigado pela sua audiência, Jovem Pan, em todo o Brasil, na nossa rede de rádio. Vou fazer um breakzinho agora. Já a gente volta. E hoje, presença ilustre. Fique ligado aqui no Pan.
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8: Na outra semana aí, sim, nós tivemos uma frente fria aí pesada também e muita gente teve problemas.
9: Exatamente.
8: Dito isso,
9: estamos de volta na programação da Jovem Pan para anunciar os convidados fantásticos desta sexta-feira e é muito especial mesmo porque o criador encontra a criatura. Nós teremos Gilberto Barro.
10: Boa noite! Brasil! Que alegria!
9: Gilberto Barros e Márcio Atala.
8: Márcio Atala.
9: Que dupla fantástica. Vamos falar da parceria entre eles, porque eles têm um programa na Record.
11: Sim.
9: O Atala, que é um dos maiores fenômenos, né, na área de saúde e longevidade, ele tem um programa no Domingo Espetacular.
8: Que é nosso companheiro aqui
9: ele
8: da
9: é
8: Jovem Pan.
9: Parceiraço, tem um programa aqui.
8: Parceiraço. E agora tá na Record também fazendo esse... É um segmento, né?
9: É, você sabe que ele fez muito sucesso na Rede Globo, no Fantástico, no Medida Certa, com
8: sim.
9: Emagreceu o Ronaldo Fenômeno, engordou de volta, né?
12: Ele emagreceu.
9: Não, ele emagreceu. O Ronaldo não seguiu o que ele disse, acredito eu.
8: Gordaça. É difícil gordaça emagrecer.
11: Manter, eu sei disso.
8: É. Então. O gordaça, ele emagrece, se enche de Monjaro.
9: Alguém fala, você tá muito magro.
8: Aí fala, nossa, você ficou feio. Porque a turma quer que você fique gordo.
9: Isso. Come um pedaço de pizza, não vai te fazer mal.
8: Você tá muito... Você tá muito magro.
9: Isso.
8: Você tá muito magro.
11: Perdeu a graça.
8: Perdeu a graça, você tá feio. Aí a pessoa engorda de novo. É gostoso comer.
9: Experimenta emagrecer que alguém vai te engordar.
8: Comer aquela lasanha às 3 da manhã.
9: Pão de queijo com catupiroca, um pastelzinho.
8: É? Não é?
9: Pelo amor de Deus.
8: É isso aí.
9: Mas é isso.
8: Então ele vai falar. Só que agora é longevidade. Não é, é mais. É, não é mais gordura.
12: Não adianta emagrecer. É qualidade de vida.
8: Não, não.
12: Porque o que ele fala
8: é a idade.
12: Então, a idade biológica.
8: Então,
12: contra a idade da performance. Porque,
8: então,
12: pelo que eu entendi, você pode ser magro, mas tá todo ferrado.
11: Tem isso também.
8: Sério?
12: Opa. Eu entendi que é isso.
8: Não, não. É a idade
9: biológica.
8: Você tem a idade. Você tem a idade do RG.
9: Sim.
8: Aí eu não sei que exame que eles fazem que dá a idade real de você.
12: Sim.
8: A idade que você tá.
12: Rodou murcho.
8: Isso.
12: Você pode ter
8: tem uma pessoa muito rodada. Tem.
11: Sim.
8: Não é?
12: Tem muita caída. Quilometragem.
8: Tem muita quilometragem. Sim. Tem. Os seminovos.
11: Certo. Sim,
8: seminovos. Sim, seminovos. Quando você vai na loja.
12: Uma caixa.
8: Quando você vai na loja comprar um automóvel, tem um muito rodado. Sim. 120 mil já virou.
11: Pneu careca.
8: Sim. Sim. Rodou o odômetro. Isso. E tem um seminovo.
11: Bala.
8: Bala.
11: Você fala, esse vai rodar.
8: É isso aí.
11: Então é isso que ele trabalha.
8: Esse é um bom seminovo. É
11: exatamente.
8: Não é um zero quilômetro.
13: A idade real.
8: Zero quilômetro é difícil. Idade real?
13: Idade real. Que é mostra a cronológica e a biológica da pessoa, né? Que é isso que você está falando. Isso aí.
8: É isso aí.
11: É isso
13: muito
11: aí.
13: Bom.
11: É a participação do Gilberto Barros e, se eu não me engano, da
13: Suzy Rego.
8: Suzy Rego.
11: Né?
8: Eles um casal. Um
11: casal lá na Record no domingo.
8: Só que só especial. Vem o Gilberto Barros aqui.
13: Boa noite.
11: Tá bom.
8: Suzy porque é você ser. É muito engraçadinho.
11: E a Suzy.
8: Você é muito engraçadinho e agora eu fico com medo da misoginia
13: é verdade.
8: Programa.
12: Você não sabe se comportar.
8: Você viu que o Ratinho agora estão querendo acabar com o Ratinho.
11: Foi uma canalice. Uma gracinha.
13: Pô, vem que eu sou cancelado.
11: É não, pelo amor de Deus.
13: Pode ver que aqui não. Aqui tem café no Bruno.
11: Carta aberta pro Ratinho.
8: Sei lá, o Ratinho foi fazer uma gracinha.
11: Foi.
8: E aí foi o cara encher o saco, o suplente de não sei
11: sim,
8: o que lá.
11: É sempre isso. Assim.
8: Então, qualquer deslize tem um suplente de deputado
11: armado pra te pegar.
8: Pode te pegar.
11: Que quer levar uma, né?
8: E aí aparece outro falando: agora isso é um crime, isso é um absurdo.
11: Aí tem outro que faz uma carta.
8: Então, para evitar.
11: Eu entendi, você foi sensível, mandou
8: pra bem. Pra evitar essa coisa que você tá muito engraçadão.
11: Eu não tô nada engraçado, eu trabalho com a sereda.
12: Fora aquela mania que você tá.
11: Não.
8: Tá com uma mania horrorosa. Mas isso eu não vou falar.
12: Isso
8: eu não vou falar dessa mania.
12: Que quase deu problema no café hoje.
8: Não vamos falar. Não vamos falar. Não vamos falar.
11: Você não tomou café.
8: Pera, por favor.
11: Tá bom.
8: Tudo tem um limite.
11: Tá bom.
8: Acabou aqui. Solte a vinheta.
11: Vai.
8: Solte a vinheta. Muito bem, muito bem. Vamos ao quadro?
11: Vamos.
8: Então vamos lá.
11: Aqui. Bom, temos algumas notícias para serem destrinchadas aqui nesse momento. Eu que sou um papai da Panflix, o Alba também, ele entende muito desse assunto, por isso que eu vou abordar com ele.
13: Bora. Ok.
11: A Advocacia Geral da União anunciou nesta quinta-feira que vai entrar com uma ação civil pública na Justiça para pedir a suspensão e o banimento da plataforma Discord em todo o território nacional.
13: Que coisa, hein?
11: Esse anúncio foi feito pelo advogado-geral da União. Quem? Jorge Messias. Olha ele de volta aí.
8: O Messias.
11: O velho bom Messias. Bom, Emílio, é o seguinte. Quando você fala, a gente usa muito essa palavra liberdade e censura, o Alba conhece essa plataforma e os jovens utilizam dela.
8: É de jogo, né?
11: É de jogo.
13: Sim.
11: Você tá jogando, eu acho que você tá streamando alguma coisa e você consegue se comunicar através do Discord. Você consegue, por exemplo, jogar FIFA e narrar.
13: Sim.
11: Acredito que você usa para essa funcionalidade.
14: Sim. Você tem várias funcionalidades do Discord. Como o Sam falou, e falou bem, ele é praticamente uma rede social. Praticamente todos os streamers, aqueles que jogam, que fazem, trabalham ali jogando, eles utilizam o Discord. É uma ferramenta de trabalho. Eu mandei uma imagem pro Bernardinho, só para você ver como eles, às vezes, eles organizam dessa forma o Discord. Então você tem, o público acaba participando e ajudando ali, mandando notícias ali, sugestão de pauta, perguntas para pro programa. E aí você tem um moderador. Às vezes o cara que tá fazendo a live, ou a menina que tá fazendo a live, ele tem um moderador que vai auxiliando, e o Discord é justamente para auxiliar na live, para você deixar as coisas mais dinâmica. Por exemplo, eu estou ao vivo, o Morgado entra para falar comigo, eu coloco ele na tela de espera ali, ó, no ao vivo, sala de espera, você tem participação do público, você tem convidados. Então, ele é um grande, é uma grande ferramenta para quem faz a transmissão ao vivo. É aquela grande discussão, a culpa é da plataforma ou é da maldade humana? Porque se você cometer algum assassinato filmando com uma câmera, a culpa é da câmera? Você vai banir a venda da câmera?
13: Vai então, banir carro que atropela os outros
14: então,
13: e mata?
14: Assim, tem um monte de gente que utiliza o Discord para trabalhar honestamente e não acontece absolutamente nada. A culpa não é da plataforma.
13: Exatamente.
14: A culpa é de quem comete, o ser humano que comete a maldade.
13: Vamos banir os carros.
8: Papai... Bom, eu como não uso isso, não tenho ideia do que é isso, não tô nem aí. Pra
13: não
8: mim,
13: fala assim.
8: Se ficar ou se não ficar.
13: Fala assim.
8: Você lembra? Eu não uso. Eu não sei o que é Discord. Não tem ideia.
13: Não fala assim,
8: vocês que são jogadores, vocês que
13: gamers,
8: têm que se defender.
13: Eles são gamers. Ele tem cadeira gamer.
8: Não.
13: Todo mundo
8: tem aquelas cadeiras. Eu vejo lá uns caras com umas cadeiras.
13: Eu tenho. Parece uns
8: Mas eu acho até de mau gosto aquelas cadeiras. Acho horrorosa aquelas
13: cadeiras. Todo mundo que trabalha com cadeira devia ser proibida.
8: Você devia proibir a cadeira.
13: Aquela cadeira horrorosa.
8: Péssimo.
13: O cara tem 45 anos e fica com uma cadeira gamer. Puta fone colorido, Albeta.
8: Telefone,
15: cadeira. Eu tenho uma dessa.
12: Cadeira gostosa. É um povo que conhece mais tecnologia. É uma plataforma mais difícil que as outras. Não, o pessoal vai pra VPN amanhã. Não vai pegar nada disso daí. Não vai.
13: Eu acho que vai, cara.
12: O cara baixa a VPN.
13: Não, mas isso aí vai escalando, velho.
8: Ah, VPN.
13: Os caras pegam e começam bloqueando algo que ninguém se importa, que o Emílio falou. Depois é a outra coisinha. E assim vai, aí já bloqueou.
8: Mas isso faz tempo, né?
13: Então, por isso que
8: você tá vivendo onde?
13: Não pode falar. Tô vivendo, sei lá.
8: Você acha que você tá... Ele acha que ele tá no...
13: Por isso que tem que falar mesmo. Mesmo não se importando.
8: Não, eu não me importo.
13: Não?
8: Pra mim...
13: Mas posso falar, você vai ser.
8: Pra importar. Quem joga.
13: Ué, você não tem uma máxima que você fala nesse.
8: É que eles programa? Falam que isso aí não tem nenhum controle. É isso mesmo?
13: Tem um lugar que é, porque tem desafios então, e nesses desafios.
8: O que eles falam é polêmico. Isso, essa pauta é uma pauta polêmica. Sim. É lógico que eu não sou favorável a eu
12: acho
8: que todo mundo tem que ter liberdade pra tudo. Perfeito. E ao banimento também sou contra. Perfeito. O que eu tô dizendo é o seguinte: é polêmico. Tem gente que diz o seguinte, que lá tem muita coisa que vai no submundo.
13: Isso. É isso aí, na Deep Web.
8: E no, Deep Web e não tem controle.
13: É. Isso.
8: E as pessoas que jogam falam, não, a gente usa isso, é uma ferramenta importante pro jogo.
13: É isso aí.
8: Ah, como é que você vai decidir
13: isso? Você colocou os dois pontos aqui.
8: Então, essa é a polêmica.
13: Se você vai censurar uma plataforma, como você fala, censura não tem ombro, daqui a pouco na sua rede social, no Instagram que você usa, pode acontecer também dessa forma.
15: Sim.
13: A sua comunicação no X, quando você for pois dar uma opinião, também sim. pode acontecer
15: nesse lugar. O Discord, né, Samir, é servidor. Uma das, sim. né, que, quem sou eu pra dar alguma,
12: fica
15: mas...
12: lá. É
15: você teria que rastrear esses servidores que as pessoas fazem isso. Então,
13: parece um jeito preguiçoso. De querer resolver
8: alguma isso
13: coisa.
8: Aí.
13: Não é colocar veneno na planta, vamos arrancar pela raiz.
8: Boa, amor. É a mesma coisa que o Ministério Público fez com uma torcida só no futebol.
13: Exatamente.
15: É isso mesmo.
8: Ele não consegue conter, eles não têm força policial, não tem competência para ter duas torcidas num estádio de futebol.
13: Perfeito.
8: Ele fala, então, a partir de agora só vai um time e acabou.
13: Perfeito.
8: Isso é incompetência do Estado.
13: Perfeito.
8: Isso aí também é incompetência do Estado. Ele fala, vamos banir. Só que. Eu acho que as pessoas de internet, que são caras de jogos, são muito sagazes. E a gente tem VPN à vontade para os caras continuar fazendo o jogo. Não vai acabar o jogo porque o cara vai tirar isso do Brasil.
13: Sim.
8: Ou na época do Twitter, que o cara acabou, todo mundo estava no Twitter.
13: É isso aí, amigo.
8: Concordo. É isso aí. Então é isso.
13: Eu acho mais do que isso. Sim. Não deixa o Estado controlar as decisões da plataforma. Porque o Estado ele tem um interesse individual a não chegar a gerar alcance sobre as pessoas que não falam bem deles. Então, lá pra frente, quando a gente tá vendo aqui, que é o que tá acontecendo, sim. falam as reuniões com as Big Techs, o que que é? Ah, vamos tirar o engajamento da ultradireita, é o discurso do ódio. Então, isso pode levar lá na frente
8: isso numa situação mais crítica,
13: escala.
15: É o Emílio isso. falou corretamente, mas é uma incompetência travestida de bondade.
13: Exato.
15: Porque, olha o que aconteceu. Então, eu vou tirar essa plataforma porque eu sou muito preocupado, eu sou muito bondoso. Então, logo, ninguém vai mais... E outra coisa, né? O criminoso, ele sempre vai procurar outro meio.
13: Lógico.
15: Você acha que a pessoa que tá fazendo isso, seja no Discord ou seja em outra rede social, ele vai parar de fazer porque você tirou. Ele vai arrumar outro meio, ele tá sempre à margem da lei, pô.
13: Isso aí.
8: É isso aí.
13: Tá
8: que
13: certo.
8: O que você tá dublando?
13: Marlene Matos.
8: Marlene. Fala alto.
13: Fala, Marlene.
12: Você tá resmungando aí.
8: Tudo bem? Tá tudo bem? Tudo tranquilo?
12: Tá tudo bem.
8: Muito bem. Então essa é a polêmica.
13: Polêmica
8: essa é polêmica. Essa é a polêmica e tem o negócio aí do Discord, se vai ou se não vai.
13: Se passa ou não passa.
8: É isso aí. São aquelas coisas do Brasil.
13: Isso.
8: Né? Coisa boa não vem. É só isso aí que vem. Coisa boa. Você não vê uma coisa boa.
13: Não tem.
8: Uma. Fala uma coisa
13: não
8: boa.
13: Tem.
8: Não
13: tem.
15: Consigo ver.
8: Não tem
13: impossível.
8: Uma. Não tem uma. O que mais?
13: Vamos lá, mais uma.
8: Mais uma? Seguinte.
11: Como não é coisa boa também.
13: Mais Uba, então?
11: Que você vai o quê? Mais
8: Uba. É o Jornal do Cortisol.
13: Mais Uba?
15: Jornal Triste.
8: É o Jornal do Cortisol.
11: Eu trago informações concretas aqui.
12: Oh, meu amor.
11: Eu percebo que você é meio professor corrigindo prova aqui no meu jornal. Você vê se
8: assim. Seu nome é professor Chachala.
11: Chachala. Jornal do Chachala.
8: Olá, professor.
12: Olá, professor.
8: Olá, professor, é o professor. Tem como deixar a voz grossa, Reginaldo?
12: Tem como,
8: professor. É o professor Chachala.
12: Olá, professor.
8: Olá, professor. Alô?
12: Alô,
8: teste. Alô, professor.
12: Um, dois.
8: É o professor Chachala.
12: Um, dois. Olá, professor.
8: Alô, professor. Ah, olá, Tiburcio, professor Chachala.
12: Professor.
8: Na sala de aula teremos agora a prova da FUVEST nesse final de semana. Você de exatas humanas e biológicas. Eu e o professor Samibandã.
12: Vamos lá, professor.
8: Diretamente da GV, daremos as dicas para o vestibulando. Vestibulando.
12: Vestibulando.
13: Primeira questão de física, professor.
8: Primeira questão de física.
12: Quem
8: vamos
12: MC
8: agora. Vai. Jacques Wagner.
12: Quem?
8: Bom. Jacques Wagner.
15: Jacques.
8: Esse tá enrolado
15: Jacques
8: também.
15: Jacques, vem pra cá.
8: O Jacques tá enrolado também, hein?
15: Mas tá enroladaço. Bom, seguinte. Querem que o Jacques Wagner explique aquela relação com o Banco Master. Só que ele decidiu não comparecer ao depoimento marcado pela Polícia Federal no inquérito que eu estou falando aqui, que investiga a suposta irregularidade envolvendo ele no Banco Master. Segundo a defesa, o senhor Jacques Wagner, o parlamentar, deve se manifestar apenas por escrito nos autos. Então ele vai mandar uma carta, vai falar o que ele fez. Só que o Jacques Wagner, ele está sendo investigado, Emílio, por uma situação que envolve a Polícia Federal.
8: Ah, ele não vai dar o depoimento.
15: Ele não vai
8: em presença.
12: Que é muito mais. É uma
8: pressão muito maior. Mas espera aí. Mas isso está dentro da lei.
12: Sim,
8: sem dúvida. Ele tem todo o direito.
12: A lei
8: e você
12: permite.
8: Também tem todo o direito, quando for dar um depoimento, você mandar por escrito o seu depoimento.
11: Sim, mas
8: certo?
11: Como ele é um político, né?
8: Sim,
11: que tem uma expressão e a turma gostaria de ouvir. O que aconteceu do apartamento, avaliado em 2,5 milhões, que me parece que tem uma relação com o Banco Master e algum familiar dele, não sei se é uma filha, a relação dos terrenos, né, que supervalorizaram, que não tem a ver com o Banco Master, mas tem a ver com também a influência que ele tem lá na Bahia, alô papai. Então, ele é um homem que era o líder lá do governo, lá do PT, e ele foi um cara que teve uma proximidade muito forte com o senhor Daniel Vorcaro. Vai explicar? Não vai? Aí a gente sabe que dentro da justiça existem algumas manobras onde o seu advogado pode fazer uma representação. Falar, ó, meu cliente não vai, mas está aqui por escrito nos autos. Vamos ver o que ele vai escrever nos autos. Queremos, se ele explicar só do apartamento, já estaremos satisfeitos. Tá bom? É tá só bom. Isso que ele precisa falar.
8: Dois pau e meio. 2.500.
11: Olha, Sami, dois pau e meio pra você é troco, pro Brasil é muito dinheiro.
8: Cê...
11: Dois pau e meio.
8: E você viu hoje o Estadão?
11: O Estadão. Vimos o Estadão.
8: O editorial?
11: Olha, o Estadão...
8: Viu ou não viu?
11: Lógico que eu vi.
15: Viu ou não viu?
11: Editorial viu? Do Estadão. Muito importante falar sobre olha, ele. Você viu que o Estadão...
8: Qual
11: que
8: não? Olha lá, ele não viu nada.
13: Ele digitando.
11: Mentira.
13: Você viu que
11: vai
13: o
11: vai falando aí, Estadão. Que
8: é não viu nada.
11: Editorial.
8: É aqui, sobre... ó, é que é longo.
11: Aqui, ó. Tá aí, ó.
8: É, o Marcola é Lula. Marcola é Lula. É. Ele fala o seguinte, é que é muito longo, né? Ele fala o seguinte, com a chave de acesso ao presidente, o Marcola não tem existência própria para explicar sozinho por que recebeu o dinheiro de uma lobista, que é os 200 e tralalá. Quem deve satisfação ao país é o chefe dele. O senhor Marco Aurélio Santana Ribeiro, vulgo Marcola, é um Zé Ninguém que só existe como extensão do presidente Luiz Inácio Lula da Silva, de quem foi o mais próximo assessor no Palácio do Planalto e a quem devota lealdade canina.
11: Canina.
8: Isso é o Estadão que está dizendo.
11: Opa!
8: Por isso, as suspeitas que recaem sobre ele não podem ser tratadas como um problema concreto da esfera privada de um assessor qualquer. O Marcola admitiu ter recebido a título de empréstimos, entre parênteses, 249 mil de Roberta Lussinger, lobista com interesses diretos junto ao governo federal e que tem relações com um dos suspeitos de liderar o esquema de assalto aos aposentados do INSS, o empresário Antônio Camilo Antunes, conhecido como Careca do INSS. Esse é o... é o editorial de hoje.
11: Perfeito. Fala do Marcola, ligado ao governo, ligado ao Lula.
8: Quem tem que responder é o Lula.
11: É o Lula, precisava de uma explicação.
8: O Estadão tá bravo.
11: Sabe qual a explicação? Mas vamos recordar, sabe qual foi a explicação do presidente?
15: Qual?
11: Qual o problema de pedir um dinheiro emprestado para um amigo?
8: Quem nunca? Quem nunca? Então, mas é isso.
12: Tem muitas questões, né?
8: Mas é isso. Mas é isso que eles estão falando aqui.
11: Questionando.
15: Bom, que seria o papel natural da imprensa, né? Questionar.
11: É lógico. E uma explicação, né, do próprio presidente. Bom, mas sintonia que temos aqui. Olha só, você falou sobre esse editorial do Estadão. E aí, Emílio? Tem os áudios da Roberta Lucinger.
8: Ah, é verdade.
12: Tem áudio.
8: É verdade.
11: Áudios revelam que Lulinha frequentava a casa da Roberta Lucinger em Brasólia. Sabe que a Roberta Lucinger é a lobista. De tudo que a gente tá falando, ela tem ligações com o Careca, por aí vai. Vocês querem ouvir esse áudio só para explicar o áudio rapidamente?
12: Claro.
11: A Roberta, que ela tinha uma moça que trabalhava na casa dela, a empregada.
8: Tá vendo? Aí você pegou lá do...
11: As gravações foram anexadas...
8: Não é do Danúzio. Não. É do Metrópolis.
11: Não, também não. É do The News. Adoro The News.
8: Não. É tudo do Metrópolis. Aqui, que vem. Inclusive, olha só.
15: The News. Também.
11: Eu adoro The News.
8: Não. Tá aqui, ó. Olha só. Pavivi me mandou o áudio. Presta atenção.
16: Fala, mestre dos mestres, os magos. Eu encontrei hoje na redação do Metrópolis com a Andresa Matais e ela pediu para lhe passar um recado que ela fica muito orgulhosa toda vez que você a menciona no Pânico.
8: Andresa, eu peço desculpas. Obrigado, Pavivi. Esse é o Pavivi. Andresa, quem rouba as suas notas?
11: Deixa eu falar aqui com...
8: Se eu sou, eu falaria, olha, está aqui, que é ela que deu o furo.
11: Então tem um áudio do...
8: A Andresa deu o furo.
12: Trabalha dioturnamente
8: no Metrópolis para conseguir o áudio. Aí ele vem, eu consegui o áudio, hein?
11: Só o áudio. Vamos fazer uma coisa
8: então, Andresa, um beijo para você, Andresa, parabéns pelo seu trabalho.
12: Continue assim.
8: E a todos os jornalistas.
11: Talvez você nem saiba. Um abraço para a Sofia Carelli do Metrópolis, que eu tenho uma relação muito forte com a turma lá. É a mesma coisa que eu falava.
8: Você entendeu?
11: E o Mesquita do Estadão também. O Mesquita, obrigado pelo editorial.
8: Mas eu sempre falo, sempre dou crédito.
11: Ah, então a partir de agora. Cadê o áudio? É nomes. Vamos lá, o áudio da moça, por favor.
17: Oi, Vilda, tudo bem? Como você tá? Como estão as coisas aí? Me dá informações. Tá tudo bem? Se Rafa tá se comportando bem? Me mantém informada. E semana que vem, o seu Fábio tá indo. Aí vai com visita. E vai ficar lá no quarto das kids, aí você arruma as camas para de criança para os
11: e
17: adultos
11: aí,
17: que vão ficar nos lençóis de criança.
11: E aí, Ceará? Então... Oi, querida.
18: Oi, querida.
11: As coisas.
12: Ai, super.
11: Tem a língua presa.
18: As kids.
11: Só pra contestar.
8: Puta merda, bicho. A gente rindo aqui muito, um país nessa situação, cara.
11: Só pra.
8: Deixa eu só.
11: Tá, vamos lá, daqui a pouco
8: deixa
11: eu explico
8: o áudio. Ó, o NAC aí, ó.
11: O NAC é sucesso, hein,
8: o NAC mesmo. É sucesso.
11: O NAC pegou.
8: É o sucesso?
11: Pegou.
8: Explica aí o NAC. Pegou. Explica aí o NAC.
12: Sabe quem? Quem tá tomando NAC também?
8: Quem?
12: A Paulinha. A Paulinha tá tomando.
8: Pra
12: e ela
8: que
12: mostrou,
8: serve o NAC?
12: Ela mostrou pra mim que tá tomando 1.200 miligramas por dia. O NAC é o seguinte, muita gente já sabe pra que serve, conhece um tio, uma tia que tá tomando. O recado é o seguinte... Quando a gente chega na cidade de São Paulo, pela Ayrton Senna, você avista de longe uma camada preta em cima da cidade. Nós respiramos esse ar todos os dias.
8: Tá.
12: Pele, para quem usa maquiagem todo dia, desodorante, tudo isso o corpo vai absorvendo e vai para onde? No fígado. Fígado pedindo socorro. O NAC, ele estimula o seu corpo na produção da glutationa, que elimina os radicais livres. Ou seja, o NAC tem o poder de frear, olha só, de frear o envelhecimento precoce. Por isso que quem é atleta, Emílio,
8: NAC corre... NAC tá na moda.
12: Tá na
8: moda. Mas eu não sou um cara de moda.
12: Não.
8: Eu não sou de moda.
12: Fora de moda?
8: Não, não. Eu não sou de moda. Eu sei que o NAC é um... Muita gente está tomando o NAC. Falando, não, o NAC é um negócio. Que nem você falou. Você vai ter que me convencer.
12: Ok, então vamos...
8: Você vai ter que me convencer por que que eu vou ter que tomar o NAC. Então pra eu experimentar o NAC. Eu já tô tomando...
15: Okay. Magnésio.
8: O magnésio. Tá, o magnésio certo. Eu não deixo mais. Agora eu vou ter que usar o NAC.
12: Eu falei aqui do fígado, né? Dá uma segurada no envelhecimento precoce. De acordo com tudo que a gente ingere sem querer, que nós falamos aqui de poluição, de cosméticos que a gente passa no corpo, a pele absorve. Nós vamos falar um pouco da alimentação. Tem gente que toma refrigerante todo dia ainda, Emílio.
15: Embutido.
12: Refrigerante. Embutido. Você tá comendo, tá levando pra sua casa embutidos?
15: Um presuntão.
12: Presuntão.
8: Né, onde que o NAC...
12: Tudo isso sobrecarrega o fígado. O fígado vai envelhecendo mais rápido. O NAC vai segurar esse envelhecimento. Agora, o que ele é mais conhecido, Emílio, é pra dissolver o muco, que a gente chama de catarro. É isso.
15: Ah, é?
12: Congestionamento nasal. Ó, a gente fala aqui, ó, pessoa que tá com congestionamento nasal, problema de rinite e sinusite.
8: É?
12: Aquela dor.
8: Ah, é? Eu tenho rinite.
12: Meu, é impressionante. É?
15: Aquela
12: com
15: dor
12: cinco dias você já começa a observar. Você tem que fazer mais uma dobra. Você tem que fazer
8: eu
12: mais
8: tenho
12: uma.
8: Rinite.
12: Você vai ter que fazer mais uma dobra no papel higiênico na hora de suar o nariz. Porque a hora que você sua o nariz, depois de cinco dias usando, você já começa a observar. Libera. É impressionante o quanto que expectora. Então ele vai fazer uma limpeza em todo o aparelho respiratório. O aparelho respiratório envolve os pulmões. Se você sofre com bronquite, com asma, falta de ar, o NAC faz uma limpeza, Emílio.
8: Então,
12: limpeza, é impressionante. Tem um NAC, amigo meu que falou que parecia que estava desbarrancando por dentro.
8: O NAC, é um sucesso muito grande nos Estados Unidos.
12: Sim.
8: Era um medicamento e agora ele virou um suplemento.
12: Você
8: ele
12: sabe por quê que
8: tá
12: a Anvisa fez isso?
8: Não sei. É a Anvisa liberou aqui para ser um suplemento. Show. Quer dizer, todo mundo pode usar.
12: Acontece o seguinte, em 2018, a Anvisa mudou a classificação do NAC de medicamento para suplemento. Por quê? Porque medicamento nós entendemos que usamos quando? Quando estamos doentes.
8: Correto.
12: Melhorou, o que que faz?
8: Para.
12: Para de usar. Suplemento não. Suplemento você usa, você está suplementando o NAC constantemente. Ou seja, você vai estar cuidando do seu aparelho respiratório todinho e vai estar cuidando do seu fígado. Em decorrência a isso, quando o seu fígado está produzindo mais glutationa, Emílio, assim como o magnésio estimula o corpo a produzir melatonina, o NAC estimula o corpo a produzir glutationa. Quanto mais glutationa, mais o seu fígado vai fazendo uma faxina.
15: Uma limpa.
12: Uma limpeza. Você faz uma limpeza na sua casa todos os dias? Imagina a empresa que você trabalha, se não tivesse o pessoal da limpeza, o que que vira? Mesma coisa o seu organismo.
8: Muito bem.
12: A gente coloca tanta coisa ruim para dentro, e o que você está fazendo de limpeza? O NAC vai fazer a limpeza no seu fígado e aparelho respiratório. E tem outras coisas ainda.
8: Eu vou testar. Então eu vou testar. Eu vou testar agora com a minha rinite.
15: Vamos
8: já que
15: ver
8: você
15: se
8: falou
15: funciona.
8: Que vai acabar a rinite.
15: Se é o bicho.
8: Quero ver. Vai acabar a rinite, que tem 100 anos.
12: Faça.
8: Eu tenho 100 anos de rinite. Aquela que minha voz fica igual do Barry White. Olá, tudo bem? Eu, Barry White.
15: É.
8: I love you, baby.
15: Vamos ver se vai.
8: Ah, uma você puta vai ver. Rinite. É. Onde é que você está? Eu tenho essa
15: fígado
8: voz.
15: Fígado rinite?
8: É a voz de um cara assim, meio... Aquela rinite que fica tudo... Sabe quando fica
15: de
8: tudo...
15: De taxista velho.
12: Manhoso, né?
8: Muito bem. 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
8: 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Bom, vamos fazer um break agora. O break do Reginaldo. Vai lá, Reginaldinho.
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0: Por quê? É isso?
8: É, por que ela gosta do Lula?
0: Por que a senhora gosta do Lula? Não, mas ouve eu primeiro. Por que a senhora gosta dele?
1: O Lula, ele é muito importante para nós, a classe média, né? Ele é muitas pessoas que precisam, que necessitam, né?
13: Quantas TV
1: e o Lula, ele é tudo de bom. Simplesmente o Lula é uma pessoa que eu conheci da minha infância, quando eu tinha 13 anos, que eu trabalhava 13? Numa metalúrgica. Ele sempre lutou
0: mudou pela muita lei coisa?
1: Trabalhista. Muito,
13: quantas
1: muito.
13: TVs
1: graças
13: ela tem?
1: A Deus.
0: Tá bom.
1: Pelo menos o Lula nós podemos tomar nosso café.
0: Quantas TVs a senhora tem na sua casa?
1: Eu tenho 4 TVs.
13: Oh, ele acha que é muito, hein, dona?
1: Eu tenho uma casa de 4 quartos.
0: Foi no pânico, tá por favor, tá bom? Obrigado.
1: Pode pôr.
0: Fica com Deus. Não, eu gostei da.
1: Te amo.
0: A gente vai mandar esse corte pra ele, tá? É opinião, tem que ouvir. A gente é o mais democrático, né? Oi, menino de vaca.
13: Muito bom, cara.
0: Começou a me dar um negócio aqui, mandar. Eu vou pro hospital. Eu não fiz o check-up. Oi, menino, você viu a foto aí? Vamos mudar a foto.
13: Olha que bonitinho.
0: Você é um sketch. Você viu? Olha isso aí, mano.
8: Olha isso.
13: Cara, como bem mais perto.
8: Olha isso.
13: Direito pescoço.
2: Tribunal do Crime.
0: Há 13 anos atrás, Emílio, 13 anos atrás.
8: É, não mudou muito também, né?
13: Não, tá, ele não tá loiro, tá mais gordo.
8: Você acha que mudou? Olha,
13: eu acho que o fuzil melhorou demais. Sabe onde o fuzil melhorou? Primeiro o Dr. Puglisi.
0: Posso contar a novidade?
13: Flavinho da Biqueira.
0: Posso contar a novidade? Ontem eu fui lá no Dr. Bruno Puglisi e na doutora Marcela e no mês que vem, aguarde novidades, eu vou colocar bumbum.
13: Ah, não. Não.
8: Bumbum guloso do fuzil.
13: Não. Que coisa. Pra quê, fuzil?
0: Verdade.
13: Vai começar a trabalhar com outra coisa? Bumbum. Hora extra? O que é?
8: Muito bem.
13: Põe peito.
0: Ah, mas é só pra moldar melhor.
13: É moldar.
8: Muito bem. Tá. Aí está fuzil nas ruas de São Paulo com a nossa reportagem.
13: Maravilhoso.
8: Ouvindo,
13: democrática.
8: Ouvindo a população.
13: Os populares.
8: Deixa eu perguntar pra você, Dedê. Saiu aqui do... Saiu
13: Estados
8: aqui a
13: Unidos.
8: Senha. Eu não tenho.
2: Você deslogou aí.
8: Dito, não, é, sumiu aqui a bagaça. Eu tenho a balinha que ela me deu, ó.
2: Não, um chocolate.
8: Deu uma... É chocolate?
2: É.
8: Ah, é caro?
2: É bom esse aí, o melhor.
13: Pô, é lindo, tio.
8: Muito obrigado. Muito bem. Então.
13: Segue.
8: Tá vendo, ó?
2: Eu vi.
8: Peraí, gente. Peraí, que eu preciso resolver aqui.
2: Quando voltar, já volta direto, tá?
8: Tem que reiniciar tudo? Porra, que inferno, hein? Muito bem. Foi? Mais suba?
13: Você que manda, quiser.
8: Mais suba?
2: Mais suba?
8: Mais suba? Mais suba? Mais suba? Mais suba? Mais suba? Mais suba?
3: Olha aí! Olha quem está aqui, minha amiga Sandy.
8: Muito bem. Aí está...
13: O esquilinho.
8: O animal é o esquilinho. Como é que estão? Como é que estão?
2: A moeda americana?
8: As cotações do dia de hoje. O dracma.
2: O dólar. Depois já olha o dracma. Grego. Que não existe mais, eu acho.
8: Não tem mais o dracma,
2: acho
8: né?
2: Que foi o
8: dracma!
2: Euro, né?
8: Virou euro. O dracma virou euro?
2: Eu acho que sim.
8: É.
2: O dracma! O Margarida é bom. Ó, o dólar tá caindo. Tá caindo
8: 0,33%.
2: E agora R$5,08. Pelo seguinte, estão achando que, como veio uns dados que a economia não está muito bem lá nos Estados Unidos, eles devem baixar a taxa de juros por lá. E baixando a taxa de juros por lá, o Brasil fica relativamente pagando mais. Então, um ingresso de dólares para o Brasil, o que faz com que a moeda caia nesta sexta-feira, dia 7 de agosto.
8: Muito bem. Então, está aí a explicação porque o dólar, mas também está 5,11.
2: Ah, é, estava 5,11 e agora está 5,8.
13: 5,3, Lili, já chegou a 5,30, 5,5. Vamos lá. Bom, que bom ouvir sua voz, Samidana. Você sabe que você tem um curso que é fazendo as pazes com as finanças. E tem duas situações para vocês me ajudarem aqui.
2: Vamos lá.
11: Sabe que esse é o momento que você precisa declarar o que, que você tem na conta quando você é um candidato. Sim, da política.
8: A lei eleitoral. Sim, fala.
11: Não é verdade?
8: Estão aqui questionando.
11: Dois assuntos.
2: O imposto de renda.
8: Estão questionando aqui a nossa companheira
11: Cubaninha. A Zoe. Então vamos lá. Eu vou começar pela Érica e vou para a Zoe. A Érica Hilton, do PSOL de São Paulo.

0: isso aí é pro tanto. Mas não, é pro sim. registro.
1: Mas você pega o imposto, eu acho.
0: É pro registro isso aí. Se você entrar no tse.gov,
2: tá lá.
0: Se você entrar no tse.gov, você vai ver o que esses caras gastam.
1: Ah, sim, porque tem a lei da transparência.
0: Tem a lei da transparência. Entra lá qualquer candidato. Gasta um coloca o nome dele e aí você vai ver o que tem de Leonardo.
2: É importante, é transparência.
0: Se você entrar, é tse.gov, professor? Você que, por favor, você que é um homem.
1: É transparência. É porque assim, se for vereador, eu acho que é dentro da.
2: É verdade. Dentro da
1: depende da esfera.
0: Não. Nas eleições, é tudo que o cara gasta. Por exemplo, eu sou candidato. Ah,
1: você tá falando da campanha.
0: Da campanha.
1: Ah, tá. Não é.
0: Toda a grana, quanto custou a campanha? Quanto custou a campanha? Pra onde foi o dinheirinho? Pra onde foram as notas? Tá tudo lá.
2: O Santinho, sim.
0: Tá tudo lá.
1: É tse.jus.br, na verdade.
0: TSE. Entra lá, ó. tse.jus.br tse.jus.br.
1: Aí você
0: coloca o nome do candidato, do seu candidato. É esse aí, ó. É esse aí. Aí, meu amigo, você vai ver por a gastança. Por que a gente paga tanto imposto? O que custa caro e para onde vai
1: o Bernardo, dinheiro
0: dos nossos...
1: O Bernardo já mandou o link do Suicide.
0: Bernardo mandou?
3: Bernardo.
0: De quem que ele mandou?
1: De candidaturas. Divulga can de contas.
0: Divulga can de contas.
1: De candidatos.
0: Aqui, ó. É divulgação.
1: Tem a divulgação.
0: Aqui, ó, tem aqui, ó. A gente está com aqui Luiz Fabiano.
1: É, o jogador de São Paulo.
0: Pegou um dedo, o jogador de São Paulo. Fabuloso. Aí tem as eleições, tem os bens do candidato. Tem tudo do seu candidato.
1: Tem 20 milhas.
0: Tem 20 milhas, né?
3: Cara, jogador, craque.
2: Fabuloso, rapaz.
3: Recebia muito bem.
0: Bom, Fabiano é bom. Mas e daí?
3: Então vamos lá, só para entender rapidamente, que a Erika Hilton recebe mais ou menos um salário de 40 pau, sobrou 15 pau na conta dela. A Zoe Martinez, a notícia é...
2: Sim.
3: Triplicou o patrimônio. Triplicou. Na declaração da Justiça Eleitoral, ela mostra um salto de 646 mil reais para 2,1 milhões em dois anos. Então, Sammy, você que é um homem...
2: Ela sabe poupar, hein?
1: Ela talvez seja um talento da gestão empresarial.
0: Já pode dar um curso.
3: Já tem um curso.
2: Que curso do Sammy? Que curso de Torinho? O quê?
1: Mas
0: ai, Torinho!
1: Mas talvez... Não, porque assim, os candidatos, eles têm o salário, beleza. E provavelmente, no caso dela, o salário não vai justificar essa mudança tão grande. Ela não... Porém, os candidatos podem ter outras atividades remuneradas.
0: Sim.
3: Sim.
1: Pode ter uma...
2: Claro.
1: Não, pode ter uma empresa. Você pode ter um restaurante. Você pode
0: palestra.
1: Ter um salão de cabeleireiro. Seria interessante ligar para ela para perguntar.
2: Vocês que mandam. Temos o telefone dela. Temos.
1: Flavinho Fiu Fiu?
2: Não, acho que
0: Flavinho
2: não.
0: Flavinho Fiu Fiu. E aí?
2: Como tá?
1: Eu acho.
0: Como é que tá hoje?
2: Ô, Zoe, só pra saber do...
3: Eu sou prefeitura do...
2: Eu faço.
1: Saber do...
2: Rapidamente.
0: É o repórter Flavinho Fiu Fiu.
2: Então, vamos
0: e aí, precisamos falar sobre o...
2: Prefeitura do...
0: Tudo bem? É sobre o... Você sabe muito bem que a gente já tá sabendo sobre aquela coisa... Flavinho Fiu Fiu aqui para a Rede Globo de televisão.
2: Então vamos lá.
1: O repórter investigativo.
0: É muito investigativo. Flavinho Fiu Fiu.
2: É uma pergunta e um...
0: É.
3: Agora você... Tinha o Bitoca também.
2: A carinha dele.
0: É o Bitoca.
3: O Bitoca também é da mesma família.
0: O Bitoca é das vendas. O Bitoca, ele vende produtos.
3: Ih, rapaz.
1: Ih.
0: Não está disponível.
3: Não está disponível.
0: Não está disponível.
1: Não é isso. Tem uma IA que perde o motivo. Aí você fala assim, é o Flavio Fiu Fiu da Jovem Pan.
0: Agora também.
1: Aí ela recebe uma mensagem e aí
0: não,
1: ela
0: vamos ficar
1: por
0: esperando agora
3: vinho
0: todo
3: da esse Metrópolis.
0: Procedimento. Isso.
1: É isso.
0: De quem?
1: É assim.
4: Permaneça na linha.
0: Ó.
2: Vai dar certo.
3: Põe o microfone
0: embaixo. Põe aí o...
2: Tirou o microfone da bunda do animal ali, ó.
0: Por quê?
2: Porque aí ele fala que
1: surge
2: o animal ou deixa embaixo.
0: Ó, bonita essa fantasia nova, hein, bonito. Animal?
1: Bom, olhos expressivos.
0: Aí, passando a ligação.
3: Olha, tem um...
0: Valendo a pipoqueira.
3: Eu nunca vi isso, você
0: valendo liga. Uma pipoqueira é uma da Nativa. Do, primeiro toque.
1: No Android.
0: Valendo.
4: Essa pessoa não está disponível.
1: Não atendeu.
0: Perdeu o prêmio.
3: Perdeu a pipoqueira.
0: Perdeu a pipoqueira da Nativa.

0: Agora não, o prêmio acumulou patrimônio de 2 milhões. Não foi resposta e perdeu, meu
1: irmão. É, Sammy, você sabe
0: ninguém
1: que
0: quer falar coisa ruim.
1: Ninguém quer falar, mas você sabe que para destrinchar o que aconteceu com a Zoe depois que ela triplicou o patrimônio, a turma do gabinete dela parece que zapou.
2: Tchau, pessoal.
1: Tchau. Depois dela declarar, né, este valor que... Sammy, se você fizer a conta rapidamente, ela ganhou 1,46 milhão de patrimônio em 2 anos durante o período do mandato.
3: O que é engraçado declarado, é o seguinte, né? O que é engraçado é o seguinte, na vida toda, que eu não sei quantos anos ela tem, na vida toda, aí mostra a idade?
2: Vamos ver.
1: Você quer saber quanto é o salário dela?
2: Nasceu em 99, 27.
3: 99 ela tem 27 anos. Nos 27 anos de vida, durante 25 anos, ela acumulou 600. E aí... Nos 2 anos seguintes, que foi justamente quando coincidiu com a época como vereadora, ela teve grandes insights empresariais.
0: Mas isso não pode ser, porque ela é candidata agora.
2: Candidata.
0: Também pode isso ser aí pode ser uma coisa política.
4: Pode ser uma narrativa.
1: Sempre pode ser uma coisa
3: política. Não, mas é o patrimônio declarado por ela.
0: Eu sei, mas qual é o interesse...
4: Sim, de você divulgar isso.
0: Divulgar esse negócio
3: Porque se você consegue enriquecer tanto e não justificar com o salário, as pessoas
0: têm que perguntar. Mas será que é só ela?
4: Exato, mas
1: boa pergunta.
0: E o resto?
1: Pega o senhor Ciro Nogueira, quanto que ele tem de patrimônio também.
3: Calma. Acho que tem que pegar todo mundo.
2: Exato.
3: Tem que pegar todo mundo.
2: Só que tem um lado que a gente já está acostumado, né?
3: E outra coisa, não quer dizer, ninguém está falando que ela fez um enriquecimento ilegal.
2: Exato.
3: Sim. O pessoal está perguntando como é que foi.
1: Posso te ajudar na conta?
2: Por isso que ligamos.
1: A conta é a seguinte, Emílio. Imagina o seguinte. Se o salário dela, está falando aqui, gira em torno de R$26 mil por mês, em 2 anos, representa aproximadamente...
2: R$87 mil por mês.
1: Tem o desconto pessoal, tem os gastos dela.
0: E não, sem gastar nada.
2: Sem gastar nada e sem descontar
0: nada. Gostoso, hein?
2: Gostosinho,
3: líquido. 26 mil vezes 24 dá 600 mil.
1: Isso.
3: Não bate com o valor.
1: Em 2 anos você
2: precisa... Ah, tá, ok.
3: É mais isso, juros, mas não chega nem a metade. Não,
0: mas pode fazer uma palestra.
2: Ela sabe investir.
1: Ela,
3: mas se você lobbies, é político,
2: mas 87 mil por mês.
1: Atregando.
0: Eu acho que isso tudo é política.
1: É, tem interesse
0: tem. Eu queria saber o negócio dos 250 pau do Marcola.
1: Eu também.
3: Eu também.
2: Mas
3: tudo
2: uma isso. Coisa não anula a outra.
0: Eu sei, mas isso aí, meu amigo, os caras lançam essa época justamente para você não falar da coisa principal. E o principal é o que roubaram dos velhinhos. Isso tudo é para notícia ficar aqui, ó.
4: Emílio,
0: aí sai a Zoe ali, pega outro cara ali, pega um cara lá, pega o cara dali.
4: Se existisse...
0: Vai botando fumaça e aí você vai esquecendo dos velhinhos.
4: É isso aí. Se existisse...
1: Entendeu? Uma... Concordo com você.
0: Já esquecemos do contrato.
1: Já? Cadê o Marcola?
4: Se existisse uma...
0: Cadê o Marcola?
1: O Marcola.
4: Se existisse uma real preocupação sobre isso, o nosso país era outro. Era outro. Se cada um que passasse aí o patrimônio... Ser questionável, nosso país era outro.
0: Do
4: cada
0: quê?
4: Um.
0: Opa.
4: Se cada um era outro.
0: Dedê?
1: Dedê.
0: Atenção, WhatsApp. Atenção, quando chega um WhatsApp, é notícia
1: só
0: quente.
1: Só pra ceder.
0: Notícia quente.
4: Ih, meu Deus. Ou é briga de bastidor.
0: Então, vamos fazer agora. Vamos fazer agora.
1: Agora é hora.
0: Os convidados já estão aí?
1: Agora é hora.
0: Professor Samidana?
3: Quer que eu faça rapidinho?
0: Eu quero, bem rápido.
3: Então eu vou pedir
0: Porque já deu, já deu.
3: Eu vou
0: já
3: pedir para a notícia número 2 no TP.
2: Roda a vinheta.
1: Vinhetinha.
3: E vinheta, claro.
2: Foca!
5: Foca na economia! Foca na economia!
2: Samuel Dana!
1: Ô, sobe!
2: Samuca!
1: Fala, sobe!
2: No pique!
3: Ah, muito obrigado. Vamos lá. Ontem a Daniela veio aqui e ela comentou isso, mas a gente não conseguiu adentrar ao tema com tanta profundidade. Olha só, Emílio, olha a história. O comitê gestor do IBS publicou uma resolução, que é 14/2026, no Diário Oficial, e estimou a alíquota de referência do imposto sobre consumo, que é o imposto novo, é o IVA.
0: Sim.
3: Vai ficar em 27,91%.
0: 28.
3: Para 2033. Então dá 18,70 do IBS, 9,21 do CBS. Pois bem, o número supera o teto de 26,5% que é fixado por uma outra lei complementar. E é a referência inicial, que foi a referência inicial calculada pela Secretaria da Reforma Tributária, que faz parte do Ministério da Fazenda. Aí, o próprio comitê falou o seguinte... Falou assim, você está dando benefício para alguns setores, então tem que subir a alíquota para compensar os outros. E aí, bicho, sabe o que acontece com esse valor? A gente tem o maior imposto do mundo, Emílio. Do mundo.
4: Eita.
3: Não tem para ninguém. O Brasil então, vai ter o maior imposto
0: adiantou,
3: do mundo.
0: Adiantou fazer
3: mas não
0: essa
3: é,
0: reforma?
3: A gente
0: hein?
3: Já paga isso, que a gente não sabia. Não aumenta, isso não é um aumento de imposto. É só assim, para ganhar o equivalente... Ao que se arrecada, que é a isonomia, tem que ter o maior imposto do mundo. Só que antes, como era cheio de cascata, a gente não via. Agora isso vai para discussão, porque provavelmente vai ter muita
0: é mais uma porcaria que deram pro povo.
3: Exato.
0: É mais uma porcaria. Mesmo porque agora o produto que você industrializar, você paga mais imposto. É o contrário. Então, por exemplo, você produz café, você vai pagar um imposto. Se você fizer o café em cápsula, você vai pagar mais imposto. É. Então você vai desestimular a empresa a fazer o negócio. É não, tudo vai, errado.
4: Para quebrar.
3: Pelo que acrescenta.
0: Tá mais, tudo errado, Emílio, professor.
3: Mas,
0: tá
3: Emílio, errado. O problema que estão tá falando agora é o seguinte. Chega um setor e fala, olha, educação é muito importante. Não vamos eu quero zerar o imposto de educação. Aí vai lá o lobby lá do setor e zera. Só que tem que arrecadar a mesma coisa. Então, quando você zera de um, você aumenta de todos os outros. E outra coisa é que esse teto de 26,5 já nasceu decorativo. E o juiz da causa é o réu. Por quê? Porque a estimativa, né, já rompeu 7 anos antes. Então, o mesmo Congresso que criou as exceções é o Congresso que está falando desse teto. Enfim, é uma grande palhaçada que nós pagaremos. Certo, Pirulito?
0: Boa. É, isso aí vai Pirulito ser... Vem no nosso isso. Rabo aí. Mais uma que vem aí. Pode mais esperar uma. Aí a 27. Você que tem empresa, se prepara. Ó, já chegaram
3: já
0: aqui.
3: Chegaram, então, aí,
0: já chegaram? Solta homens. A vinheta que chegou o nosso convidado.
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0: Olha o Gilbertão, ó. Oh, Gilbertão mandou um Monjaro bravo aí, hein? Monjaro. Lógico que mandou um Monjaro bravo.
12: Tá fazendo. É jabá isso aí.
0: Senta aí, ó.
12: Jabá do Paraguai, porque Monjaro senta. É só do Paraguai.
0: Do Paraguai não pode, pô. O Paraguai é perigoso. Ó, o Atala. O Atala agora seremos. O Atala é o seguinte. Granja Viana.
13: É o Atola.
0: Isso aqui é um encontro da Granja Viana. E agora, quem está comprando uma residência lá? Samidana.
4: A maior da grande.
0: E a chapa.
13: Vai casar.
0: A chapa já está casou. Lançada para a prefeitura de Cotia.
13: Sim.
0: Quem será?
4: Quem?
0: Quem será?
4: Quem?
0: Quem é o prefeito?
13: E quem
0: não,
13: é o
0: não.
13: Vice?
0: Quem é o prefeito? Não, o vice eu sei. Quem é o prefeito?
4: Demais.
0: Quem é o já prefeito? Está...
3: Milhão e Samidana.
4: Demais.
0: Não, demais.
4: Demais. Várias com força, meu irmão.
0: Quem que fala? Demais.
4: Demais.
0: É?
4: Demais. Várias com força.
0: É? Demais. É
4: a Bianca, meu irmão.
0: Alexandre Frota para prefeito e Samidana para vice.
4: Oh. Broca e Sami.
0: Cotia será
4: Alexandre
0: outra
4: Broca.
0: Cidade.
13: Ele vai apoiar ou não?
0: Já, lógico.
4: Cotia great again.
3: Dos não, bons costumes.
0: Eu vou dar santinho na rua.
4: Que é isso?
13: O quê?
0: Santinho.
13: Ali na São Camilo.
0: Não, mas opa,
4: santinho com santo?
0: Não, fazer Cotia inteiro.
3: A gente vai dar rabinho.
4: Make Cotia com a tecnologia aí. Inteligência artificial.
0: O circuito das armas será diferente.
4: Isso.
0: Que sucesso o quadro, hein?
13: A história será outra.
0: Hein? Que okay. Sucesso, hein?
4: Tá.
0: É? Opa. A Record eu.
4: Tá bom, pô, só dá você.
0: Eu recebo os números de audiência. Eu recebo os números de audiência.
3: Não, não.
0: Do quê?
4: É, o homem.
0: Não, não vem, não. Eu falo que é você. Que você tá lá. Que... Não é do bispo nada. Não é, não. O Atala é bom.
13: Olha a cara dele.
0: O Atala...
13: Ele faz essa carinha ingênua, mas lá fora ele é terrível.
0: Não, mas não, o Atala conhece tudo.
3: A gente conhece.
13: Hã?
3: A gente conhece.
0: Vocês estão sabendo do... Fez o maior sucesso.
4: Sim. Opa.
0: Ganhou do Fantástico. Eu sei que ganharam do Fantástico. Mas eu acho que é muito importante, neste momento, a gente manter a humildade.
7: Eu também acho, Emílio.
0: Na vitória que a gente tem que ser humilde.
7: Muito obrigado, Rafael.
0: Mas ganhar do Fantástico é uma delícia. E o Fantástico tomou um pau.
4: Pô, que reviravolta.
0: Porém, foi só na estreia.
7: Ah, é?
0: Pode ser que essa semana mude. Você sabe.
7: Ah, eu sei, eu sei.
4: Não vou musicar, não é? Mas tá torcendo.
7: Um gloss, uma pomadinha.
0: É claro, claro. Você sabe, você trabalhou com alguém, sabe o que é isso.
7: Pois é.
0: Mas o Atala vai explicar como é que funciona o Idade Real. E aí, Marcio?
14: Na verdade, Gilberto e a Suzy Rego. Então, são dois participantes. E a gente sempre fala de longevidade. Mas longevidade você tem que viver com qualidade. Então, o que a gente foi medir no Gilberto e na Suzy? Será que eles têm a idade biológica igual à cronológica?
7: Tem.
14: E aí a gente mediu e viu que a Suzy tem 6 anos a mais na idade biológica e o Gilberto 6 anos e meio. E aí, como que a gente consegue no dia a dia
0: incorporar... Ah, mas isso também não é muito certo.
4: Como não? O cara estuda pra isso.
0: O cara 6 anos mais velho, pô.
14: É isso, você hoje consegue em cima de VO2 máximo, que é a capacidade cardiorrespiratória, força, equilíbrio e agilidade, junto com o que ele fez de pressão e glicemia. Você sabe, sim.
0: Dá para qualquer pessoa fazer
14: isso? Qualquer pessoa fazer. Até tinha pedido para o...
7: Tem um QR Code.
14: Para o Helber, para colocar o link. Qualquer pessoa pode fazer esse teste.
0: Ah, tem lá já isso?
4: É mesmo?
0: Como é que o cara faz o QR Code?
7: Olha lá o QR Code ali, ó.
0: Mas isso está na Record?
14: Não, está no meu site. É.
0: Ah, então enfim, entra lá no QR Code para ver se você... Ah, sempre vai dar
4: errado. Quanto velho você
3: sempre vai dar mais.
0: Hã?
4: Não.
14: E aquela pessoa que não tem... Hoje você sabe a relação, por exemplo, de força de perna com diminuição de chance de ter demência, Alzheimer. Você tendo perna forte, você tem mais autonomia, você consegue fazer as tarefas do dia a dia. Hoje saiu um estudo muito legal, não sei se vocês viram, mas o brasileiro, ele tem os últimos 10 anos da vida dele já com dependência cognitiva.
0: Eita.
14: E isso tem muito a ver com o estilo de vida, com atividade física.
7: Estou no bico do corvo, Brasil!
4: Tá bem. Mas o Gilberto melhorou.
0: Gilberto, você mora em Miami, né? Você mora nos Estados Unidos.
7: Não, é na rua Orlando ali. No...
0: Não, não vem não. Onde é que
4: você mora?
0: Vem
4: fazer graça.
7: Tatuapé.
0: Onde é que você... Não vem com gracejo. Não dá pra falar sério.
3: Com é capivara aqui.
0: Onde você tá lá você tá nos Estados Unidos?
14: Celebration.
4: Celebration.
0: O cara tá em Celebration?
4: Tá entregando tudo.
7: Celebration é só celebridade.
0: Mas você tá lá?
7: Às vezes.
0: Lá e aqui?
7: Lá e aqui, Itália.
0: Na Itália também? Você tava com os... Você tava na internet.
7: No italiano, Beto.
0: Então, você tava na internet. Você fez
4: o portal do...
0: Você foi um dos primeiros.
7: Exatamente.
0: Um dos primeiros que foram para a internet, que é o portal do Leão.
7: E bolei o esquema, a fórmula de dentro de um canal, você pode pôr N canais.
0: Isso.
7: Que é uma fórmula da engenharia que eu fiz.
0: Isso.
7: Que salvou os astronautas da Apolo 13. As células do combustível, uma é maior que a outra, que é a mesma história da internet, a mesma coisa de um canal de internet.
0: E aí, você tá ainda com o canal?
7: Meu canal, ele tá, mas não tá, por motivos de força maior.
0: Por viagens pra Europa, Itália, delícia, hein?
7: Digamos
0: puta
7: assim,
0: merda, hein?
4: Já sei, não precisa falar muito.
7: Digamos
4: porque
7: assim,
4: hoje em dia, quando você coloca a sua opinião, às vezes ela é distorcida na rede, não é isso?
7: Perfeitamente, essa palavra é perfeita, distorcida. Mas não tenho problema nenhum, eu continuo o mesmo leão de sempre. Quem é leão nunca deixará de ser gato.
0: É isso aí. Só que 6 anos mais é fodido, né? Isso que é a merda, pô.
4: Tem a menos.
0: Você vai fazer o quadro, pô.
4: Não, agora saber quanto tempo você
0: tem como reverter?
14: Vai reverter.
0: Olha lá.
7: Já tô, cara.
4: Mas
0: já tá revertendo?
7: E comendo feijão.
0: Não, você tá magrinho.
4: Ele tá bem.
0: Você tá magrinho. Você tem um restaurante ainda?
7: Não.
0: Mas você tinha um restaurante? Pô, tinha um puta restaurante.
4: Portuga? Que era?
0: Tinha um puta restaurante.
7: Pizzaria.
0: É.
4: Pizza do Leão. É. Sabe que eu fiquei curioso, desculpa, sobre esse... O que você tava falando sobre o quadro? O que faz a pessoa viver mais ou ter mais longevidade em relação a... No quadro, especificamente. O que você tá fazendo com o Leão pra ele viver mais?
14: Você sabe exatamente aquilo que vai acelerar e desacelerar esse relógio biológico. Então, no caso do leão, conversando ali, você tinha que colocar uma atividade física, principalmente de força, melhorar o condicionamento cardiorrespiratório, e é um cara que dormia 3 horas por noite.
4: Tá brincando.
14: E a gente sabe que a privação de sono é um dos principais aceleradores de envelhecimento.
7: Tem que dormir.
0: É, tem que dormir 8 horas, pelo menos.
15: Mas, Otávio, falando desse negócio de dormir, porque tem gente que fala assim... não adianta você dormir 8 horas, mas dormir tipo 4 da manhã e pegar já o sol raiando tem que ser à noite. Tem isso ou o sono, ele é o sono independente do horário que você vai dormir?
14: A gente sempre fala que o ótimo é inimigo do bom, né? Ficar querendo a coisa perfeita, o ciclo circadiano. Hoje a gente não trabalha não dá, assim, né? 7:30 da noite, tá dia, você tem a luz do celular, você vai inibindo um pouco esse ciclo. Importante é que você tenha esses 5 ciclos de sono, que dá mais ou menos umas 7 horas. E aí vai depender da vida de cada um. Aquele cara que vai dormir às 3 da manhã, pô, tentar acordar umas 10, 10:30 para ter esse tipo de reparo que é fundamental para o nosso corpo.
0: O gostoso é acordar quando o olho abre.
4: Opa!
0: Puta merda, não tem coisa melhor.
4: De ressaca, né?
0: Não tem despertador, não tem nada. Abre o olho e fala: que horas são?
4: Meio-dia e 12.
0: Você tá assim lá na Itália?
4: Ele acorda a hora que fica pronto a massa.
0: O Gilberto, isso aqui, meu. Isso aqui era da Rádio Globo.
15: Sim. A voz de ouro. Eu ouvia muito com a minha avó. Falei pra ele.
0: Isso aqui é radialista. Correndo na veia.
7: Isso aqui
0: aprendi, domina.
7: Aprendi no rádio.
0: Isso aí domina como ninguém, hein, Gilberto?
7: Aprendi no rádio.
0: Você domina como ninguém a arte de não, se comunicar?
7: Não, eu aprendo a cada dia. Por exemplo, quando tudo parecia não, o sim veio, por exemplo, Morgadão aqui fazendo o melhor Gilberto Barros do planeta Terra. O leão verdade. Melhor que eu, cara. Falei pra ele.
0: Tá, faz mãe, aquele gordão.
7: Minha mãe me liga e fala: pô, você tá na Band no programa de cozinhar aqui?
0: Ah, sim.
7: Eu falei: mãe, não sou eu. Como não é você? Você é mentiroso também?
0: Não sou Morgadão.
7: Cara, inacreditável.
4: É igual.
7: Mas eu não lembro o dia que eu fiz esse negócio aí.
0: Ele é muito bom. O Morgado, quando ele.
4: Quando ele tá afim.
0: Pô, ele faz um agora. Ele faz o. Que vem aqui, porra. O. Que tá no seu canal, o Pondé.
15: Ah, o Pondé.
0: Porra, ele faz um Pondé que parece... Você fala, pô, é o Pondé.
15: Engoliu, Pondé gordão.
0: Muito bom.
7: Inacreditável.
0: Mas o que mais? O Atala, mas aí
7: olha,
0: o cara...
7: é fácil fazer os exercícios. Quem tá em casa ouvindo no trânsito, é fácil. Eu sou preguiçoso pra academia, fominha pra comida. Dois. Você aprende a colocar isso no seu hábito, por exemplo. Subir uma escada, 20 minutos que você não tem no banheiro, por exemplo. Eu ficava 3 segundos de equilíbrio com uma perna só, de olho fechado. De olho aberto você fica 1 hora. De olho fechado não conseguia ficar 3 segundos. Você tem que ficar 10 para ele me aprovar. Eu já tô nos 5.
4: Caramba.
7: Eu já tô nos 5. Todo dia na hora do banho a gente faz. A dona de casa no fogão, por exemplo, tem sempre alguma coisa para ela...
15: Que dá para encaixar no dia a dia.
7: Dá para encaixar no dia a dia. Uma bola que tem em casa, quando você não tá nada pra fazer, vai passear com os filhos, vai jogar com os gêmeos, vai brincar lá.
0: Que é o Pilates, né? O meu Pilates, bicho, eu faço lá, mas, puta, é só a veiarada. E aí é aquela bola que você põe e toca Guilherme Arantes. Aí você fica com a bola.
4: Uma coisa emocionante. Numa sexta-feira à tarde.
0: Você fala, puta, eu tô no...
4: O Emílio de 4 com a bola.
0: Eu tô no final do... Sabe a bola? Aquela bola.
4: Alongando.
0: E toca o Guilherme. Pra quê? Juntar os pedaços.
4: E a professora.
0: Aí você fala, puta.
4: A professora força o abdômen, Emílio.
0: É uma decadência.
7: Que isso?
0: Não é?
7: Sensacional.
0: Mas é a vida, porra. É a vida, né? A vida é assim. Mas tem que fazer, tem que fazer. Atividade física é importante.
7: Mas a gente tem que saber envelhecer. Envelhecer é uma arte, é nobre.
0: É.
7: Pra quem é velho, porque eu detesto, mas vem cá entre nós aqui. A gente tem que esticar a nossa. Porque a gente gosta de viver.
0: Claro, claro.
7: E tem que viver bem vivida, porque não adianta se viver mais 20 anos com muleta, com mancando, com dor não sei aonde. Com sem memória, com não sei o quê, tremendo. Isso tudo vai impedir, vai jogar pra frente ou vai impedir que você tenha isso. E isso que me fez acordar. Peraí, meu. Será que eu aguento mais 6 horas ao vivo de um programa que entra e sai de agito? Aguento. Por quê? Porque eu sou leão, cara.
0: Uhum.
7: Só que você tem que ser leão consciente. Sim. Você não adianta ser hiena e fingir que é leão.
0: É exatamente.
7: Problema. Hiena tá cheio o mundo, a sua volta, a minha volta.
0: E aqui as pessoas fazem pouca atividade, né, Márcio?
14: É, hoje você tem ali perto de 75% da população brasileira que não atinge o mínimo de
0: caramba,
14: movimento.
0: 75%.
14: É. Isso que o Gilberto falou é muito legal, né? Você prolongar o tempo de autonomia na vida. Então, quando eu convidei esta figura e a Suzy...
7: Essa figura sou eu. Os caras
4: a figura de bigode.
0: Essa figura.
14: Isso. Porque ele é um craque. E ele e a Suzy... Eu falei, não quero que vocês mudem o estilo de vida de vocês. Para que a pessoa que está em casa, ela se veja ali e fale, pô, eu consigo fazer também. Isso. Né? Eu consigo... aumentar o meu tempo de, não de anos de vida, mas de qualidade, de fazer aquilo que eu gosto, sem abrir mão de... Pô, porque é muito chato também hoje, você não pode comer isso, você não pode fazer isso, você tem que dormir às 8 da noite. Não dá, você tem que se adaptar ao meio ambiente. Então, a grande história aqui dos dois é, dentro desse meio ambiente que a gente vive, como que a gente consegue fazer pequenas escolhas.
0: Eu estava vendo agora no Morning, eu não sei se era a pauta do Morning, não sei se estava falando disso... Parece que o europeu ele tem 8 anos, 10 anos a mais de autonomia do que o brasileiro. Mas por que isso aí?
14: Você tem algumas coisas.
7: 10 anos a mais de vida?
0: De autonomia.
7: O que é autonomia?
0: Autonomia é você não precisar de um andador, você levantar.
7: Tá, que eu falei.
0: Nossa, você
7: não sabia, não. É. Europeu é?
0: É, então. Eu vi essa chamada. É isso, Marcos?
14: É isso mesmo. Você pega, por exemplo, a Coreia do Sul, 2 anos e meio de pouca autonomia ou de autonomia comprometida ao final da vida. Cara, no Brasil são 11 anos.
0: O que é menos?
14: Então, por exemplo, a expectativa de vida do brasileiro é 76,5.
7: É porque é latino ou alguma coisa assim?
14: Não. Desde os 65, na média, as pessoas já dependem de alguém para fazer alguma tarefa do dia a dia. E aí você tem o fator econômico fundamental, o Sami sabe disso, influi bastante. Questão do excesso de peso, você compara a obesidade na Europa e no Brasil, é muito diferente.
7: Não, mas ela tem gordo, meu.
14: Não, claro, tem gordo em
7: na
14: todo
7: América,
14: lugar.
7: Então, você vai o menor
0: mas tem menos gordo.
14: Lá você faz muita coisa a pé, né?
7: É 5x.
14: Coisa aqui.
15: Mas que nem o Gilberto estava falando, da dona de casa está em casa, fazendo... O que a pessoa que agora está assistindo pode fazer para... devagarzinho e se adequando, porque às vezes a pessoa ou não tem tempo ou não tem condição de ir para a academia. Em casa, o que dá para fazer de fato para devagar, retomando essa qualidade de vida?
7: E é por isso que eu aceitei fazer esse desafio aí. Eu não aceitei fazer para aparecer, aceitei fazer para que a dona de casa, a população brasileira, da classe ali, da nossa, sim, possa fazer. Não tem rico, não tem pobre.
14: Mas você falou que tinha aceitado porque você gostava de mim.
7: Não, mas eu também. Falei, inclusive, lá na Record que foi por tua causa. Mas pelo... Esse negócio de pelo povo brasileiro é muito ridículo, mas pela população brasileira eu falei, não, eu vou mostrar que eles podem sim.
15: Sim. Fala aí. O que dá pra fazer?
14: Isso é interessante, porque quando você vai pra internet hoje, principalmente pra Instagram, você tem exercícios muito elaborados e aquela pessoa que está em casa, fala, pô, eu não vou fazer isso, eu não tenho condição financeira, eu não tenho tempo, eu nunca vou conseguir ter esse corpo. A ideia aqui foi totalmente diferente. Então, a gente vai mostrar ali que você subir um pouco mais escada, você aumentar a quantidade de passos durante o dia, pequenos exercícios, né, que a gente passa para a Suzy e para ele, que a pessoa vai ver e vai falar, meu, isso eu consigo, eu não preciso de material nenhum. Né? E vai conseguir. Então, a ideia do quadro é muito essas pequenas coisas. Porque o que importa, no fundo, Morgado? É a regularidade que você faz.
0: Isso, o hábito.
15: A constância.
14: É isso. É. Porque, pô, você chegar e durante 3 meses fazer uma coisa espetacular, todo mundo, acho que se tiver um objetivo grande, vai fazer. Mas e manter depois?
0: Porque difícil, as pessoas, quando elas vão fazer alguma coisa, elas fazem com objetivo. Ou é casar, ou é perder 10 quilos. É. Você tem um objetivo.
4: Separação emagrece.
0: Não, você fala assim, eu vou emagrecer para isso.
7: Vou casar, precisa estar elegante.
0: Quando
7: então vai perder 10 quilos.
0: Quando você realiza
14: o objetivo, é normal do cérebro relaxar. Né?
4: Engorda de volta.
14: Então se você coloca uma meta de peso... Se atingiu, naturalmente você vai relaxando. Então, o que a gente tenta fazer é quais os hábitos que você vai conseguir incorporar e que você vai ter regularidade. Ah, mas nesses 3 meses, eu que tenho 73 anos, vou baixar só 4 anos. Não importa, porque acabar o programa, você mantém.
15: Exato.
14: Isso é que é importante. Para a vida dele. Ele vai...
7: Atitude.
14: Diz que vai apresentar o programa até os 100 anos.
7: Atitude. Bom, atitude. É o que tem que ter.
15: E o que, que tem sido difícil, Gilberto, para você nessa questão?
7: Tudo.
15: Tudo?
7: Não, mentira. Não tem sido nada difícil. Inacreditável. Eu pensei que fosse. Eu sou daquele que acorda na segunda e fala, segunda-feira eu começo.
15: Sim, sim.
7: Então eu tenho mais 6 dias para pensar em desistir. E toda segunda o calendário vai lá, toda segunda. E vai de janeiro a dezembro, toda segunda.
15: Uhum.
7: E nunca começa. Mas quando a gente começa, nada é difícil, cara. Isso aqui é um carinho, ele se preocupa, às vezes ele liga. E eu falo, pô, não, já aprendi a não mentir mais para ele. Aí ele passa... Faz esse exercício aí, você pode? Falei, ah, eu tô com uma preguiça, rapaz. Eu tô com uma vontade de tomar uma cervejinha, uma Coca-Cola.
0: Isso não pode?
7: Não.
14: De vez em quando pode. Eu levei você pra comer uma feijoada.
15: Eita!
0: Maravilha. Ah, é?
15: Tomar um goró.
0: Assim, é gostoso,
14: eu também envolvi pessoas. Acho que isso é muito importante quando a gente fala de...
0: Você tá muito frouxo, hein, Atala? Na minha época não era assim, não. Na minha época não tinha isso.
15: O César Menotti mandou mensagem e falou que na época dele...
7: Domador de circo, domador de milhão.
14: Você sabe que
0: feijoadinha, cerveja...
14: Feijoadinha do Bolinha. Uma das coisas legais é identificar na vida do Leão aquelas pessoas que, pô, precisam fazer parte dessa mudança, sim, né? Então, pô, já identifiquei o amigo, o filho. Então, o filho é meu personal, na verdade. Ah. Quem põe ele pra malhar é o filho dele. Então, a gente... Aliás, Netão, obrigado.
7: Tá vendo?
14: É usar essa rede, porque os relacionamentos, eles vão ser muito importantes nesse envelhecimento com qualidade de vida. Então, a gente tenta tocar em vários pontos nesse programa, que quando a gente fala de longevidade, né? Você não fala muito de ter um propósito, de se sentir útil. Pô, Leão, o que você quer fazer? Né? Vamos trabalhar a questão do propósito, das relações. Uhum. Então a gente tenta mostrar que tudo isso vai ser fundamental para você envelhecer bem.
7: Eu tenho 67 anos e isso é para quem tem 21 ainda, para quem também tem 22, para quem tem 15, para acompanhar o pai.
15: Ainda tem.
7: Isso é hábito, vale a pena.
0: Ó, põe o QR Code aí. Você pode fazer isso? A nossa audiência. Olha lá, ó. Você tem um QR Code aí na tela para você fazer. É lá no. Você vai lá pro Atala.
14: Exato.
0: Né? Você vai lá pro Atala. Aí, ó. Que é esse esquema e dá para você saber a sua idade real. Eu vi que você estava fazendo lá. Você fez, Zuzu?
1: Eu entrei no site dele e não fiz porque eu estou prestando atenção aqui na entrevista.
7: Ah, entendi.
15: Eu vi o famoso quem tem medo.
0: É, eu vi você.
1: Eu entrei, não, é muito rápido. Você entra no site e já vai direto para o site do Márcio Atala através do QR Code que está na tela.
7: Aí ele encarou, é muito rápido.
0: Não, porque eu achei que você tinha feito.
1: Não, deu tempo. Não.
14: Porque assim, obviamente não é uma coisa de você preencher, você tem que fazer, né? Então, são 12 minutos a maior distância que você consegue fazer. Então, em 12 minutos eu consegui 2.200 metros, você coloca lá. 30 segundos, você num sofá como esse, sentar e levantar, sem apoio das mãos.
15: Caramba.
14: Que aí você mede força de perna. Quantas vezes você consegue sentar e levantar em 30 segundos? Você coloca lá. E o equilíbrio que o Leãozinho adora, ficar numa perna só. Quanto tempo você consegue? Você colocou, aí a gente calcula e te dá essa idade. Cara,
0: eu vou fazer o break agora para o meu querido Reginaldo.
15: Oba.
0: Ô, Reginaldo, que idade será do Reginaldo?
1: O Reginaldo tá gasto também.
0: Tá gatinho, ó. Cheio de tatuagem.
15: Ó, vovô menino.
0: Flexão. Vovô menino.
15: Já beijou seu filho hoje?
0: É o Reginaldo. Fazer o break pra rede de todo o Brasil. Vai lá, Reginaldinho.
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29: Falou, você não fala?
30: Sim, sim, é o que eu estou falando. Vai haver uma revolução, porque a televisão ela tem que voltar a ser a alma popular.
15: Exato.
30: O reflexo do povo brasileiro. E a internet não é o reflexo do povo
0: brasileiro. Não é, não é.
30: A internet é a angústia do povo brasileiro. Tá, a internet é aquilo que finge que gostariam que fosse, e não é.
0: É.
30: Né?
0: É.
1: Ódio.
0: É. É.
1: Não sabia uma curiosidade do Gilberto aqui nos
0: Newton Traveco, nosso grande diretor. Você se lembra de Newton Traveco? Newton Traveco.
1: Trabalhou muito com ele.
0: Ele
1: sentava no colo.
0: Newton sentava muito no colo do Newton. Né?
30: Ah, é?
0: O Newton falava o seguinte: Emílio, é o seguinte, o povo não sabe o que quer e quer o que não sabe.
30: Nossa.
0: Você sabia o que o povo queria.
1: É isso aí.
0: Mas o povo não sabe. E o povo da internet sabe menos ainda. É. E o diretor fica o tempo inteiro
30: olhando uma lenda.
0: Aí acabou.
30: Você sabe como é hoje? Existe aqui embaixo da... Aqui não está. Quando eu entrei, por isso que eu fui ali atrás olhar. Todo programa agora tem o índice de audiência.
0: Sim.
30: E num outro monitor a assiste a concorrência.
0: Lá, o Delari, lá.
1: Ele fica aí o dia inteiro.
30: Ah, tem ali, ó.
1: Lógico.
30: Ridículo isso aí.
1: Tá vendo, Delari?
30: Você é um ridículo.
1: Sai daí, seu ridículo.
4: Como é que você nada olhando pro lado? Como é que
30: você ia se o cara falava, não, tá baixando. Você fala, não é isso, gente, não é isso.
1: É.
30: Ah, subiu, não, é isso, é isso, é isso. Ei. Tira a roupa aí que a gente... Tira a roupa pra passar a Globo, tira a roupa.
1: Aí, Sam, vai lá.
30: Tirava assim, subia 10 pontos.
1: Tira a roupa, Sam, loucura.
0: Quero agradecer a participação muito especial do Márcio Atala, que nosso companheiro tá aqui na Jovem Pan fazendo o programa também. O nosso querido Leão, Gilberto Barros, estão lá na Record. É no Domingo Espetacular.
2: Domingo Espetacular.
0: Né? Assista.
2: Idade Real.
0: A Idade Real é muito interessante, muito bacana. Mais uma vez eu vou botar o QR Code para você entrar aí e poder fazer esse teste também aí na sua casa.
30: Mandar um beijo para Suzy Rego.
0: Suzy Rego.
30: Um doce de pessoa, uma figura maravilhosa, uma companheira nessa jornada. Mandar um carinho pra Kátia, porque se eu não falo da Kátia, depois ela detona, fala, você não me reconhece.
0: Tá vendo só?
30: Mas não é a Kátia, é Cachaça.
0: Cachaça.
2: E o nosso diretor Pirilo também.
1: Pirilo.
0: E o Lobisomem.
1: Isso. Lobisomem?
0: O Lobisomem escreve.
1: Tucori. Fernando Tucori.
0: É o Tucori, não é? O Tucori
1: escreve. Grande profissional.
0: O Lobisomem.
30: Obrigado.
0: Obrigado
30: pelo pânico.
0: E um abraço pro Guerreiro também.
30: Obrigado, Guerreiro.
0: Guerreiro casou.
1: Valeu, obrigado.
0: Guerreiro casou e não convidou a gente.
1: Nossa, não, você convidou. Você vai ver a tiara que a gente vai dar pra
30: ele. Mas na época que eu fazia rádio, o Guerreiro tava ali na porta, falando, dá uma boca.
1: Olha.
30: Agora não me convida nem pro casamento, pô.
1: No próximo
30: na
1: você vai.
30: Na época de pobre. Pô, meu filho tá morando lá, vê se você encontra ele.
1: Olha.
30: Casamento, comer e beber.
1: Fica tranquilo que no próximo você vai.
30: Ah,
0: obrigado, Gilbertão. Obrigado, Márcio Atala. Obrigado, bom, dito isso... Muito obrigado. Opa. Ah, vamos aproveitar agora, vamos. Porque, olha, hoje é um dia de comemoração. Sim. Neste
1: Opa,
0: programa.
1: É boa.
0: Recorde da BYD.
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0: Bom, e agora esse lançamento que teve aqui no interior do Song?
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0: 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Esse aí arrebentou a concorrência.
1: Caramba.
0: Né?
1: Caramba.
0: Você dá uma risadinha.
4: Ele dá uma risada, hã? Meu.
0: Não é?
1: Sem maldade, sem maldade, né?
0: Não.
4: Risada de recorde.
0: É um negócio que, pô, que não, foi...
2: Três matrizes energéticas agora, né? 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
2: Lindo. 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O interior agora em preto, que o consumidor pediu, isso é uma coisa muito legal da BYD, Emílio, que ela escuta o consumidor e escutou também os jornalistas. A gente teve uma prévia do carro e pediram para a gente alguns inputs, o que achava legal. Um deles foi esse, o interior com detalhes black piano, então foi modificado, a suspensão foi modificada, continua com aquela autonomia de 1.105 quilômetros.
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2: 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Para o Dolphin.
4: Para ele mesmo. Uhum.
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2: 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Desde fevereiro, carros da BYD são líderes de mercado no varejo, como marca também é líder de mercado e no geral está em quarto, na quarta colocação,
3: quarta
2: não
3: posição,
2: é isso?
3: Quarta posição.
2: Geral no Brasil inteiro.
3: 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O BYD Dolphin Mini perdeu, depois de 4 meses de liderança de vendas como número um no varejo, esse mês ele perdeu para o Dolphin GS. 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
15: É maravilhoso.
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15: Para de crescer.
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4: Minha nossa.
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4: que ele ganha.
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5: Não, é que eu moro em prédio, né?
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4: Opa! Vamos organizar.
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5: Séries.
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4: dá um abraço e pede um desconto.
0: É isso aí. Vai lá, Reginaldinho.

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14: 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Segunda, estamos de volta aqui na programação da Jovem Pan.
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0: se prejudiquem.
1: Bom fim de semana, essa é a sua Jovem Pan, as patates pra você. Sextou, 11 99411 8221. Quem é esse aqui? É Blessing, aqui na sua Jovem Pan.

0: de Gramado, Serra Gaúcha, escutando o Planeta e comemorando o aniversário. Aê, menino! É, quantos aninhos? Conta pra gente aí, manda um áudio legal também aí do aniversário, tá bom? Parabéns! Obrigado por escolher a Pan pra fazer a trilha sonora da sua sexta.
1: Boa tarde, Mangaba. Aqui é Humberto Soares, de BH. Eu queria ouvir pela Jovem Pan no Planeta DJ, Corona.
0: Muito bem, tá bom, tá anotado aí o pedido do menino. Queimou, ó, fotão. Vixe, tô até vendo. Vai.
2: Boa tarde, DJ Mangaba.
0: Opa!
2: Que é Célio Cast de Araguá do Sul, Santa Catarina. Trabalhando na casa do seu Paulo Prats.
0: Ó, seu Paulo,
2: tá vendo? Toca aí um Scatman Jones nessa sexta-feira aí pra nós ouvir.
0: Beleza.
2: 101.9, Planeta DJ.
0: Tamo junto, meu amigo Célio de Jaraguá. Que fotão, hein? Rapaz, ela trabalhando na sexta-feira. Deve estar um sol aí, rapaz do céu.
3: Boa tarde, meu parceiro Mangaba. Eita. Você é parceiro do Mangabinha, né? Não, né? Mangabinha é do Triparada Dura aqui de BH.
0: Caramba, é lembrado.
3: Quem fala é DJ Praxedes, tem que pegar a estrada. Vou lá pra The History, meu amigo DJ Iraí Campos. Passar aniversário dele lá, que meu livro é amanhã. Então toca uma palodinha pra nós. Toca aí Chicane, Don't Give Me Up. Já pedi aí várias vezes, já mandei até o link da música e não toca. Meu Deus, será que eu vou ter que levar o arquivo aí pessoalmente? Brigadão aí, boa tarde a todos.
0: Ela tá desesperada, ajuda o menino.
4: É um bebê que tá tendo bebê reboque. Como é que é o nome, mamô? Reboque.
0: Reboque.
4: Reboque. É bebê reboque, gordinho, olha. Reboque.
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2: 195. 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

Se vocês estiverem precisando de algum dinheiro, pode falar comigo. Não, eu não tenho, mas pelo menos nós desabafa. 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
1: Peraí, velho.
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1: Tava esperando isso aí. Para com isso. Para. É você com a gente na maior e melhor rede de rádios do Brasil. É. Sextamos, garotinho e garotone. E os planos pra hoje, hein? Ah, é. Bota a Jennifer Lopes no seu carro, então. Leva a Jovem Pan com você onde você estiver, que é muito mais legal. Mas se você for escutar uma música legal, ouça músicas boas.

0: Tem que ser um negócio ligeiro assim, ó. Já!
1: Vai, meu filho.
2: Boa tarde, Mangava. Mangava, manda esses áudios pra mim, Mangava.
1: É isso. Que mais? Fala, vai lá.
3: Fala, meu amiguinho. Boa tarde. Aqui é o Wagner de Itamuji, Minas Gerais. Toca pra nós aí no Planeta Nova da Madonna, Danceteria.
1: Uma boa pedida,
3: grande verdade. Abraço. Jovem Pan, fala. O melhor do Brasil.
1: Ele tem que botar a vinhetinha. Muita gente pede essa música tá bombando, né? Madoninha sensacional, anos de carreira e continua mandando muito bem, né? Boa tarde, Alex. Sou Mauro de Ivaiporã. Toca alguma do Martin Garrix. Poxa, boa, verdade. Jovem Pan 92.9, a melhor do Brasil. Alecão volta em breve, tá, gente? Calma. Eu tô só cobrindo um galho aqui. Alecão volta aí, ó. É, dia 27, é isso? Dia 27, 26, ele tá de volta aí pra alegria de todos vocês. Chega dessa bagunça aqui, né? Boa tarde, manda esses áudios aí que você roda no programa. Olha quanta gente pedindo. Esses áudios aí é o pessoal que bomba, né, no YouTube. É tudo áudio da galera. É povo maluco que manda áudios virais.

0: bem.
1: Que não merda nenhuma. Não. Desculpa.
0: Tá tudo bem.
2: Vai. E aí, Mangaba, beleza? Oi, meu amigo? Sextou, hein?
0: É.
2: Manda um salve aí pra minha querida esposa Andréia. Andréia Tintiolina. Estamos aqui de Goiânia. Sextou, meu amigo.
0: Maravilhoso, muito bom, obrigado pela sintonia sempre. A Maria de Recife também, boa tarde, meus amores. Ela tá reclamando lá de Recife. Recife 95.9. Vamos dar, falar pro pessoal dar uma conferida, tá bom, Maria? Obrigado pela sua sintonia, obrigado pelo

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1: E falar pra essa rapaziada, isso é coisa de louco. Ótima tarde pra você, bom final de semana. Lembra dessa? Vamos pra 2002. O que que você fazia em 2002? Ó, eu em 2002, vou ser bem sincero, essa música quando eu escutei a primeira vez foi num CDzinho.

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0: 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Ô, cara de tijolo. É duas mudas de planta que eu vou levar.
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0: É.
1: Ah, sim.
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1: Pensei que tu ia levar duas mudinhas, duas mulher muda.
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1: Super tarde, o dia favorito da semana chegou, é sexta-feira e você aproveita muito mais ligado aqui na Jovem Pan 94,1. Classe especial. Eu sou Luciane Chiodi e para nossa tarde começar bem doce, Maroon 5 Sugar.

0: Rosa, Amy Winehouse com Rehab aqui na Tarde da Pan. Teve também Olivia Jean, Man I Need, Lagoon, Seu e Só, Harry Styles, Watermelon Sugar e Maroon 5 Sugar. Até às 5 horas da tarde, muita música boa vai rolar por aqui. E você está convidado a fazer o seu esquenta para o final de semana e curtir a sua música preferida. É só se conectar pelo WhatsApp 47990194 10, ou, se preferir, vai lá nas redes sociais, @ Jovem Pan Itajaí. 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

0: Jovem Pan, Ted Swings, Bad Dreams. Também rolou clássica lá de 1985. Música da banda britânica Tears for Fears, que chegou ao topo da parada da Billboard Hot 100. Everybody Wants to Rule the World. Esse som simplesmente é demais. Teve também The Weeknd com Daft Punk, Starboy e Tate McRae Greedy. E se você gosta desses clássicos que rolam aqui na Tarde da Pan, não pode perder os clássicos que rolam também à meia-noite aqui na Número 1 do Brasil. Um programa inteirinho recheado com músicas que são pura nostalgia. É meia-noite aqui, ó, na Jovem Pan. Vamos para um break rapidão? Já já tem muito mais para você que tá aí curtindo a sexta-feira no rádio ou nos apps. Agora no litoral, temperatura na marca dos 25 graus. O tempo tá super bom para você fazer o seu esquenta aqui na Número 1 do Brasil.
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1: Jovem Pan, Benson Boone, Beautiful Things, rolou também Skank, Te Ver, Dolce, Anxiety, parceria de Busta Rhymes e Mariah Carey, I Know What You Want, e também Post Malone, Circles. Depois do break, rolam as 7 melhores da Pan, aquela nossa super playlist recheada com sucessos que estão bombando o mundo afora. E você, ó, continua ligado no rádio ou nos apps da Pan. E enquanto isso, enquanto a gente vai pro break, você aproveita também para se conectar e saber o que tá rolando lá nas redes sociais. É só acessar @JovemPanItajaí, porque é sexta-feira e o esquenta pro final de semana tá garantido.
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0: Sabrina Carpenter, Man Child, é a primeira colocada aqui nas 7 melhores da Pan dessa super sexta-feira. Em segundo, Hendrix Golden. Em terceiro, Alex Warren, Ordinary. Quarto lugar, com Bruno Mars, I Just Might. No quinto, Tyler Water. Na sexta posição, Lola Young, Messi. E na sétima, Sam Fender e Olivia Jean, Raining. Um intervalo bem rapidão, já tem a melhor da semana. 5 horas, não perco, Missão Impossível. E às 6, tô na área de novo, trazendo o melhor da música eletrônica mundial pra gente agitar a pista, fazer o esquenta pro final de semana com só as melhores da Pan.
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0: Eu faria um concurso de arroto. Agora. Pra ganhar a cerveja, entendeu? Eu gosto desse tipo de coisa. Eu quero é rir. Nós estamos em 2026, tô de saco cheio de mimimi. Eu quero é ser feliz. Oh, eu só quero é ser feliz. Viver em Nova York e também pra Paris, entendeu?
1: É.
0: É, quer ser feliz também? Já sabe. Você tá com algum problema? É só aqui onde o seu problema
1: é a nossa audiência.
0: Ferida no coração.
1: Liga pro Missão.
0: Problemas na cabeça.
1: Missão, não se esqueça.
0: 11
1: 2870 9750.
0: Ai, o Guinho, Zezinho e Luizinho.
1: Não, eu falo pra você. Você já viu a competição de quem bebe uma lata de cerveja mais rápido?
0: Otávio, realmente eu tenho coisa melhor pra fazer com o meu tempo.
1: Sexta-feira é dia de pegar os amigos. Só vamos ver quem bebe mais rápido. Você pega a chave do carro, vira a lata de lado, aí você fura a lateral dela na parte de baixo.
0: Ah, é muito legal. Daqui a pouco já
1: e
0: sobe.
1: Aí,
0: da hora que
1: você...
0: for começar, a missão vai ser imprópria pra menor de 40.
1: Na hora que tu abre a lata, tu... puxa por onde você furou com a chave.
0: Dá pra fazer com água com gás, com Coca-Cola, entendeu? O importante é fazer o...
1: Mas depois. Hoje no dia da cerveja, né? Chama os amigos, se reúne, vamos
0: Chama!
1: Tomar aquela...
0: Chama!
1: Sextou, bora começar?

0: Renata chegou.
1: Aí eu gosto, é mão na parede, querido. Adoro, aliás, eu adoro uma farda. Adoro um uniforme. Acho que eu vou comprar um uniforme de Dia da Rota pro meu marido.
0: Vamos ver, ó. Oi, Lígia, eu sou a Renata e estou conhecendo uma mulher incrível. Há alguns meses, encontrei ela aí no passar da vida. Nós nos damos muito bem, temos gostos parecidos e sinto que a conexão é muito forte. Ela é carinhosa, divertida e me trata muito bem. O problema é que existe um hábito dela que tem me incomodado bastante. Ela costuma arrotar em público sem o menor constrangimento.
1: Pô, eu tô achando que é a polícia, é a rota de arroto. Que nojo, que mulher porca.
0: No começo, achei engraçado e pensei que fosse algo ocasional.
1: Não, mulher é mal educada.
0: Mas percebi que isso acontece com frequência. Em restaurante, encontro com amigo e até em momentos mais românticos.
1: Que a mulher chega num restaurante e dá um arroto.
0: Imagina, tá doido. Fico dividida porque gosto muito dela e sei que ninguém é perfeito. Só que ao mesmo tempo eu me pergunto se estou sendo implicante demais ou se pequenas diferenças de comportamento podem acabar pesando em um relacionamento no futuro. Lígia, será que isso é apenas um detalhe que devo aprender a aceitar por gostar dela? Ou é um sinal de que talvez sejamos mais diferentes do que eu imaginava?

0: Ser gentil, falar na altura certa, brincar na hora certa, sabe? Não dá pra gente que não sabe se comportar. Como se portar no básico, sabe? Falar obrigada, com licença, que você não arrota numa mesa do restaurante. Então, não existe. Eu não teria paciência, não. Se não fosse um negócio da pessoa sem querer, tipo, sei lá, foi soluçar, saiu uma outra. Você falou, o que, que é isso, gente? Virou uma brincadeira.
1: Boca, vocês
0: vão
1: querer.
0: Falar pro resto da vida? Pra mim já era. Eu não ia ter a menor atração pra uma pessoa mal educada assim. E ainda a pessoa se diverte. Aí você ainda vai querer entender, vai, daqui a pouco começa uma rota, outra solta um pum, uma sinfonia. Aí começa, faz outros casal também, que um espirra, o outro enfia o dedo na orelha, e pronto, come meleca.
1: Ah, não, aí perde o interesse, né?
0: Eu não acho, acho também, polimento é maravilhoso, gente limpa, organizada, higiênica, sabe, não dá. Isso pra mim faz parte de uma lisura
1: mesmo. Requisito.
0: Nojenta, porca. Porca! Que nojo! 11-28-70-9750. Você acha normal alguém soltar pum na frente de alguém, por exemplo? Eu acho o cúmulo, não existe. Não. Tipo, não existe. Por isso que ele, o único que falou que acha normal, você acha que ele está o quê? Você tem mulher na sua casa esperando? Te adora, não adora? Louca com você. Todo dia manda uma coisinha pra você, doida com você. E a sua, você tem mulher? Bonita também?
1: Bonita também.
0: Você tem, Jorge? Fica aí arrotando, soltando pum então. Tá? Obrigada. Tá nesse lugar que você tá soltando excrementos e gases. Poderia ter uma mulher com flor, entendeu? Com pãozinho de queijo assando. Mas cada escolha uma renúncia. 11-28-70-975.

0: Crise dos sete. Você passou pela crise dos sete, Lígia? Existe mesmo?
1: Ô, Otávio, eu sou uma pessoa correta. Eu não gosto de pular nada, não. Eu passo a crise do 1, do 2, do 3, cara. Não, a gente não pula, não. Aqui é pra escrever o meu. Eu devo ter passado todos, 7 anos e 1 mês. Na minha casa as conversas, as coisas acontecem, são faladas. O pau fora. Vocês acham que eu sou o quê? Eu cheio, saio daqui, viro outra pessoa, fico de tonta na minha casa?
0: Ai, meu Deus do céu. Vamos lá, ó. Sou casado há 7 anos. E apesar de amar a minha esposa, às vezes eu me pergunto como conseguimos ficar tanto tempo juntos, sendo tão diferentes.
1: Mas que é normal, tá? Que, é. Quem não faz isso uma vez por dia, ou de dois dias, não é, não tá feliz.
0: Eu sou mais caseiro, reservado e tradicional. Eu gosto de rotina, programas tranquilos e penso muito antes de tomar qualquer decisão. Já ela ali já é o completo oposto. Ela adora sair, fazer novas amizades, viajar de última hora e vive dizendo que a vida é curta demais para tantas regras.
1: Tá certa também, os dois estão certos.
0: No começo, essas diferenças eram até divertidas. Eu admirava o jeito leve e espontâneo dela e ela dizia que eu trazia o equilíbrio para nossa relação. Mas, com o passar dos anos, aquilo antes parecia completamente normal, começou a gerar conflitos. Muitas vezes eu sinto que ela é liberal demais e que temos visões muito diferentes sobre casamento, sobre amizades e também sobre limites dentro de uma relação. Não houve traição nem grandes brigas, mas estamos chegando a um ponto em que me pergunto se o amor é suficiente para sustentar um casamento quando duas pessoas enxergam a vida de maneira tão diferente. Eu amo minha esposa e não consigo imaginar minha vida sem ela. Só que ao mesmo tempo, Lígia, eu tenho medo de que nossas diferenças, que antes nos aproximavam, acabem nos afastando de vez. Lígia, é loucura da minha cabeça ou estou criando problema onde não existe?
1: Primeiro, um beijo e muito obrigada. Ai, amor, eu não vou invalidar o que você sente, não. Porque não é o tipo da coisa que dá pra falar loucura da sua cabeça. É válido, é normal, você tá sentindo. Só que eu acho que tem coisas de fase. Não acho que é da, nem crise de 7 anos, não. Mas coisas de relacionamento duradouro, sabe?
0: Sim.
1: O que que digo coisas de fases? Às vezes isso aí se encaixa. Porque vai, é gostoso pra você, com certeza, ter uma mulher diferente nesse quesito, que ela traz alegria, fala uma loucura, que você fala, meu Deus do céu, agora lascou de vez. Carlos, traz um colorido pra sua vida. E você traz o alicerce, a segurança pra ela, pode ter certeza. Eu acho que vale uma conversadinha. Você não foi tão explícito assim, no que você tá querendo? Você quer que ela saia menos? Você quer sair mais? Porque até então estão as mesmas diferenças. Pode ser, a gente vai mudando ao longo da nossa vida. Eu não sou a mesma pessoa que eu era com 20 anos de idade, nem com 30. E nisso mudam às vezes os meus desejos, um nuancezinho. Igual muda o não consigo comer o tanto que comia, sabe?
0: Sim.
1: Não aguenta beber, tal coisa. A gente vai mudando em tudo. E às vezes você tá com menos tolerância pra alguma coisa. É uma fase da sua vida, pode ter a ver também com o profissional. O que eu acho é que tem que lembrar que ela, pelo menos era o que se pretendia quando se casou, é pra ser a sua melhor amiga. E você o dela. E durante, ao longo do casamento, a gente vai fazendo as nossas correções de rota. Não acho que é nada pra fazer drama ou pra ter uma conversa de sério, senta aqui, blá, blá, blá. Mas acho que vale um jantar, um hambúrguer, um trem sentado um na frente do outro pra poder falar. Falou, meu amor, as coisas que eu mais amo, não sei se, mas tem hora que eu tô ficando um pouco engarente ou me achando sozinho. Explicar pro outro como você se sente e o que que você tá esperando. Pro outro poder entender o que que é que, que você quer que faça. Senão também ninguém adivinha o que que a gente quer e fica todo mundo insatisfeito eternamente. Acho que isso é uma conversa que pode sair fácil, tranquilo, rindo, brincando. Ninguém quer mudar ninguém. Você foi explícito ali várias vezes em falar, eu amo a minha mulher, não consigo imaginar a minha vida sem ela, porque não é pra ser sem ela, sabe? Às vezes você tá precisando também dar uma saída. Nem que seja não sair com ela, sair com um amigo, fazer outra viagem. Faz uma viagem, vocês dois, vai pra algum lugar, parado, no meio do mato. Vai fazer alguma coisinha. Acho que tem que ser nem tanto ao céu, nem tanto à terra. Você tem que fazer mais coisas que ela gosta e ela mais coisas que você gosta. Às vezes vocês podem combinar. Toda vez, uma vez por semana, dia tal. Ela vai ter que te parar e perguntar o que você quer fazer. Eu sei que escolhe, no outro dia ela escolhe. Coisas que podem parecer de comecinho de relacionamento, mas às vezes um relacionamento antigo também precisa desse refresco. Acho que vai dar tudo certo. Dos males o menor. Vocês se amam e estão juntos. É muito mais fácil encaixar isso aí do que você arrumar uma pessoa que nem gosta de sair também, mas que você não sente nada. Ah, é uma cinéfila. Quer ficar o dia inteiro com você vendo televisão, dentro da sua casa, mas você não sente nada por ela. Então não é ela. Vamos dar um jeito de dar certo com a pessoa que você gosta, que gosta de você também, com quem você casou já há 7 anos atrás? Que aí tudo flui. Beijo, tchau.

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1: Quebra-pau. O que você imagina num conselho cuja o título está quebra-pau, Lígia?
2: Quebra-pau pode ser, não sei, depois que eu tô tendo essas más interpretações de texto, pode ser uma balada, quebrou tudo.
1: Vamos ver. Meu namoro terminou da pior maneira possível, Lígia. Nós estávamos juntos há quase 2 anos, e apesar de nos amarmos muito, o ciúme sempre foi um problema entre nós. Pequenas situações acabavam se transformando em discussões, e muitas vezes deixávamos a insegurança falar mais alto. Em uma noite, fomos a um barzinho com uns amigos. O que era para ser um momento divertido, acabou se transformando em uma grande confusão e desentendimento por causa de ciúmes. A situação já saiu do controle. Nos exaltamos e acabamos tendo uma discussão na frente de todo mundo. Depois daquela noite, eu percebi que algo havia quebrado entre nós. Ainda existe sentimento, carinho e muitas lembranças boas. Mas também ficou o desgaste de tantas brigas e desconfianças. Hoje eu me pergunto se o nosso relacionamento terminou apenas por causa daquela discussão ou se aquele episódio foi apenas a gota d'água de problemas que já vinham se acumulando há muito tempo. Lígia, será que o amor é suficiente quando o ciúme começa a destruir a paz de uma relação?
2: Oiê. Você acredita que esse final de semana eu passei ajudando um casal de amigo meu que tá passando por um problema de ciúme? Mas no caso, muito menos agressivo que esse. Você perguntou pra mim, eu sou tolerância zero contra isso. Porque pra mim é muito mais do que o ciúme. Quer dizer, tanto desrespeito, alguém decorar, dar um show comigo na porta de um bar. Vai pro quinto dos infernos, entendeu? Eu entrava no meu Uber carro, táxi, a pé, ônibus, qualquer coisa, não olhava para trás. E se for algo de uma relação muito grande, de muito tempo, mas vai ter que cortar um dobrado, como se diz, pra poder me ter de novo. Mas provar que tá fazendo tratamento. Sabe, não sei lidar com a bebida, não sei olhar com ciúme, eu não acho que isso é um problema nosso, não. A pessoa que é doente assim de ciúme tem coragem de fazer isso, tem parte dela querer fazer a diferença. Não sua de querer compreender. Não tem, pra mim eu falaria, não vai se tratar, enquanto melhorar não vai, porque vai fazer sua vida um inferno. Gente assim poderia ter batido, sabe? É um problema que vem acontecendo de maneira recorrente e culminou nessa falta de limite da pessoa aprontar um escândalo na porta de um bar. E ninguém faz nada com a gente que a gente não permite. Ou seja, é porque você tá deixando ainda. Tá precisando de sair fora da vida pra pessoa cair na real. E ou mudar o comportamento e você deixar ela voltar pra sua vida, ou vida que segue. Tchau. Não tá sabendo lidar com o limite, alguém que faz isso. O que a pessoa tá precisando de limite. O único jeito de você pôr limite não é falar, olha, vou aqui compreender. Você não é mãe? Pra sentar aí e vou tentar entender seu comportamento, já que é meu filho, né? Já deu amor incondicional. Não, não é nada disso, não. É parceria de vida, que a gente escolhe quem tá do nosso lado. Não é pra ficar aí. Acho que tem que vazar e se amar demais. Essa pessoa tem que, assim, rastejar na explicação, na terapia e nos caramba quatro pra poder te provar que merece uma segunda chance. Porque eu morro de medo de gente assim, problemática. Uma pessoa dessa aí passa com um carro em cima de você, joga no meio da rua, você bate a cabeça e morre. Só tem louco, gente. Pra ter acesso à nossa intimidade, tem que mostrar que tá merecendo. Nós não estamos desesperados assim, não. Nem eu, nem Otávio, nem vocês. Não estamos. A vida é muito boa, a vida moderna, então nem se fala de facilidades que a gente tem. Então não vai ficar com algum imbecil dando show em porta de coisa, não. Isso aí é coisa de chamar a polícia. Passar vergonha dessa à toa. Vira as costas e vaza. Odiei. Morro de medo de gente assim e tenho preguiça mortal de quem nos controla. Sabe? Ai, mas eu não consegui me controlar. Dane-se! Tem 5 anos de idade? Quem não consegue se controlar é só bebê de 1 ano. E mesmo assim, se você olhar, você vê que você não consegue, que sabe o que tá fazendo muitas vezes de errado, não é?
1: Uhum.
2: Então é impressionante. Aí vem um homem adulto e falar que tá com esse problema. O problema é dele. Se ele tiver sabendo mesmo que tá com problema, eu tava querendo resolver. Fala que ele tá com a dor pra ver se ele não vai lá curar. Tomar um remédio pra ela passar. Então a gente é egoísta, arrogante, prepotente. E não acho que eu sei que tem que fazer o trabalho dele, não. Ele que resolve o problema e prova que merece. Tchau.

0: tem história bacana, compartilha com a gente. Você já sabe, né? 11-2870-9750. Pode mandar seu áudio, pode mandar em texto, enfim. Você escolhe aí, abre seu WhatsApp, 11-2870-9750. A história de agora, Lígia, é tudo são flores. Começa assim.
1: Quero ver se tem espinho.
0: Vamos ver. Estou namorando há pouco mais de um ano. E pela primeira vez em muito tempo, eu sinto que encontrei alguém que realmente me faz bem.
1: Tem quanto tempo?
0: Um pouco mais de um ano. Lígia, nós nos damos muito bem. Gostamos de passar tempos juntos e conseguimos conversar sobre praticamente tudo. Claro que, como qualquer casal, temos nossas diferenças. Às vezes somos teimosos, pensamos de maneiras diferentes e acabamos nos desentendendo por pequenas coisas. Mas, no fim, sempre encontramos uma forma de nos entender. O que mais me encanta é a sensação de parceria. Saber que tem alguém para dividir os momentos bons e ruins faz toda a diferença. Mesmo assim, às vezes eu me pego pensando no futuro, sabe, Lígia? Será que estamos construindo algo duradouro ou ainda estamos vivendo apenas a fase mais bonita do namoro? A verdade é que eu gosto muito dessa pessoa e quero muito que dê certo. Só espero que o amor, o respeito e a amizade que temos hoje sejam fortes o suficiente para atravessar o tempo. Lígia, qual conselho você dá pra quem ainda acredita no amor e luta por ele?
1: Vai amar, vai ser feliz. Você tá com a faca, o queijo, a fome na mão e tá vendo, abrindo a lixeira, ver se tem um problema. Não tem nem meio problema. Tem.
0: Não, mas parece que fica imaginando que possa ter problema futuro.
1: Ah, então, gente, tem dó. Vai no médico agora, senta lá, paga uma consulta. Aí ele vai falar, o que você tem? Fala, nada, mas eu tenho medo de daqui a 10 anos eu ter uma artrose. Ele vai falar, ele vai no psiquiatra. Entendeu? É exatamente isso. Que bom esse exemplo. É isso aí. É você chegar agora, sem dor nenhum, totalmente saudável no médico. Ele falar, o que você tem? Fala, nada. Mas daqui a 10 anos eu posso ter um colesterol alto. Sabe? Isso é loucura. Você tá ótimo tendo uma pessoa e tá tudo perfeito. Então o que você faz? Não enche o saco. Vai namorar, vai beijar, vai jantar, vai ver filme, vai passear, vai viver a vida normal igual todo mundo, tá? Um dia que a gente tiver problema, a gente procura alguém. No mais, você tá ocupando a vaga de outro que tá em problema de verdade. 11-2870-9750. Olha que Deus tá sempre ligado, tá? Fica procurando problema que ele aparece.

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1: Partiu, sextou. Já quero pôr banho, vestidinho, perfume matador, lábios rouge e cabelos ao vento, seduzir o marido.
2: É, sexta-feira é dia disso tudo, né? Não, dia de dar o seu nome, pedir. Dia de fazer história, dia de pedir também.
1: Muita coisa pra pedir. Primeiro você tem que adolar. Adoça, passa o mel e depois você vai, quer o fel.
2: E no dia da cerveja, chama os amigos, vão pra um happy hour comemorar esse dia da cerveja.
1: Ah,
2: mas
1: tem dó, gente. Só se for sem álcool, sem glúten. Eu não, tô mais focado em ficar gostosa aí, ó. Projeto Verão 2027.
2: Ah,
1: mas viva a cerveja que o brasileiro ama, né? E que acho que ninguém toma gelado igual aqui no Brasa. Porque tem outros lugares que o povo toma aquelas temperaturas ambientes, deve ser horrível.
2: Tá doido, viajei pros Estados Unidos lá, eles botavam cerveja numa jarra e colocavam um saquinho de gelo dentro. Olha isso.
1: É, gente, tem muita coisa pro Brasil ensinar pra esse mundo. Enquanto há gelo, há esperança.
2: Enquanto há gelo, há esperança.
1: Um excelente fim de semana, não façam nada que nós não faríamos.
2: É isso aí, mas faça seu nome.
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0: Seus clientes nem dizem não, eles apenas fogem e você nem percebe. Sabe por quê? Porque antes mesmo de abrir a boca, você já ativa um bloqueio mental no cérebro do cliente que faz com que ele saia da conversa. Isso acontece porque as pessoas odeiam se sentir persuadidas, manipuladas. O cérebro dele se defende automaticamente quando percebem que você está tentando tomar uma decisão. Normalmente uma finalização de venda, uma oferta. Agora aqui vai a parte mais bizarra. Os melhores vendedores não convencem. Eles fazem o cliente se convencer sozinho. Se você ainda está perdendo vendas sem entender o motivo, clique no botão abaixo e descubra como virar esse jogo agora. 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
1: Ótima noitinha, excelente sexta-feira, final de semana chegou. E pra você fazer o seu esquenta, é só aumentar o volume do rádio. Você tá na Jovem Pan 94,1, classe especial. Eu sou Luciane Chiodi e até as 8 horas da noite, só sonzeira. Só as melhores entram em cena pra você dançar, curtir e se divertir na pista da número 1 do Brasil. Só tem track boa pra você fazer o seu esquenta pro final de semana. 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Sobe o som, só as mulheres já estão no ar e pra começar, vamos de leve com Rakan Akus, Moonrise Over Lagos.

Brasil, no rádio ou nos apps, a sonzeira tá garantida. E o fim de semana também, com essa trilha sonora que é perfeita pra você dançar, curtir e se divertir, embalar o seu happy hour, a sua volta pra casa depois daquele dia, daquela semana de trabalho. Se você também tá indo trabalhar ou está trabalhando, vamos que vamos! 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Agora no Só as Melhores da Pan tem novidade de Clapton, Way to Into You.

0: Camargo, Son of Son, Voices in My Head, aqui no Só as Melhores da Pan. Vozes da minha cabeça dizem que você tá aí, ó, curtindo, né? Então aproveita pra mandar a sua mensagem pro WhatsApp 47 99 01 9410, e também lá pelas redes sociais no @JovemPanItajaí. Você pode fazer uma foto, um vídeo e marcar a gente lá no @JovemPanItajaí, que daqui a pouquinho vai aquele super alô pra você. Por quê? Tem mais uma hora de sonzeira aqui no Só as Melhores da Pan. Já, já, depois do break.
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3: 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Pra você que tá aí aproveitando sua sexta-feira no rádio ou nos apps da Pan e fazendo o melhor esquenta pro final de semana com muita sonzeira. 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Quero mandar um alô aqui, ó, pro Kelvin Bilarte de Blumenau, tá curtindo sua pedrada aqui nos Suas Melhores. Valeu, Kelvin! Também sintonizado com a gente, o Alan de Navegantes. Ouvi só um trechinho ali da sua mensagem, Alan, porque a gente precisou entrar no ar aqui, mas valeu pela participação. Também curtindo com a gente, a Mônica de Itajaí, saindo do trabalho, sempre curtindo essa sonzeira. O Edgar e a Eveline de Balneário Camboriú fizeram fotinho do rádio na sintonia da Pan. De Gaspar, a Elaine adora esse programa, sempre sonzeira garantida, muito obrigada. Bruno de Itajaí também tá curtindo demais. O Rafael na Praia Brava, também só na sonzeira, mandou um videozinho ali e o som tá que tá bombando no último volume do rádio, muito legal. Carlos, Guilherme e Letícia de Blumenau também participando com a gente. A Joyce e a Andréia de Brusque adoram Suas Melhores. Sonzeira garantida pra começar o final de semana daquele jeito. Vamos que vamos então, ó, agora tá chegando esse som muito legal de Matil, Without You.

incrível pra Delirium Silence aqui no Só as Melhores de sexta-feira. A número 1 do Brasil e nosso programa super especial do final de semana tá quase chegando ao fim, mas ainda tem muita track boa pra rolar no oferecimento do Bravamol. 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Amanhã, sabadão, vai rolar, ou melhor, já tá rolando desde hoje, mas amanhã continua, hein? 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Agora que não sou as melhores da Pan, tá chegando Diplo nesse remix pra The Outfield, Your Love.

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0: Está no ar a Voz do Brasil. As notícias do governo federal que movimentaram o país no dia de hoje.
1: Olá, boa noite.
2: Boa noite para você que nos acompanha em todo o país.
1: Sexta-feira, 7 de agosto de 2026.
2: E vamos ao destaque do dia.
1: 20 anos da Lei Maria da Penha.
2: Marco legal brasileiro de prevenção e enfrentamento à violência doméstica e familiar contra as mulheres.
1: Ao longo de duas décadas, a legislação foi aperfeiçoada para ampliar os mecanismos de proteção. Márcia Fernandes.
3: Além dos mecanismos para responsabilizar os criminosos, a lei criou medidas protetivas para as mulheres, como o afastamento do agressor do lar e a proibição de aproximação da vítima.
2: Alerta de desmatamento na Amazônia e no Cerrado teve redução em agosto de 2025 a julho de 2026.
1: Os dados são do DETER, Sistema de Detecção de Desmatamento em Tempo Real. Gabriela Noronha.
4: Por meio de imagens de satélites, os dados do DETER produzem alertas diários para orientar ações de fiscalização e controle do desmatamento.
2: Campanha de multivacinação.
1: Está na hora de atualizar a caderneta de crianças e adolescentes menores de 15 anos. Luana Karen.
5: Entre as doenças prevenidas pela vacinação estão tuberculose, hepatites A e B, poliomielite, rotavírus, pneumonias e meningites.
2: Hoje, na apresentação da Voz do Brasil, Nazi Brum e Mariana Jungmann.
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6: Hoje, quando a lei batizada com o meu nome completa 20 anos, eu gostaria de fazer algo diferente. Gostaria de falar com você como quem escreve uma carta ao Brasil.
2: Essa é Maria da Penha, farmacêutica cearense de 81 anos.
6: Há 43 anos, minha vida mudou para sempre. Eu sofri uma tentativa de feminicídio que me deixou paraplégica. Eu lutei 19 anos e 6 meses para que o meu agressor fosse responsabilizado. Uma espera que nenhuma mulher deveria enfrentar. Ao longo desse caminho, ouvi muitas vezes que eu deveria desistir. Mas eu não podia desistir. Porque aos poucos eu entendi que aquela história não era só minha. Ela representava a realidade de milhares de mulheres brasileiras e quando buscavam proteção, encontravam silêncio, descrédito e omissão. E agora eu gostaria de convidar você a fazer uma reflexão. Você já parou para pensar como estaria o Brasil hoje se não tivesse na Lei Maria da Penha?
1: É, 20 anos depois de promulgada a lei, a história de Maria da Penha é reconhecida internacionalmente.
2: E abriu portas para que outras mulheres lutassem contra a violência doméstica.
1: Além de punir a violência física, a Lei Maria da Penha também ampliou o olhar sobre outros tipos de agressão.
2: Violência psicológica, patrimonial e sexual, por exemplo, foram reconhecidas com a lei criada há duas décadas.
1: Vamos saber mais detalhes sobre a lei na reportagem de Márcia Fernandes.
3: Uma história de violência que marcou a vida de uma mulher e resultou na lei que hoje ampara outras vítimas. Nos anos 80, Maria da Penha sofreu duas tentativas de homicídio pelo então marido. Na primeira, ele atirou contra as costas dela, o que a deixou paraplégica. Ele não assumiu a autoria do crime e alegou ter sido um assalto. Algum tempo depois, tentou eletrocutá-la. O caso virou uma longa batalha judicial que durou cerca de 20 anos e foi parar na Comissão Interamericana de Direitos Humanos, que reconheceu a negligência do Estado brasileiro diante da violência doméstica. Maria da Penha tornou-se uma das principais defensoras dos direitos das mulheres no Brasil e deu nome a uma lei. Ela destaca a importância dessa lei na proteção às mulheres.
6: Ao longo destas duas décadas, milhões de mulheres romperam o silêncio, encontraram proteção, tiveram acesso à justiça, salvaram suas vidas. É como eu costumo dizer, a Lei Maria da Penha veio para resgatar a dignidade da mulher brasileira.
3: Já a advogada e doutora em Direito Público, Daniela Portugal, comenta que a lei, criada em 2006, mudou a forma de tratar a violência doméstica no país.
7: Durante muito tempo, acreditamos que a violência contra a mulher seria somente a violência física. E a gente passa a ter uma consciência maior para outras formas de violência que são expressamente referidas na lei, como é o caso da violência patrimonial, da violência sexual, a violência moral, a violência psicológica.
3: A Lei Maria da Penha vale para casos ocorridos na unidade doméstica, no âmbito familiar e em qualquer relação íntima de afeto, mesmo sem convivência. Além dos mecanismos para responsabilizar os criminosos, a lei criou medidas protetivas para as mulheres, como o afastamento do agressor do lar e a proibição de aproximação da vítima. O atendimento às mulheres em situação de violência também foi ampliado. A lei determina ainda que União, estados e municípios atuem de forma integrada para prevenir violências por meio de campanhas e atendimento policial especializado. A vítima tem direito a atendimento prioritário no SUS, na segurança pública e assistência jurídica. Leila Linhares é coordenadora da ONG Sépia, organização voltada para o fortalecimento da cidadania de grupos como as mulheres. Ela destaca o legado da Lei Maria da Penha.
8: Então é uma grande vitória esse legado de tirar da cultura a ideia de que violência contra as mulheres é um assunto privado e que o Estado não deve se intrometer.
3: Se você é vítima de violência doméstica ou conhece alguém nessa situação, procure uma delegacia de defesa da mulher ou qualquer delegacia. Busque também as orientações do Ligue 180 de atendimento à mulher. Em situações de emergência, a indicação é ligar para a polícia no número 190. Reportagem Márcia Fernandes.
2: A partir da Lei Maria da Penha, além da prisão e condenação de agressores, foram desenvolvidas políticas públicas para a proteção da integridade física, psicológica e patrimonial das mulheres.
1: Nós conversamos com a Secretária Nacional de Enfrentamento à Violência contra Mulheres, Estela Bezerra, sobre os avanços da lei e os desafios que ainda restam. Acompanhe. Secretária, muito bem-vinda à Voz do Brasil. Um prazer ter a senhora conosco novamente. 20 anos da Lei Maria da Penha, né? Queria que a senhora começasse destacando, então, pra gente quais foram as principais mudanças e os avanços promovidos pela lei.
9: Mariana, a alegria minha de estar aqui novamente. A Lei Maria da Penha, que completa 20 anos, é uma lei que tira o Brasil da omissão à violência contra as mulheres, né? E que muda uma percepção cultural muito forte e que era danosa para metade da nossa população, que são as mulheres. Antes da Lei Maria da Penha, a cultura era quem, em briga de marido e mulher, ninguém mete a colher. E essa não intromissão do Estado fazia com que mulheres fossem executadas e ainda em muitas situações, como no crime do Dock Street, né, ter um argumento da mulher honesta e da morte em defesa da honra, do assassinato em defesa da honra. Então, esse tipo de modelo de civilidade, ele não era sustentável. O Estado brasileiro, ele é denunciado, né, na Comissão Interamericana de Direitos Humanos por conta do crime, da tentativa de crime de homicídio contra Maria da Penha, ali em Fortaleza, uma bioquímica, três tentativas, e o Tribunal de Justiça local se omite de fazer uma sentença justa. E aí o Estado brasileiro é condenado, e nesses 20 anos a gente vem avançando muito, mas encontrando novos desafios, que são as novas formas de expressão de violência contra as mulheres.
1: Ou seja, antes da lei, essa ideia de que em briga de marido e mulher ninguém mete a colher, ela ia até o judiciário mesmo, né? Ou seja, o próprio Poder Judiciário, o próprio Estado brasileiro encarava a violência doméstica como uma coisa da esfera privada do casamento, né?
9: Reprovava, não reprovava o agressor e ainda justificava, porque ele estava defendendo a própria honra, julgando a mulher, penalizando a mulher. Quem assiste ainda tem pelo YouTube os argumentos que eram utilizados no tribunal, dizendo que aquela mulher pediu para morrer.
1: Agora, ao longo desses 20 anos, secretária, a lei passou também por aperfeiçoamentos, novas discussões no Congresso, ela foi sendo modificada, né? O que a senhora destacaria como os aprendizados trazidos pela Lei Maria da Penha, em relação ao enfrentamento da violência contra a mulher?
9: Olha, a lei é muito completa. A lei, na medida em que ela foi, ela surge dessa penalização. O Estado brasileiro, anteriormente, na Convenção de Belém do Pará, que aconteceu aqui no Brasil, se obrigou a criar uma legislação, mas só em 2005, quando houve, 2004, quando houve a primeira Conferência Nacional das Mulheres, saíram dois primeiros pedidos daquela conferência. Primeiro, a sanção da Lei Maria da Penha. Segundo, a criação de um programa de enfrentamento à violência contra as mulheres. Isso ali em 2004, 2005, 2006, o governo federal encaminhou a lei para o Congresso, ela foi aprovada. De lá para cá, ela teve muitas ameaças. Em 2012, a PGR encaminhou para o Supremo Tribunal Federal, uma AD, para poder o Supremo Tribunal Federal dizer que não existia inconstitucionalidade da lei. Recentemente, Maria da Penha, através de uma plataforma de informação, que é o Brasil Paralelo, eles tentaram desqualificar novamente Maria da Penha. Então, durante esses 20 anos, a lei também foi muito atacada, além de aperfeiçoada. Primeiro ativo dessa lei, ela fez com que o sistema de justiça criasse a vara de violência doméstica. Ela fez com que ampliasse as redes de delegacias especializadas das mulheres. Ela fez com que a gente ampliasse os mecanismos de acolhimento e de apoio à mulher. Então, casa-abrigo, centro de referência, Casa da Mulher Brasileira, vem tudo na esteira dessa lei. Qual o nosso maior desafio no momento? A lei saiu de entender que violência da mulher era agressão física e assassinato e passou a abordar violência moral, violência patrimonial, violência psicológica. Recentemente assimilou a violência vicária, né, a ela também, essa é um mecanismo. Ela também fez com que as medidas protetivas de urgência fossem criadas. Não existia medida protetiva que afastava o agressor do ambiente da mulher vítima de violência e, ao mesmo tempo, que fazia com que aquela mulher tivesse um tipo de acompanhamento e monitoramento da segurança pública para que não seja vítima de feminicídio. Então, todos esses mecanismos são inovações da Lei Maria da Penha, que foi considerada na ONU durante muitos anos, ela é a terceira lei com maior aperfeiçoamento. O que ainda não implantamos da lei? Não implantamos devidamente os mecanismos de prevenção. Agora, no ano de 2026, em março desse ano, o Ministério das Mulheres com o Ministério da Educação editou uma portaria para regulamentar a Lei 14.164, que leva à escola o tema do enfrentamento à violência contra as mulheres, e esta portaria encontra-se em processo de implementação no Conselho Nacional de Educação, e agora em outubro, porque é o prazo que as comissões têm, entregará o resultado de como isso será implantado, do ensino fundamental, passando pelo ensino fundamental, médio, até o ensino universitário.
1: Só para a gente explicar aqui para o ouvinte, né, violência vicária, que a secretária mencionou, é quando o agressor usa um familiar, geralmente os filhos, para atingir a mulher, muitas vezes matando, para causar sofrimento, então, à mulher. Agora, secretária, para a gente encerrar e para celebrar a data, o Ministério das Mulheres está promovendo aí o Agosto Lilás, né? O que está sendo, então, promovido esse mês?
9: Olha, tem uma vedação aí por conta do período eleitoral, mas a violência contra a mulher é considerada uma atividade de interesse público. Então, além das várias ações de divulgação do 180, nós estamos realizando conjuntamente com o Conselho Nacional do Ministério Público, o CNJ e os estados brasileiros. Aí vai, hoje mesmo eu viajo para Belo Horizonte, onde junto com a Defensoria e o Ministério Público, o Ministério das Mulheres vai estar realizando um seminário. Nós temos a nossa ministra viajando o Brasil inteiro, mas nossa principal atividade para o Agosto Lilás são formações dirigidas a operadores de segurança pública e operadores de direito, para que a gente fortaleça o acesso à justiça. Então, o Ministério da Justiça, o Ministério das Mulheres, tem estabelecido no Estado como um todo atividades de formação dirigida à Polícia Militar, Polícia Civil, para operacionalizar a Lei Maria da Penha, para atualizar a Lei Maria da Penha, e, ao mesmo tempo, nós estamos apoiando os estados a partir das organizações, as secretarias estaduais das mulheres dos estados, para que essa agenda, ela não só

0: mas isso significa que 19 mulheres deixaram de ser executadas. E a gente tem aí o desafio de avançar nos estados, na região centro-oeste, sul e sudeste. A região norte e nordeste baixaram vertiginosamente os indicadores de feminicídio.
1: Muito bem, nós conversamos com Estela Bezerra, secretária nacional de enfrentamento à violência contra as mulheres. Secretária, muito obrigada pela sua participação na Voz do Brasil mais uma vez.
0: Obrigada a você, Mariana, e obrigada também por tornar esse tema tão necessário e tão presente no cotidiano, na memória, na audição da população brasileira.
2: Oportunidades para mulheres que buscam qualificação.
1: Estão abertas as inscrições para 70 cursos de educação profissional e tecnológica durante o mês de agosto.
2: As capacitações são presenciais e distribuídas em 24 estados e com oferta de 8 mil vagas no total.
1: Os cursos abrangem áreas como administração, gastronomia, logística, saúde, beleza e turismo.
2: A ação prioriza mulheres acima de 16 anos em situação de vulnerabilidade social ou com baixa escolaridade.
1: Todas as informações estão disponíveis em gov.br/mec.
2: Foi registrada a queda de 37% nos alertas de desmatamento na Amazônia desde agosto do ano passado.
1: No Cerrado, o número de alertas recuou 7,8%.
2: Os dados foram divulgados hoje pelo Instituto Nacional de Pesquisas Espaciais.
3: A área sob alerta de desmatamento na Amazônia caiu cerca de 37% entre agosto de 2025 e julho de 2026. Os números divulgados nesta sexta-feira são do DETER, Sistema de Detecção de Desmatamento em Tempo Real, do Instituto Nacional de Pesquisas Espaciais, o INPE, e mostram também uma redução no Cerrado, como apresentou o coordenador do Programa de Monitoramento dos Biomas Brasileiros, Cláudio Almeida.
4: Uma queda de 7,8% com relação ao ano anterior, foram 5.119 quilômetros quadrados. O Cerrado vinha de altas sucessivas e pelo segundo ano seguido dentro do DT a gente mediu um valor menor, um valor de queda dentro do dado do desmatamento.
3: Por meio de imagens de satélites, os dados do DETER produzem alertas diários para orientar ações de fiscalização e controle do desmatamento. Segundo esse sistema, 5 dos 6 estados amazônicos com as maiores áreas sob alerta registraram redução, com destaque para Mato Grosso, Amazonas e Rondônia. Já no Cerrado, as quedas mais expressivas foram observadas no Piauí e Bahia. Durante a divulgação, a ministra da Ciência, Tecnologia e Inovações, Luciana Santos, falou sobre o trabalho coordenado dos órgãos da União com os estados e municípios.
5: Uma atuação convergente, né, em que aqui a gente dá os dados em tempo real e no mesmo momento entrega aqui ao IBAMA para que faça ação e controle. E sem os prefeitos, sem os estados, né, mobilizados, não era possível também garantir isso.
3: O INPE também disponibilizou nesta sexta-feira os resultados do PRODES, Projeto de Monitoramento do Desmatamento na Amazônia Legal por Satélite, para os biomas Caatinga, Mata Atlântica e Pampa. Esse sistema realiza o levantamento anual das taxas de desmatamento. Os dados referentes ao período de agosto de 2024 a julho de 2025 mostram que na Caatinga houve redução de mais de 34% em relação ao período anterior na área desmatada. Já na Mata Atlântica, a área suprimida passou de 475 quilômetros quadrados para 402 quilômetros quadrados. Houve uma redução de mais de 15%. Também houve queda do desmatamento no Pampa. O bioma localizado no Rio Grande do Sul registrou um recuo de quase 42% em relação ao ciclo anterior. Reportagem Gabriela Noronha.
1: Agosto é mês de atualizar a carteira de vacinação.
2: A estratégia multivacinação conta com cerca de 20 vacinas disponíveis nas unidades de saúde para quem tem menos de 15 anos.
6: Durante todo o mês de agosto, crianças e adolescentes menores de 15 anos de idade poderão atualizar a caderneta de vacinação nas unidades básicas de saúde do país. Para a estratégia multivacinação, os estoques da rede pública serão reforçados, como explica o ministro da Saúde, Alexandre Padilha.
7: São mais de 20 vacinas de vários tipos de doenças. Tem vacinas novas que nem todos os pais já levaram suas crianças, como por exemplo a pneumovinte. E é importante os pais aproveitarem

0: momento para atualizar a caderneta de vacinação das crianças.
1: Entre as doenças prevenidas pela vacinação estão tuberculose, hepatites A e B, difteria, tétano, coqueluche, poliomielite, rotavírus, pneumonias e meningites. Por conta do surgimento de um surto de sarampo em vários países da América, a vacinação contra a doença também está sendo reforçada, como destaca o ministro da Saúde, Alexandre Padilha.
0: Outros países do mundo pararam de vacinar, tiveram explosão de casos de sarampo. Os Estados Unidos estão vivendo o maior surto de sarampo dos últimos 35 anos da história deles. E esses casos vêm para o Brasil de forma importada. E se a gente não tiver com todo mundo vacinado aqui, tem risco de ter casos de sarampo, surtos de sarampo.
1: A mobilização nacional segue até o dia 1º de setembro. No dia 22 de agosto, um sábado, será o dia D de vacinação, com postos de saúde abertos em todo o país. É importante que os responsáveis compareçam à UBS com um documento de identificação da criança ou adolescente e a caderneta de vacinação física ou digital, disponível no aplicativo Meu SUS Digital. Reportagem Luana Karen.
2: O Dia dos Pais já é domingo, ainda dá tempo de comprar um presente, mas fique de olho para o que deveria ser uma alegria não virar dor de cabeça.
3: Na hora de comprar, é bom ficar atento aos seus direitos, como prazos de troca e a qualidade do produto.
2: E nas compras digitais, o cuidado deve ser maior. Confira os prazos, a reputação da empresa e desconfie de ofertas com valores muito abaixo dos preços de mercado.
3: Quem detalha pra gente é Thaís Araújo.
4: A Secretaria Nacional do Consumidor, a Senacom, orienta quem vai comprar presentes a tomar alguns cuidados para evitar problemas. A recomendação é pesquisar preços, conferir as informações do produto, verificar as condições de pagamento, prazo de entrega e política de troca antes de fechar a compra. Nas compras online, o consumidor deve conferir se o site é oficial, verificar a reputação da empresa e desconfiar de ofertas com valores muito abaixo dos praticados no mercado. Também é importante evitar clicar em links recebidos por mensagens ou redes sociais sem confirmar a origem. O Código de Defesa do Consumidor garante o direito de arrependimento para compras feitas fora de lojas físicas, como pela internet, telefone ou catálogo. Nesses casos, o cliente pode desistir da compra em até 7 dias após o recebimento do produto ou assinatura do contrato, com direito à devolução dos valores pagos. Já nas lojas físicas, a troca por motivo de tamanho, cor ou preferência depende da política de cada estabelecimento. Entre as principais dicas estão pesquisar preços, conferir as condições da oferta, observar o prazo de entrega e ter atenção redobrada nas compras online. Em caso de problemas, o consumidor pode procurar os PROCONs ou registrar uma reclamação na plataforma consumidor.gov.br. Thaís de Araújo para a Voz do Brasil.
2: Os efeitos do ciclone extratropical diminuem ao longo dos próximos dias, segundo o INMET, o Instituto Nacional de Meteorologia.
3: Mas, segundo o Instituto, a circulação associada ao sistema favorece a entrada de uma massa de ar frio sobre o sul do Brasil.
2: E a partir de segunda-feira, o ar frio alcança também São Paulo e Rio de Janeiro, porém com menor intensidade.
3: A Defesa Civil Nacional oferece um serviço gratuito para envio de alertas sobre situações de emergência diretamente ao celular.
2: Para receber, moradores podem enviar um SMS com o CEP para 40199 ou mandar um WhatsApp para 61-2034-4611.
3: No caso do Defesa Civil Alerta, basta acompanhar os avisos que aparecem na tela do celular. O sistema utiliza a rede de telefonia para enviar mensagens de texto e avisos sonoros para celulares em áreas de risco elevado.

0: Congresso Nacional. Uma boa noite, um bom fim de semana.
1: A gente volta segunda-feira. Boa noite.
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4: 20 anos da Lei Maria da Penha. Decisões do STF ampliam a proteção às mulheres.
5: TSE faz ação com urna eletrônica na capital federal.
4: Para o STJ, juiz pode definir percentual do salário mínimo como valor da pensão se alimentante ficar desempregado.
5: Boa noite, eu sou Marcela Luiza.
4: E eu sou Walter Lima.
5: Sancionada em 7 de agosto de 2006, a Lei Maria da Penha segue como um dos principais instrumentos de enfrentamento da violência de gênero.
4: Ao longo de 20 anos, decisões do Supremo Tribunal Federal ampliaram a efetividade da norma. Marta Ferreira.
6: Para marcar os 20 anos da norma, o Supremo Tribunal Federal inaugurou o painel Sete Marias, do renomado artista plástico Antônio Veronese. Carmen Lúcia, única mulher da corte, e que também completou 20 anos como ministra do STF em 2026, explica que a obra de arte passa a integrar o acervo permanente do tribunal como manifesto contra o feminicídio e a violência de gênero.
7: Este painel é exatamente a demonstração da violência que se vem praticando, a denúncia de um feminicídio que não para, embora eu já tenha conclamado mais de uma vez, parem de nos matar porque nós resolvemos que nós não vamos morrer.
6: Em fevereiro de 2012, o Supremo consolidou a constitucionalidade da norma. Em 2025, a Suprema Corte ampliou o alcance da proteção da Lei Maria da Penha às relações de casais homoafetivos do sexo masculino e aquelas que envolvam travestis e mulheres transexuais.
5: Quem passou pela rodoviária do Plano Piloto em Brasília nesta sexta-feira teve a oportunidade de conhecer melhor a urna eletrônica.
4: Os eleitores puderam tirar dúvidas e treinar para as eleições de outubro. Fábio Ruas.
8: Durante a ação, as pessoas simularam voto, aprenderam qual a ordem de votação para os cargos da eleição deste ano e ainda conheceram os recursos de acessibilidade da urna. A iniciativa faz parte da primeira Semana Nacional do Sistema Eletrônico de Votação e busca aproximar a justiça eleitoral da população.
5: O Superior Tribunal Militar declarou indigno para o oficialato um segundo tenente aposentado do Exército que transmitiu HIV intencionalmente para duas ex-companheiras. O militar já havia sido condenado pela Justiça do Estado do Maranhão por lesão corporal gravíssima e ameaça.
4: Com isso, o STM determinou a perda do posto e da patente nos termos da Constituição e do Estatuto dos Militares.
5: Mato Grosso do Sul foi condenado por submeter trabalhadores, inclusive adolescentes, a condições análogas à escravidão.
4: A decisão é da segunda turma do TST, Samanta Flor.
9: A fiscalização encontrou trabalhadores, inclusive adolescentes, sem registro, alojados perto de agrotóxicos, consumindo água sem tratamento e transportados de forma insegura numa fazenda em Porto Murtinho, Mato Grosso do Sul. O Tribunal Regional não reconheceu o trabalho análogo à escravidão, mas a segunda turma do TST entendeu que a gravidade das violações atingiu não só os trabalhadores, mas toda a coletividade e condenou o fazendeiro a pagar R$100 mil por danos morais coletivos.
5: Juiz, ao determinar a pensão alimentícia, também pode fixar previamente um percentual do salário mínimo para ser adotado como valor da pensão no caso de perda do emprego do responsável pelo pagamento.
4: Esse posicionamento é do STJ. Fátima Uchoa.
10: A terceira turma do STJ reformou o acórdão do Tribunal de Justiça de Santa Catarina e restabeleceu a sentença que havia definido a pensão em 54% do salário mínimo para o caso de desemprego ou trabalho informal do alimentante. Segundo a relatora ministra Nancy Andrighi, a fixação de obrigação alimentar alternativa, prevendo-se antecipadamente a hipótese de desemprego do alimentante, justifica-se pela necessidade de garantir efetividade à prestação jurisdicional e proteção proteção integral, especialmente se houver interesses de crianças e adolescentes. Além disso, evita que o beneficiário da pensão e o responsável pelo pagamento enfrentem novo processo judicial.
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5: Uma boa noite.
4: E um bom fim de semana.
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1: Eu sou Paula Groba.
2: E eu sou Ricardo Nakaoka.
1: E estes são os destaques de hoje do Jornal do Senado, que começa agora.
2: O plenário pode votar regras para indenização por dano moral.
1: Novo modelo de busca por desaparecidos avança no Senado.
2: Senadora destaca 20 anos da Lei Maria da Penha e pede mais proteção às mulheres.
1: Boa noite.
2: Boa noite.
1: Vítimas de crimes podem ter acesso mais rápido à indenização pelos danos sofridos.
2: Um projeto que está na pauta do plenário estabelece critérios mais claros para definir o valor mínimo da reparação e busca agilizar a justiça. Repórter Bruno Lourenço.
3: O plenário do Senado está pronto para votar a proposta que tenta estabelecer regras claras e objetivas na fixação de valores mínimos de indenização em favor das vítimas de crimes. A relatora, senadora Zenaide Maia, do PSD do Rio Grande do Norte, considera que o projeto traz duas inovações. Concede à própria vítima o direito de formular o pedido de indenização na ação penal, reduzindo a dependência da atuação do Ministério Público, e autoriza a fixação automática de indenização por danos morais quando o crime afetar direitos da personalidade, como a vida, a integridade física, a liberdade e a honra. Zenaide acredita que as mulheres terão agora uma ferramenta imediata em processos sobre violência doméstica.
4: A lei passará a reconhecer a irrazoabilidade da exigência de que as vítimas se submetam à nova instrução probatória com o objetivo de demonstrar os danos morais decorrentes das violências sofridas. O dano moral é uma decorrência natural em crimes dessa natureza, não sendo necessárias provas para além daquelas que serviram para a condenação do agressor.
3: Como já veio da Câmara dos Deputados, se aprovado pelos senadores, o projeto de lei segue para a sanção presidencial.
1: E foi sancionada a lei que estende até 2030 o prazo para que hospitais filantrópicos e santas casas de misericórdia renegociem suas dívidas com o dinheiro do FGTS.
2: O senador Nelsinho Trade, do PSD de Mato Grosso do Sul, foi o relator da proposta e destacou o papel estratégico dessas instituições que prestam serviço ao SUS no interior do país. Repórter Raíssa Abreu.
5: Hospitais filantrópicos e santas casas de misericórdia ganharam um alívio para o acerto de suas contas. O presidente Lula acaba de sancionar a lei que estende até 2030 o prazo para que essas instituições tenham acesso ao dinheiro do FGTS para fazer empréstimo. A norma, que tem origem num projeto apresentado pelo líder do governo na Câmara, deputado Paulo Pimenta, do PT do Rio Grande do Sul, foi aprovada pelo Senado no dia 15 de julho. O senador Nelsinho Trade, do PSD de Mato Grosso do Sul, que é médico, foi o relator. Ele destacou o papel estratégico desempenhado pelas santas casas e hospitais filantrópicos, especialmente no interior do país.
6: Todo recurso que for destinado aos hospitais filantrópicos e às santas casas, ainda assim é pouco. Tamanho o trabalho desprendido que essas instituições fazem para a sociedade brasileira. Lá no meu estado, a Santa Casa é a quarta maior do Brasil. Trabalhei 17 anos lá e eu posso ver dia após dia a dificuldade daquele hospital e manter o bom atendimento.
5: O senador informou que a linha de crédito usada entre 2019 e 2022 destinou cerca de 3 bilhões de reais a aproximadamente 140 entidades filantrópicas para renegociação de dívidas e reestruturação financeira. O dinheiro do FGTS é de natureza privada, ou seja, é diferente de dinheiro público.
1: A Polícia Federal concluiu a investigação que apurou responsabilidades na queda do avião da Voepes em agosto de 2024. Foram indiciadas 16 pessoas, entre funcionários e ex-funcionários da empresa.
2: No Senado, a Comissão de Infraestrutura já questionou representantes da ANAC sobre a fiscalização da companhia aérea antes e após o acidente. Repórter Alexandre Campos.
7: No Senado, a Comissão de Infraestrutura chegou a ouvir representantes da ANAC para esclarecer a suspensão, pela agência, dos voos da companhia aérea em março de 2025. Na ocasião, o órgão alegou que a Voepas não estaria cumprindo condições de manutenção e redução de atividades impostas após o acidente. O senador Sérgio Moro, do PL do Paraná, questionou se o cenário de omissão nas manutenções envolvendo o acidente era algo recorrente na companhia aérea, antes mesmo da queda do avião.
8: Esses elementos de degradação já não estavam anteriores dessa precariedade, e porque a ANAC e a fiscalização da ANAC não detectou esses fatores anteriormente a esse acontecimento.
7: Bruno Diniz Delbel, representante da ANAC, afirmou que o cenário que motivou a suspensão das atividades da companhia surgiu somente em fevereiro de 2025, 7 meses após a queda do avião.
9: O principal ponto, né, após o acidente que levou a gente a detectar essa degradação no sistema foi que a empresa não mais estava sendo capaz de demonstrar a execução desses planos de ação corretiva, identificação dos problemas.
7: Se o Ministério Público Federal denunciar à Justiça os indiciados pela Polícia Federal, eles responderão pelos crimes de atentado contra a segurança do transporte aéreo e falsidade ideológica.
1: Quando uma pessoa desaparece, cada hora pode ser decisiva. Um projeto pronto para votação na Comissão de Constituição e Justiça do Senado cria 3 categorias de desaparecimento e define procedimentos específicos para cada situação.
2: A proposta visa tornar as buscas mais eficientes e aumentar as chances de localização das pessoas. Repórter Marcela Diniz.
10: De acordo com o projeto em análise no Senado, os desaparecimentos passariam a ser classificados em 3 categorias. A voluntária, quando uma pessoa maior de idade decide ir embora, a involuntária, quando alguém desaparece em episódios de acidente, desastre ou crise de saúde mental, ou ainda quando uma criança ou adolescente se perde de seus pais ou responsáveis, e a categoria de desaparecimento forçado, quando uma pessoa é sequestrada ou some em outras circunstâncias que também envolvam condutas ilícitas. A proposta, que já recebeu o aval da Comissão de Direitos Humanos, determina que o poder público defina estratégias diferentes de abordagem para cada categoria de desaparecimento. Para a relatora do projeto na CDH, senadora Damaris Alves, do Republicanos do Distrito Federal, as mudanças podem ajudar o Estado a atuar de forma mais eficaz. Ela ressalta que em 2025, o Brasil registrou um recorde de desaparecimentos. Foram 84.760 casos.
11: Uma alarmante média de 232 ocorrências por dia. Esses indicadores evidenciam a necessidade de contínuas atualizações no ordenamento legal para fazer frente ao problema.
10: O projeto está pronto para votação na Comissão de Constituição e Justiça, com relatório favorável da senadora Mara Gabrilli, do PSD de São Paulo.
1: E o dia 7 de agosto de 2006 marcou a luta contra a violência doméstica e familiar contra a mulher. Nesta data foi sancionada a Lei Maria da Penha, que completa 20 anos. A legislação criou medidas como a prisão em flagrante do agressor, as medidas protetivas de urgência e o reconhecimento da violência vicária quando filhos ou familiares são usados para atingir a mulher.
2: A senadora Jussara Lima, do PSD do Piauí, destacou a importância da lei e defendeu o fortalecimento das políticas de proteção às mulheres e o aprimoramento da legislação.
12: Celebrar os 20 anos da Lei Maria da Penha é reconhecer uma das maiores conquistas na proteção das mulheres brasileiras. A lei fortaleceu o combate à violência doméstica, garantiu uma proteção às vítimas e reforçou a responsabilização dos agressores.
2: Com edição de Paula Groba e trabalhos técnicos de João Lira, o Jornal do Senado fica por aqui. Acompanhe agora as notícias do Tribunal de Contas da União e da Câmara dos Deputados. Boa noite.
1: Boa noite e um bom fim de semana.
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14: O Tribunal de Contas da União avaliou a implementação do Compromisso Nacional Criança Alfabetizada. A fiscalização analisou como o programa vem sendo executado. O percentual de crianças alfabetizadas na idade certa passou de 44% em 2023 para 66% em 2025. Apesar dos avanços, 15 estados ficaram abaixo da média nacional e 5 não atingiram as metas do programa. A auditoria também apontou problemas como falta de diretrizes para a alfabetização inclusiva, dificuldades no apoio aos municípios e falhas no acompanhamento dos resultados. O tribunal fez recomendações ao Ministério da Educação para fortalecer o programa e melhorar os resultados da alfabetização no país. Saiba mais em tcu.gov.br.
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15: Proposta cria mais exigências para a fabricação e uso de fogos de artifício.
16: Câmara obriga uso de hora-aula no cálculo da jornada de professores.
17: Avança projeto que prevê medidas para acelerar os processos de adoção.
18: Boa noite. Comissão Permanente da Câmara aprovou proposta que prevê medidas para acelerar a adoção e incentivar o convívio entre crianças e idosos. A reportagem é de Maria Neves.
19: A Comissão de Defesa dos Direitos da Pessoa Idosa aprovou o projeto do deputado Amon Mandel, do Republicanos do Amazonas, que institui medidas para acelerar os processos de adoção. A proposta também cria o programa Cuidar e Conviver, que prevê formas de integrar crianças ou adolescentes e idosos que vivem em instituições e não têm convivência direta com a família. Como forma de acelerar as adoções, o texto cria o Protocolo Nacional de Adoção Ágil. Dentre as regras previstas estão prazos máximos para cada etapa do processo de adoção, como determina o Estatuto da Criança e do Adolescente. A Justiça também deverá dar prioridade a processos que envolvam crianças de até 6 anos, grupos de irmãos e crianças com deficiência. Quanto ao programa Cuidar e Conviver, o projeto estabelece que ele será implantado de forma voluntária pelas instituições. Quando criada, a iniciativa deverá adotar ações como acompanhamento da interação entre crianças e adolescentes e idosos por profissionais capacitados e oferecer atividades educativas, culturais e recreativas aos envolvidos. Na opinião do relator do projeto na comissão, deputado Luiz Couto, do PT da Paraíba, integrar crianças, adolescentes e idosos que vivem em instituições de acolhimento pode trazer benefícios emocionais e sociais para os dois grupos.
20: Os dois grupos têm em comum a vivência de não contarem com a convivência familiar de forma provisória ou definitiva. Dessa forma, pretendo haver benefícios para ambos no intercâmbio de experiências e no apoio emocional mútuo.
19: O projeto determina ainda que os processos de adoção terão de tramitar inteiramente por meios eletrônicos, prever perícias integradas e audiências concentradas. Ministério Público, Defensoria Pública, Judiciário, Conselhos Tutelares e equipes técnicas terão de instituir formas de interação permanente nos casos de adoção. A proposta ainda inclui o acolhimento familiar como política permanente na Lei Orgânica da Assistência Social e no Estatuto da Criança e do Adolescente. O texto prevê apoio financeiro, suporte psicológico, acompanhamento por equipes multiprofissionais e capacitação obrigatória para as famílias acolhedoras. De acordo com a Momandel, o apoio financeiro busca evitar que a manutenção da criança ou do adolescente dependa apenas da renda da família acolhedora. O projeto também reforça que o acolhimento familiar não se confunde com a adoção. O projeto, que busca acelerar os processos de adoção e promover a integração entre crianças, adolescentes e idosos que vivem em instituições, ainda será analisado por 3 comissões da Câmara. Se aprovado em todas, poderá seguir para análise do Senado. Da Rádio Câmara de Brasília, Maria Neves.
21: Segurança Pública.
22: Rodrigo de Castro, do União de Minas Gerais, defende a proposta de emenda à Constituição que reduz a maioridade penal de 18 para 16 anos. Na visão do deputado, a medida é uma resposta ao aumento da violência e contribui para fortalecer a segurança pública.
18: Rodrigo de Castro afirma que adolescentes de 16 anos já têm discernimento sobre seus atos e que a legislação atual favorece o aliciamento de menores por organizações criminosas. A matéria já foi aprovada na Comissão de Constituição e Justiça e segue agora para análise de uma comissão especial.
0: uma das distorções que nós assistimos hoje é que jovens com 16 anos de idade, que podem votar para presidente da República, que têm pleno discernimento das suas ações, são beneficiados pela questão da maioridade penal e não podem pagar, às vezes, por um homicídio, por um crime de tráfico de drogas. Através da aprovação dessa PEC, da diminuição da maioridade penal, nós estamos dando uma resposta a esses bandidos, nós estamos dando uma resposta à sociedade que ninguém está acima da lei.
21: Meio Ambiente.
22: Bruno Ganem, do Podemos de São Paulo, acredita que o descontrole populacional de animais está diretamente ligado aos casos de abandono, maus tratos e violência. Para ele, a castração é a principal ferramenta para enfrentar o problema.
3: A castração, ela é fundamental para quem defende a causa animal, mas muita gente que não é da causa não sabe que o impacto ele vai além. Se a gente não tem um programa de castração nacional muito intenso, muito compatível com o volume necessário, a gente acaba tendo essa situação, né? E ao mesmo tempo tem uma outra vertente importante do trabalho da castração, que é a qualidade de vida do animal. É comprovado que o animal castrado ele tem uma longevidade maior, inclusive.
18: De acordo com Bruno Ganem, o controle populacional dos animais contribui para a saúde pública porque facilita o atendimento sanitário e veterinário. Segundo o deputado, a castração é um ganho simultâneo para os animais e para a sociedade.
21: Educação.
22: Os deputados aprovaram um projeto que obriga o uso de hora-aula no cálculo da jornada dos professores. Saiba mais sobre o assunto na reportagem de Paula Bittar.
4: A Comissão de Constituição e Justiça da Câmara aprovou uma proposta que estipula a hora-aula como medida para calcular o tempo de professores e outros profissionais do Magistério da Educação Básica destinado às atividades diretamente com estudantes. Pela proposta, a hora-aula será usada como referência, mesmo se a duração for menor que 60 minutos. Relatora na comissão, a deputada Lídice da Mata, do PSB da Bahia, disse que o objetivo é aliviar um pouco os professores.
23: É um projeto muito importante que garante aos professores a inclusão do planejamento de atividades extras classe na sua carga horária normal. Portanto, faz com que não haja uma sobrecarga de trabalho para os professores.
4: O autor do projeto, o deputado Tarcísio Mota, do PSOL do Rio de Janeiro, acrescentou que a ideia é cobrir uma lacuna jurídica da Lei do Piso Salarial do Magistério Público da Educação Básica, que estabelece que 2/3 da carga horária do professor devem ser dedicados a atividades diretas com o educando e 1/3 para atividades sem interação com o educando, como preparar aulas e corrigir provas, mas sem definir como esse tempo será contabilizado. Segundo Mota, alguns governos começaram a usar a diferença de 10 minutos na hora-aula dos professores para contabilizar como tempo de planejamento.
24: Cada professor foi obrigado a pegar mais turmas, sem 1 centavo no salário a mais. Professores já massacrados, adoecidos nas salas de aula, foram obrigados a pegar mais turmas de uma hora para outra, porque contavam a chamada minutagem para o tempo de planejamento, uma covardia, uma crueldade.
4: A proposta que estipula a hora-aula como medida para calcular o tempo de profissionais da educação básica destinado às atividades diretamente com estudantes já pode seguir para análise do Senado, a menos que haja recurso para votação antes pelo plenário da Câmara. Da Rádio Câmara, de Brasília, Paula Bittar.
18: Rafael Brito, do MDB de Alagoas, defende o cumprimento do piso salarial do magistério para todos os professores, incluindo os temporários. Ele alerta que metade dos estados e a maioria dos municípios brasileiros ainda não pagam o piso para a categoria.
25: Valorizar o professor é uma das políticas públicas que mais impactam a qualidade da educação. Um professor valorizado, com remuneração digna e segurança para exercer sua função, ele com certeza absoluta tem melhores condições de ensinar, de se dedicar aos alunos e de permanecer na carreira por muito tempo. Então a gente defende, né, o cumprimento do piso.
22: Rafael Brito orienta os profissionais que ainda não recebem o piso salarial a procurarem seus sindicatos ou o Ministério Público. O deputado reitera que o cumprimento da lei não é um favor à categoria, mas um direito conquistado.
21: Previdência.
18: Maria do Rosário, do PT do Rio Grande do Sul, é autora do projeto que institui pensão especial para crianças e adolescentes que perderam a mãe em decorrência de feminicídio. Ela afirma que a medida garante apoio financeiro para que os órfãos permaneçam com seus familiares em vez de serem encaminhados a abrigos.
5: Essa lei é importante porque as crianças, os órfãos de mães que foram assassinadas, em geral, o pai dessas crianças ou o padrasto é que cometeu esse crime. E a criança perdeu a mãe, perdeu o pai, perdeu o padrasto. Quando a mãe não deixa nenhuma pensão porque, enfim, já vivia uma condição de hipossuficiência, de pobreza, eu sempre fiquei me perguntando e ouvindo as avós que ficam com essas crianças, eu me dei conta que a orfandade significa uma grande responsabilidade para o Estado brasileiro.
22: Maria do Rosário lembra que o feminicídio deixa impactos permanentes na vida dos filhos das vítimas e defende o fortalecimento de políticas públicas de prevenção à violência contra a mulher. Ela também pede que o Estado atue para evitar novos casos e assegurar proteção às crianças afetadas.
21: Votação.
18: O plenário da Câmara pode votar projeto que cria mais exigências para a fabricação, comercialização e uso de fogos de artifício. O repórter Antônio Vital traz mais informações sobre a proposta.
6: Ganhou o regime de urgência e está pronto para ser votado no plenário da Câmara, projeto que regulamenta a fabricação, a importação, o armazenamento, o transporte, a comercialização e o uso de fogos de artifício. O projeto, já aprovado pelo Senado, prevê punições para quem descumprir as determinações. A queima não autorizada de fogos de artifício, por exemplo, poderá acarretar pena de detenção de 6 meses a 2 anos ou multa. A proposta já foi aprovada por 2 comissões da Câmara, com alterações em relação ao projeto original. Nas comissões de Segurança Pública e de Meio Ambiente, o texto final prevê apenas o uso profissional para os fogos que possam causar lesão grave e morte ou danos ao patrimônio e ao meio ambiente. Determina ainda que as fábricas só poderão ser instaladas na zona rural. Na Comissão de Constituição e Justiça, o relator deputado Lafayette de Andrada, do PL de Minas Gerais, incluiu limites para o barulho provocado pelas explosões. O limite máximo será de 120 decibéis nos lugares onde os eventos são autorizados. Nas áreas residenciais, o limite foi fixado em 110 decibéis e em locais considerados sensíveis, nas cidades, de 85 decibéis. O parecer, porém, não chegou a ser votado e o relator, Lafayette de Andrada, defendeu a aprovação do regime de urgência para o projeto.
7: Esse é um projeto importante que, na verdade, procura dar toda uma roupagem e uma legislação para a questão de fogos de artifício. Não só para a questão dos decibéis, dos barulhos, considerando os animais, considerando os autistas, considerando os locais, mas também toda a estrutura de comercialização, de armazenamento, ou seja, de segurança. É um projeto muito amplo, merece ser debatido e, portanto, peço aos senhores deputados voto favorável à sua urgência.
6: O regime de urgência foi criticado por deputados do Missão e do Novo. A deputada Adriana Ventura, do Novo, de São Paulo, disse que há pontos positivos na proposta, mas criticou a criação de novas exigências para fabricantes e comerciantes de fogos.
8: Nossa grande questão, e essa é a razão pela qual a gente vai orientar o contrário, é que amplia muito a intervenção estatal sobre uma atividade econômica que já está regulada por diversos órgãos públicos. Cria um monte de exigências de licenciamento, certificação, rotulagem, armazenamento, fiscalização. Então, a gente tem uma preocupação, a gente quer debater esse projeto, a gente se coloca à disposição para melhorar o projeto, para poder votar favoravelmente o mérito, se for o caso. Mas é não.
6: Com o regime de urgência, o projeto que regulamenta a fabricação, o transporte, a comercialização e o uso de fogos de artifício pode ser votado diretamente no plenário, sem passar pela análise das comissões permanentes da Câmara. Da Rádio Câmara, de Brasília, Antônio Vital.
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21: Transportes.
22: Projeto aprovado pela Câmara reconhece a BR-319 como infraestrutura crítica para a segurança nacional. Capitão Alberto Neto, do PL do Amazonas, defende a proposta argumentando que a medida é essencial para integrar o seu estado e Roraima ao restante do país.
18: Segundo o capitão Alberto Neto, o projeto prioriza investimentos na rodovia e simplifica o processo de licenciamento ambiental. O deputado argumenta que a BR-319 vai facilitar o escoamento da produção, ampliar o acesso a serviços públicos e fortalecer a presença do estado na região.
1: Então nós vamos destravar os licenciamentos ambientais, nós vamos trazer orçamento, mostrar a importância estratégica da BR-319 para o país. É um sonho de todo amazonense e que nós queremos pertencer verdadeiramente a esse país. A gente não, nós não queremos ficar isolado. Isso afeta diretamente a nossa economia. No momento de estiagem, por exemplo, onde os nossos rios têm dificuldade para a navegação, é uma saída para o escoamento da nossa produção.
21: Consumidor.
22: Comissão aprova a proposta que busca resguardar direitos dos consumidores em relação ao uso de inteligência artificial. A repórter Silvia Munhato explica como isso pode ser feito.
2: A Comissão de Ciência, Tecnologia e Inovação da Câmara dos Deputados aprovou o projeto que estabelece diretrizes para proteger os direitos dos consumidores no uso de produtos e serviços que empreguem inteligência artificial, com foco em transparência, equidade e privacidade. As empresas ficam obrigadas a informar, de forma clara e destacada, quando o consumidor estiver interagindo com sistemas, respostas ou conteúdos gerados por IA. Também devem explicar de maneira acessível a função do algoritmo e seus impactos sobre a experiência do usuário. Em caso de decisão automatizada, como recusa de crédito, o consumidor terá direito de solicitar informações sobre os critérios utilizados. Além disso, poderá recorrer da decisão e pedir revisão humana. O projeto assegura ainda o direito do consumidor de pedir a exclusão de seus dados de bancos usados para treinar ou operar sistemas de IA. O texto ainda proíbe o uso de sistemas de IA que resultem em discriminação algorítmica, ou seja, tratamento desigual baseado em raça, sexo, idade, deficiência ou qualquer outro fator protegido por lei. É o que explica o relator, deputado Davi Soares, do Podemos de São Paulo.
10: É importante deixar claro que a IA ela não nasce preconceituosa. Ela aprende a partir de informações que recebe. Se esses dados contiverem vieses ou discriminações, as respostas também poderão ser injustas ou discriminatórias. Por isso que o projeto estabelece a proibição da discriminação algorítmica e determina que as empresas adotem medidas para identificar e reduzir esses vieses.
2: O descumprimento das regras sujeitará as empresas à advertência com prazo para correção, multa de 1 a 5% do faturamento e suspensão temporária do uso de sistemas de IA. O texto também autoriza o uso de IA certificada pelo Executivo para revalidar receitas médicas de medicamentos de uso contínuo, conforme regulamentação a ser definida. A proposta, que busca proteger os consumidores em relação ao uso da inteligência artificial, será analisada pelas Comissões de Defesa do Consumidor e de Constituição e Justiça. Da Rádio Câmara de Brasília, Silvia Munhato.
21: Trabalho.
18: Glauber Braga, do PSOL do Rio de Janeiro, defende a proposta que reduz a jornada de trabalho e acaba com a escala 6x1 sem redução salarial. De acordo com o deputado, a medida garante mais dignidade e tempo de descanso para os trabalhadores.
11: O trabalhador brasileiro tem o direito de ter mais um dia à sua disposição para ter vida além do trabalho, para cuidar da sua saúde mental, para estar mais tempo com a sua família, para ampliar a sua formação sobre os mais variados temas, para fazer aquilo que ele queira fazer. Eles vão ficar mais dispostos, com uma maior capacidade de trabalhar, já que eles não estão sendo explorados à exaustão, como é o regramento que a gente tem nos dias de hoje.
22: Glauber Braga argumenta que experiências internacionais já demonstram que a produtividade das empresas não diminui com a redução da jornada. Ele cita ainda que pesquisas de opinião mostram que a grande maioria dos brasileiros apoia o fim da escala 6x1.
18: Termina agora o jornal Câmara dos Deputados, produzido pela Rádio Câmara, com trabalhos técnicos de Wellington Teles e apresentação de Val Monteiro e Luciana Vieira. Uma boa noite para você.
22: A Voz do Brasil volta na segunda-feira. Boa noite e bom fim de semana.
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